0: Sempre a gente tem que ter fé. Acordou de manhã, agradeça a Deus, vai tomar a bênção do pai, da mãe, do vô, da avó, vai dormir, faça do mesmo jeito, que é importante. E eu agradeço a Deus e só peço a Deus saúde para que a gente possa continuar nessa luta. Em nome do Pai, do Filho, do Espírito Santo, amém. Que Deus nos abençoe. E amanhã, se Deus quiser, nós estaremos aqui no Terreirão da Fazenda. Valeu, compadre! Valeu, Brasil!
1: Quero dizer o seguinte: para você ter êxito na fé, você precisa ter fé. Se você não tiver fé, você não vai ter êxito. Saiba de uma coisa, que um dos melhores remédios, melhor antibiótico, é a fé. Você quer que dê certo sua fé? Se concentre, levante as mãos para cima, se encoste em qualquer, numa parede, em qualquer coisa. E peça a Deus aquilo que lhe interessa. E tenha fé. Se você fizer isso, vai dar certo, vai dar certo. Quem está falando aqui é Franli. Essa oração foi feita aqui na sede da Rede de Rádio Verde Campos, com todos os funcionários daqui da rádio. Todos nós fizemos com fé, pedindo para que você tenha saúde, nossos ouvintes, nossos queridos amigos. Então, só quero lhe dizer para você, tenha fé e reze conosco esse Pai Nosso.
2: Pai Nosso que estais no céu, santificado seja o vosso nome. Venha a nós o vosso reino. Seja feita a vossa vontade, assim na terra como no céu. O pão nosso de cada dia nos dai hoje. Perdoai as nossas ofensas, assim como nós perdoamos a quem nos tem ofendido. E não nos deixeis cair em tentação, mas livrai-nos do mal. Amém. Ave Maria, cheia de graça, o Senhor é convosco. Bendita sois vós entre as mulheres. Bendito é o fruto do vosso ventre, Jesus. Santa Maria, Mãe de Deus, rogai por nós, pecadores, agora e na hora de nossa morte. Amém.
3: Esse Pai Nosso e Ave Maria é um oferecimento da família da Rede de Rádio Verdes Campos Sat e suas afiliadas. Para todas as pessoas que estão nesse momento passando por situação difícil nos hospitais, com a Covid ou com outras doenças. E também para todas as famílias que estão sofrendo porque perderam seus entes queridos. Rogamos a Deus que Ele console cada coração sofredor nesse momento tão difícil nas nossas vidas. A família da Rede de Rádio Verdes Campos Sat e suas afiliadas têm a certeza que juntos vamos passar por tudo isso e sair do outro lado mais forte.
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5: Olá, boa noite.
6: Boa noite para você que nos acompanha em todo o país.
5: Quinta-feira, 11 de junho de 2026.
6: Vamos ao destaque do dia, habitação.
5: Mais de 100 mil famílias terão posse de imóveis em periferias de 31 cidades.
6: Novo PAC vai investir 138 milhões de reais para que as prefeituras transfiram a titularidade dos imóveis.
5: Presidente Lula destaca que imóveis públicos ociosos também serão destinados a moradias e outras políticas.
7: A minha ideia era fazer uma prateleira de terra disponível para que a gente não precisasse ter invasão.
6: E ainda, queda no desmatamento.
5: Na Amazônia, a redução foi de 61% em maio desse ano, comparado a maio do ano passado.
6: E no Cerrado, a queda foi de 12%. O presidente disse que apresentará os dados aos Estados Unidos para reverter tarifas contra o Brasil.
5: E nós vamos falar também do Exame Nacional do Ensino Médio.
6: Inscrições terminam amanhã e o presidente do INEP, Manuel Palacios, conversa conosco sobre o que você precisa fazer para não perder a chance de fazer a prova.
5: Na apresentação da Voz do Brasil, Mariana Jungmann e Luciano Seixas.
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5: Mais de 100 mil famílias de 31 municípios serão beneficiadas por contratos de regularização fundiária.
6: Os documentos foram assinados hoje em cerimônia no Palácio do Planalto com a presença do presidente Lula.
5: Uma parceria com o programa Imóvel da Gente, que destina imóveis sem uso ou ociosos para atender necessidades da população, como saúde, educação e moradia.
6: Com a assinatura dos novos contratos nesta quinta-feira, mais de 100 mil famílias em 31 municípios serão beneficiadas com a posse definitiva do imóvel onde vivem. A iniciativa faz parte do programa Periferia Viva e prevê investimentos de 138 milhões de reais do novo PAC para que as prefeituras transfiram as titularidades dos imóveis. De acordo com o ministro das Cidades, Vladimir Lima, é o primeiro passo para dar dignidade a esses brasileiros.
8: Além da gente levar a regularização fundiária, a gente leva a urbanização de assentamentos precários, a gente leva água, drenagem, esgoto, melhoria habitacional, de forma a impactar positivamente vidas.
6: Os novos contratos somam-se a outros 14 em execução. O programa Periferia Viva é uma das ferramentas de democratização e destinação social do patrimônio da União e funciona em parceria com o programa Imóvel da Gente. A ideia é direcionar imóveis sem uso ou ociosos para políticas públicas, como afirmou o presidente Lula.
7: Não é preciso a gente ficar esperando que o movimento ocupa uma terra para a gente distribuir essa terra. A minha ideia era fazer uma prateleira de terras disponíveis, de terras ociosas, para que a gente não precisasse ter invasão, que a gente invadisse o movimento e entregasse para eles.
6: Desde 2023, o Imóvel da Gente destinou mais de 1.900 áreas e imóveis federais para atender necessidades da população, superando em quase 20% a meta estabelecida até o fim de 2026. A estimativa, segundo a ministra Esther Dueck, da Gestão e da Inovação em Serviços Públicos, é que as ações de moradia, titulação fundiária e instalação de equipamentos públicos beneficiem cerca de 400 mil famílias.
9: O patrimônio da União deixou de ser um conjunto de imóveis para se tornar, mais uma vez, um instrumento de justiça social, de desenvolvimento territorial e de fortalecimento de políticas públicas. A gente já está chegando hoje, com as entregas de hoje, a quase 1.900 imóveis, com a possibilidade de beneficiar 400 mil famílias.
6: Ao todo, as áreas destinadas somam mais de 18.500 quilômetros quadrados, cerca de 3 vezes o tamanho do Distrito Federal. Reportagem Gabriela Noronha.
10: O desmatamento na Amazônia legal teve redução de 61,4% em maio deste ano em relação ao mesmo mês de 2025.
5: É a maior queda percentual já registrada na região.
10: O mês também registrou queda de 12% no desmatamento no Cerrado.
5: Durante a apresentação dos dados hoje, o presidente Lula destacou que eles serão usados para reverter as sobretaxas impostas pelos Estados Unidos ao Brasil.
11: Os dados são do Sistema de Detecção de Desmatamentos em Tempo Real, DETER, feito pelo Instituto Nacional de Pesquisas Espaciais, o INPE, e mostram que foi registrada uma queda expressiva no desmatamento na Amazônia e no Cerrado brasileiro. Na Amazônia, em maio deste ano, a redução foi de 61% na comparação com o mesmo mês do ano passado. Em relação a maio de 2024, a queda foi de 26%. O ministro do Meio Ambiente, João Paulo Capobianco, destacou essa redução significativa.
12: Monitoramos isso dia a dia, o IBAMA indo a campo, fazendo os embargos remotos, o ICMBio indo a campo, impedindo o desmatamento em unidades de conservação federais e também agindo em terras indígenas e assentamentos, conseguimos esse feito fundamental.
11: Também foi registrada queda dos números de desmatamento no Cerrado em maio. A redução foi de 12% em relação ao mesmo mês do ano passado. Já na comparação com 2024, a queda foi de 25%. A ministra da Ciência, Tecnologia e Inovação, Luciana Santos, apontou que os dados são históricos e demonstram um compromisso do país com a ciência.
13: Essa divulgação dos dados é importante, unidade de pesquisa do nosso ministério, que é o Instituto Nacional de Pesquisas Espaciais. É reconhecida internacionalmente, faz valer aqui a sua diretriz, que é exatamente colocar a ciência a serviço dos grandes desafios nacionais, como o combate ao desmatamento e a proteção dos nossos biomas.
11: O presidente Lula, que acompanhou a divulgação dos dados, voltou a afirmar que o combate ao desmatamento é uma prioridade do governo brasileiro e que os avanços precisam ser reconhecidos pelos Estados Unidos, que alegam questões ambientais entre as justificativas para impor maiores tarifas comerciais.
7: Isso é importante porque nós vamos ter que pegar esses dados mandar para o cidadão do comércio dos Estados Unidos, que coloca a questão do desmatamento como justificativa para punir o Brasil com uma taxação maior, e vamos comparar o que acontece no Brasil com o que acontece nos Estados Unidos. Eles não sabem o trabalho que nós fazemos para fazer com que o desmatamento chegue a desmatamento zero até 2030.
11: Para o Ministério do Meio Ambiente e Mudança do Clima, a queda no desmatamento é resultado de um trabalho amplo que passa pela intensificação de ações de fiscalização, aumento de investimentos no setor ambiental e pelo trabalho do governo federal na fiscalização das normas de acesso ao crédito rural. Reportagem, Márcia Fernandes.
10: O Enem, Exame Nacional do Ensino Médio, é a última etapa do ensino básico no Brasil.
5: É ele que abre a porta de entrada para o ensino superior e seleciona os estudantes para as vagas nas universidades públicas e privadas e nos institutos federais.
10: No caso dos estudantes do Pé de Meia, a participação no Enem garante também uma bolsa adicional de R$200.
5: As inscrições acabam amanhã e hoje nós conversamos com Manuel Palacios, presidente do INEP, o instituto responsável pela execução do exame. Boa noite, presidente, bem-vindo.
14: Boa noite, é um prazer estar aqui com vocês. Boa noite para todos que nos acompanham.
5: Presidente, as inscrições foram prorrogadas até amanhã. Até que horas os estudantes podem fazer a inscrição? E há previsão de nova prorrogação no prazo?
14: Não, essa já foi a prorrogação possível. Às 23 horas e 59 minutos, ou seja, até a meia-noite de amanhã, todos podem fazer as suas inscrições na plataforma do INEP, enem.inep.gov.br/participante.
10: Agora, esse ano a gente teve a inscrição pré-preenchida para os estudantes de escolas públicas, né, presidente? E eu tenho aqui uma pergunta da Raquel Santos, de Alagoas. Ela tem uma dúvida exatamente sobre isso. Vamos ouvir.
15: Meu nome é Raquel Welter dos Santos, sou aluna da Escola Pública Maria Elias de Albuquerque Tavares, na cidade de Junqueiro, no estado de Alagoas. E minha inscrição para o Enem já está pré-preenchida. Mesmo assim, eu devo fazer a inscrição? E como eu faço isso?
14: Olha, esse ano nós tivemos a inscrição automática de todos aqueles que estão concluindo o terceiro ano do ensino médio na rede pública em todos os estados brasileiros. Essa inscrição automática, ela significa que estão todos devidamente registrados para fazer o Enem lá em novembro. Mas é preciso entrar na plataforma do INEP, entrar na página do participante para, primeiro, dizer qual é a língua estrangeira que vai fazer prova no final do ano, escolher entre inglês e espanhol. Também dizer se tem necessidade de algum tipo de atendimento especializado. É também na página do participante, na hora do preenchimento dos formulários, que essa solicitação é feita. E há um questionário do candidato, do participante, que deve ser respondido. Nos casos daqueles estudantes que querem fazer prova em outro município que não aquele em que estudam, também podem solicitar nesse momento a sua transferência para um outro município. Enfim, mesmo já inscrito automaticamente, é fundamental entrar na página do participante para realizar essas ações. Escolher a língua, dizer se precisa de algum atendimento especializado, em especial, isso é para todo mundo, e responder o questionário do estudante.
10: Sem isso, não está inscrito, né?
14: Sem isso, a inscrição fica ainda pendente de seleção da língua e não estará concluída, efetivamente não estará concluída.
5: O mesmo vale para os estudantes do Pé de Meia, né? Eles precisam concluir a inscrição, né?
14: O Pé de Meia está na mesma situação. Eles estão todos inscritos automaticamente, mas precisam entrar na plataforma para realizar essas ações.
10: Agora, presidente, e o pagamento da inscrição para esses estudantes de escolas públicas, do Pé de Meia, principalmente, eles ficam automaticamente isentos? Não, né? O prazo para pedir isenção de pagamento já foi concluído, também foi prorrogado. Como é que fica nesses casos?
14: Todos os concluintes de rede pública estão isentos. E como a inscrição foi feita automaticamente, eles não vão precisar pagar a taxa, mesmo que não tenham pedido a isenção no tempo certo. A decisão de fazer a inscrição automaticamente isentou os concluintes. Os estados brasileiros informam quais são os estudantes que estão concluindo o ensino médio, e com base nesses dados nós fizemos a inscrição automática e isentamos a todos eles. Especialmente os que estão inscritos no Pé de Meia também estão isentos.
5: E aí o pagamento para quem precisa fazer vai até que dia?
14: Até dia 17 de junho, aqueles que precisam pagar, ou porque não foram isentos, ou porque não estão previstos mesmo nas categorias de isenção, eles precisam até dia 17 pagar o boleto. O sistema emite o boleto, vai no banco e paga a taxa de inscrição de R$ 85,00.
10: Bom, então vamos lá. Precisa, mesmo quem já está com inscrição pré-preenchida, precisa entrar na página do participante, concluir a sua inscrição, fazer essas seleções que o senhor mencionou. Essas pessoas que são de escolas públicas e pé de meia estão isentas, e quem não está isento precisa pagar a taxa de inscrição até a semana que vem.
14: Perfeitamente, é exatamente isso que precisa fazer para assegurar a sua participação no Enem dia 8 e dia 15 de novembro, como está previsto.
10: Então, antes de concluir, presidente, a gente tem também uma pergunta, mas agora não é temática inscrição, já é temática prova. Vamos ouvir.
16: Olá, meu nome é Manu Azevedo, tenho 17 anos e eu estudo em escola pública, mais precisamente no Instituto Federal Goiano, Campus Cristalino, em Cristalina, Goiás. E minha dúvida é sobre a redação do Enem. Quais são os erros mais comuns que fazem os estudantes perderem pontos e o que podemos fazer para evitá-los durante a prova?
14: Olha, eu recomendo muito que você entre lá no site do INEP, na página do participante, para consultar o manual da redação. Todo ano, o INEP publica um manual com orientações para aquele que vai participar do exame, para justamente informar como é que é avaliada a redação, para que tenha uma noção clara do que é esperado. Mas eu posso dizer para você que uma das principais preocupações que tem crescido nos últimos tempos é a de que a redação não seja feita com base em argumentos pré-elaborados, que servem para qualquer situação, porque eles acabam fazendo com que o argumento desenvolvido pelo estudante, pelo participante no Enem, fique frágil, fique sem relação com o tema proposto. Então, aquelas frases feitas, aquilo que muitas vezes o estudante mais desavisado prepara para colocar na prova, não funciona. Então, pense no tema e escreva de forma bem vinculada ao assunto que está sendo solicitado na prova.
5: Muito bem, nós conversamos com o Manuel Palacios, presidente do INEP, o Instituto Nacional de Estudos e Pesquisas Educacionais, Anísio Teixeira. Muito obrigado por sua entrevista à Voz do Brasil.
14: Eu que agradeço, estou sempre à disposição.
10: Todos os anos, mais de 80 mil pessoas desaparecem no Brasil e 40% delas não retornam para casa.
5: Por isso, o governo do Brasil está fortalecendo a Política Nacional de Busca de Pessoas Desaparecidas.
10: 3 novas ações foram elaboradas para aumentar a resposta aos casos de desaparecimentos.
17: Num piscar de olhos, em qualquer lugar, alguém simplesmente pode desaparecer, deixando para trás um grande vazio. O país registrou 84.760 casos de desaparecimento de pessoas em 2025, um aumento de 4% em relação a 2024. Ivanise Esperidião perdeu a filha aos 13 anos e há 3 décadas a dor ainda persiste.
18: São 30 anos de busca por respostas, de busca por melhorias no sistema de identificação e localização de pessoas desaparecidas.
17: E o que antes era uma jornada solitária ganhou força com a Política Nacional de Busca de Pessoas Desaparecidas. O governo federal, sociedade civil e organismos internacionais discutem a melhoria da integração, da atuação em rede, de cooperação entre as instituições para a busca dos desaparecidos. 3 publicações vão contribuir para o fortalecimento de ações conjuntas entre as instituições. Os materiais são para orientar, capacitar e servir de referência para a localização de pessoas desaparecidas em todo o país, como explica o diretor do Sistema Único de Segurança Pública, João Nogueira Júnior.
19: A cartilha, atuação da Polícia Militar e Guarda Municipal da busca de pessoas desaparecidas, o guia de orientações às autoridades centrais e estaduais e o diagnóstico da gestão de pessoas falecidas com identidade desconhecida. Nosso objetivo é fortalecer a capacidade institucional dos entes federativos e estimular a atuação articulada entre todos os atores envolvidos.
17: Dados da Secretaria Nacional de Segurança Pública apontam que, no Brasil, 60% dos desaparecidos são encontrados. Reportagem Cleide Lopes.
5: Violência contra a mulher pode se esconder atrás de uma tela de computador ou celular.
10: Ofensas virtuais, ataques de ódio, perseguição e exposição da nudez são casos vividos por muitas mulheres no ambiente digital.
5: O governo federal editou medidas voltadas às plataformas para que elas tenham mais agilidade e rigidez nesses casos.
20: Uma em cada 10 brasileiras com 16 anos ou mais sofreu violência digital no último ano, segundo dados levantados pelo Data Senado, Instituto de Pesquisa do Senado Federal. São quase 9 milhões de vítimas de crimes como perseguição, o chamado stalking, ataques de ódio online e exposição não consentida de imagens íntimas. Em muitos casos, o agressor é parceiro, ex-parceiro ou alguém do convívio da vítima. Rose Leonel faz parte dessas estatísticas. Ela teve fotos íntimas divulgadas na internet, sofreu linchamento moral e chegou a perder o emprego. Hoje é uma ativista.
21: Eu falei, assim que eu puder, que sair a condenação do meu ex, eu vou criar uma ONG para ajudar essas mulheres. E foi o que eu fiz. Nós criamos a ONG Marias da Internet e de lá para cá nós temos trabalhado atendendo vítimas em todo o Brasil e fora do Brasil também.
20: No mês passado, foi assinado um decreto com normas para as plataformas digitais. Segundo o texto, as empresas devem atuar rapidamente nesses casos, principalmente de exposição não consentida de imagens íntimas, com prazo de até 2 horas para a retirada do material. E também terão que reforçar o combate aos ataques de ódio. Outra mudança é que as plataformas precisam ter um canal específico e de fácil acesso para denúncias e informar os usuários sobre o Ligue 180, Central de Atendimento à Mulher. Janara Kalini, chefe da Assessoria Especial de Comunicação do Ministério das Mulheres, fala sobre a importância de atuar junto às plataformas.
22: Fazer com que as plataformas sejam mais rápidas e proativas em retirar esse conteúdo, em banir perfis ofensivos, isso é muito mais eficiente para manter um ambiente de paz para as mulheres.
20: No caso das plataformas que vendem anúncios na internet, elas terão que guardar informações sobre quem pagou por aquela publicidade. O objetivo é identificar os responsáveis caso aquele conteúdo cause prejuízos ou seja usado para cometer crimes. A fiscalização das plataformas digitais vai ficar a cargo da Agência Nacional de Proteção de Dados. Reportagem Luciana Colares de Holanda.
10: Amanhã, os cidadãos de Belém, no Pará, terão uma ótima oportunidade de renegociar dívidas pelo programa Desenrola.
5: É que a cidade vai receber o Governo do Brasil na Rua, iniciativa que leva serviços do governo federal para as capitais, em parceria com o governo do estado e prefeitura.
10: Com isso, quem quiser vai poder ter ajuda para fazer a renegociação pelo Desenrola.
23: O Governo do Brasil na Rua chega ao Parque da Cidade em Belém, no Pará, nesta sexta-feira, 12 de junho. A capital é a 22ª cidade do país a receber o programa do Governo Federal, com o apoio do Governo do Estado e da Prefeitura Municipal. O projeto aproxima serviços públicos essenciais da população. Entre os mais procurados está o novo Desenrola Brasil, para renegociação de dívidas. A coordenadora de Participação Social e Diversidade do Ministério da Fazenda, Ana Sobral, explica que a medida é importante, principalmente para ajudar as famílias que precisam de orientação para acessar o programa.
24: Muitas pessoas ainda têm dúvidas sobre como acessar o programa, verificar as condições de renegociação ou entender quanto realmente podem pagar para quitar suas dívidas. Nós orientamos sobre como acessar o Desenrola pelos aplicativos dos bancos, fazemos simulação utilizando a calculadora do programa e ajudamos as pessoas a compreenderem melhor as opções disponíveis para a negociação.
23: Estandes da Caixa Econômica Federal e do Banco do Brasil estarão no local para auxiliar a população na adesão ao programa. Segundo Ana Sobral, isso é importante para que as pessoas tomem conhecimento do valor da dívida e consigam as melhores condições possíveis.
24: E quando a dívida é com o Banco do Brasil ou com a Caixa, nós fazemos um encaminhamento para os estandes desses bancos, onde a negociação pode ser realizada na hora. Uma dúvida muito comum é quando a pessoa não sabe exatamente o valor atualizado da dívida. Nesses casos, nós utilizamos a calculadora do Desenrola para fazer uma estimativa do valor que poderá ser pago após a negociação.
23: A programação será no portão 9 do Parque da Cidade, das 9 horas da manhã às 5 horas da tarde desta sexta-feira. O acesso é pela Avenida Senador Lemos. Além do Desenrola Brasil, outros serviços serão ofertados, como perícias do INSS sem agendamento prévio, pé de meia e reforma Casa Brasil. Reportagem Joxan Natividade.
5: Mais 300 pessoas aprovadas no último Concurso Público Nacional Unificado, CPNU2, foram nomeadas.
10: A portaria do Ministério da Gestão e da Inovação em Serviços Públicos prevê a nomeação dos analistas técnicos executivos e a formação de cadastro de reserva do Ministério.
0: Foi autorizada a nomeação de 300 aprovados na segunda edição do Concurso Público Nacional Unificado, o CPNU2, e também a formação de cadastro de reserva do quadro de pessoal do Ministério da Gestão e da Inovação. As 300 vagas, todas de nível superior, são para o cargo de analista técnico executivo, que permite a atuação dos servidores em diferentes áreas e órgãos da Administração Pública Federal. As nomeações individuais e os procedimentos relativos à posse serão publicados posteriormente pelos canais oficiais do Ministério da Gestão e da Inovação em Serviços Públicos. Informações sobre documentação, prazos e entrada em exercício podem ser acessadas no portal do servidor e na página oficial do Concurso Público Nacional Unificado, que é gov.br/gestão/concurso-nacional. Daniele Popov para a Voz do Brasil.
5: A agricultura brasileira deve registrar mais uma safra recorde.
10: A Companhia Nacional de Abastecimento prevê que serão colhidas 358 milhões e 600 mil toneladas de grãos, aumento de 1,8% em relação ao ciclo anterior.
5: O levantamento indica crescimento nas culturas de soja, milho e café na safra 2025-2026.
10: Já o Instituto Brasileiro de Geografia e Estatística trabalha com uma estimativa de 358 milhões e 400 mil toneladas, em crescimento de 1,2%.
5: O IBGE mede a safra de janeiro a dezembro e a Conab adota ano safra, que geralmente vai de setembro de um ano a agosto do ano seguinte.
10: E essas foram as notícias do Governo do Brasil.
5: Uma realização da Secretaria de Comunicação Social da Presidência da República.
10: Com produção da empresa Brasil de Comunicação.
5: Fique agora com as notícias do Poder Judiciário e do Congresso Nacional. Boa noite.
10: Boa noite para você e até amanhã.
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3: STF julga recursos sobre responsabilidade de redes sociais.
4: STJ mantém indenização à família que pagou por tratamento após descumprimento de ordem judicial pelo Estado.
3: Senado Federal inspeciona códigos-fonte dos sistemas eleitorais.
4: Boa noite, eu sou Marcela Luiza.
3: E eu sou Walter Lima.
4: O plenário do Supremo Tribunal Federal votou na sessão plenária desta quinta-feira pelo aprimoramento da decisão que definiu parâmetros para a responsabilização das plataformas digitais por conteúdos publicados por terceiros.
3: Os ministros analisaram recursos contra a decisão que alterou a aplicação do artigo 19 do Marco Civil da Internet. A questão envolve a tese fixada pelo STF, que alterou o regime de responsabilização das empresas provedoras de aplicações de internet.
4: Pela regra anterior, as plataformas só respondiam civilmente por danos gerados por terceiros se descumprissem ordem judicial específica de retirada. Pelos novos critérios, as plataformas podem ser responsabilizadas se não atuarem imediatamente para retirar publicações que envolvam crimes graves, como terrorismo, racismo, homofobia, tentativa de golpe de Estado, instigação ao suicídio ou mutilação, além de crimes contra mulheres e crianças.
3: Na sessão de hoje, o relator de parte dos recursos apresentados ao Supremo Ministro Dias Toffoli propôs que esse entendimento tenha efeitos apenas para o futuro, a partir da publicação da ata do julgamento em 27 de junho de 2025. Com isso, a nova interpretação não alcançaria fatos antigos que ainda não haviam sido levados ao judiciário.
4: Quando o poder público não cumpre ordem judicial para garantir tratamento de saúde, a obrigação de custear o atendimento pode ser convertida em indenização.
3: O entendimento é do STJ. Fátima Uchoa.
6: Uma mulher entrou na justiça para garantir a internação compulsória do filho com vários problemas de saúde. Segundo ela, não havia vaga adequada para o tratamento no estado onde a família morava, então pagou a internação na capital paulista. Como o estado não cumpriu a ordem judicial para custeá-la, a mulher pediu que a obrigação fosse convertida em indenização pelos gastos. O ente público foi condenado a pagar pouco mais de R$20 mil e a segunda turma do STJ manteve a determinação. Para a relatora ministra Maria Tereza de Assis Moura, não houve decisão fora do pedido da ação e, como a ordem judicial não foi cumprida, a indenização foi uma adaptação à realidade do caso, o que é permitido por lei.
4: Semana da Conciliação Trabalhista 2026 atendeu mais de 500 milhão de pessoas.
3: Os valores movimentados superam os 2 bilhões de reais. Marla Lacerda.
8: Os números são recordes. Na 10ª edição do mutirão, que aconteceu de 25 a 29 de maio, foram realizadas mais de 97 mil audiências de conciliação em todo o país. Foram fechados mais de 30 mil acordos. No TST, mais de R$100 mil foram arrecadados em processos encerrados. A ideia da campanha é incentivar os acordos e reduzir o volume de ações e o tempo de espera dos trabalhadores para resolver pendências na justiça. Um ganho que vai além de resultados financeiros. O fim de uma disputa é um alívio tanto para a empresa quanto para o trabalhador.
4: Senado Federal inspeciona códigos-fonte dos sistemas eleitorais.
3: Os códigos foram abertos para inspeção em outubro do ano passado. Fábio Ruas.
9: O representante do Senado foi recebido pela equipe da Secretaria de Tecnologia da Informação do TSE. Ele viu uma urna desmontada e analisou a programação dos códigos-fonte. O Senado é a segunda instituição a fazer a inspeção. A primeira foi o Partido União Brasil, que foi ao TSE em maio. Os códigos-fonte são o conjunto de instruções que orientam o funcionamento da urna e dos sistemas eleitorais. A inspeção pode ser feita até setembro, quando será realizada a cerimônia de assinatura digital e lacração dos sistemas eleitorais. A Confederação Nacional do Comércio tem inspeção agendada para a próxima segunda-feira, dia 15 de junho.
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4: Uma boa noite.
3: E até amanhã.
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1: Eu sou Paula Groba.
2: E eu sou Ricardo Nakaoka.
1: E estes são os destaques de hoje do Jornal do Senado, que começa agora.
2: Renegociação de dívidas rurais. Linha de crédito vai atender produtores com perdas de safra entre 2019 e 2025.
1: Brasileira que inventou caneta detectora de câncer defende tecnologia no SUS.
2: Ensino domiciliar recebe apoio em debate no Senado.
1: Boa noite.
2: Boa noite.
1: Em uma tentativa de dar fôlego a produtores rurais afetados por crises climáticas e oscilações do mercado internacional, o Senado aprovou um projeto que cria mecanismos para a renegociação de dívidas no campo. A proposta autoriza o uso de recursos do fundo do pré-sal e de outras fontes para financiar novas linhas de crédito destinadas a agricultores que acumularam prejuízos nos últimos anos.
2: O texto, aprovado com alterações, segue agora para a nova análise da Câmara dos Deputados. Repórter Alexandre Campos.
3: Pelo texto, poderão ser beneficiários da linha de crédito especial os produtores rurais, associações e consórcios que no período entre 2019 e 2025 tenham registrado em duas ou mais safras perdas de no mínimo 30% da renda bruta agropecuária comprovadas por laudo técnico. Ex-ministra da Agricultura, a senadora Tereza Cristina, do PP de Mato Grosso do Sul, afirmou que a renegociação é essencial para o setor agrícola, que enfrenta um cenário de dificuldade motivado por diversos fatores.
4: Nós temos as commodities em baixa, nós temos os juros em alta, nós plantamos uma safra com o dólar a 6 e estamos colhendo com o dólar a 5. Isso é mortal para os preços dos agricultores, fora o problema que o Rio Grande do Sul teve climático e outros estados brasileiros.
3: O texto ainda permite a concessão de desconto para liquidação até o final de 2027 de dívidas de mini, pequenos e médios produtores rurais referentes a operações de crédito contratadas até 31 de dezembro de 2018 e a renegociação de dívidas de produtores de municípios nas áreas de atuação da SUDENE e da SUDAM.
1: E a regularização de áreas rurais embargadas por questões ambientais poderá se tornar mais ágil no país.
2: A Comissão de Agricultura aprovou por unanimidade um projeto que altera o Código Florestal e permite a celebração de acordos entre produtores rurais e órgãos de fiscalização para facilitar a recuperação e a regularização dessas propriedades. Repórter Marcela Cunha.
5: O projeto do senador Sérgio Petecão, do PSD do Acre, prevê que o produtor poderá buscar a regularização da área rural junto ao órgão ambiental. Esse processo será feito por meio de um termo de compromisso, com obrigações para interromper a irregularidade, reparar o dano e regularizar a área. E não vale para atividades como garimpo ilegal, grilagem e infrações em terras indígenas ou unidades de conservação. O relator, senador Zequinha Marinho, do Podemos do Pará, defende que o embargo, criado para interromper danos ambientais, não vire uma punição sem prazo definido.
6: Lá no meu estado, o estado do Pará, o que tem de gente que já cumpriu tudo, mas continua embargado, alguma coisa assustadora. A gente precisa regularizar isso para que a economia rural não venha quebrar, como está acontecendo em função desses embargos.
5: Entre as mudanças feitas pelo relator está um cronograma para análise de embargos que já estão em vigor, priorizando os mais antigos. Durante a discussão, senadores defenderam que o embargo fique limitado à área onde ocorreu a infração, sem comprometer toda a propriedade ou outras áreas vinculadas ao produtor.
1: A possibilidade de pais assumirem integralmente a educação dos filhos dentro de casa voltou ao centro do debate no Senado.
2: Defensores do chamado ensino domiciliar ou homeschooling afirmam que a modalidade amplia a liberdade das famílias e pode oferecer uma formação mais personalizada para crianças e adolescentes. Os detalhes com Márcio Maturana.
7: O presidente da Associação Nacional de Educação Domiciliar, Carlos Vinícius Reis, defendeu o chamado homeschooling com argumentos religiosos.
8: Quando Deus estabeleceu de maneira ainda mais clara que os pais deveriam educar os seus filhos, transmitir para eles a sua fé, seus valores, a sua moral, a sua concepção, e isso nenhum Estado, nenhum regime, nenhuma Constituição poderia atentar contra.
7: O senador Eduardo Girão, do Novo do Ceará, foi o requerente da audiência e presidiu a reunião. Ele revelou que já foi feito um pedido de urgência para o projeto ser votado no plenário do Senado e disse que no Brasil o ensino domiciliar vem sendo prejudicado pela justiça.
9: Nós temos a presença de pais aqui que foram ameaçados, né, inclusive com determinação de um juiz, com todo respeito a quem pensa diferente, para mim um militante.
7: A família citada por Girão participou da reunião e a experiência da condenação dos pais foi relatada pela filha Alícia Denardi, de 11 anos.
10: Meus pais foram condenados a 50 dias de detenção em regime semiaberto e esse é o único modo da gente conseguir continuar junto sem eles terem de dormir durante 50 dias com bandidos.
7: A presidente da Comissão de Direitos Humanos, Damaris Alves, do Republicanos do Distrito Federal, disse que o ensino domiciliar é uma tendência mundial.
11: O Brasil quer sentar no mundo inteiro com as nações ricas. As nações ricas têm o ensino domiciliar. Por que que a gente ainda, com relação a esse tema, quer ficar na Idade das Trevas, na Idade Primitiva?
7: A Comissão de Educação, onde o projeto está sendo analisado, já fez 3 audiências públicas sobre homeschooling. A maior parte dos debatedores considerou a medida equivocada por fazer uma contraposição entre família e escola, quando as duas são necessárias. O ensino domiciliar foi associado à falta de socialização, ao risco de violência no ambiente doméstico, à desvalorização dos professores e à desconsideração das crianças com deficiência.
1: E uma tecnologia brasileira capaz de identificar células cancerígenas em tempo real durante cirurgias foi destaque em audiência pública na Comissão de Assuntos Sociais.
2: A chamada caneta que detecta o câncer, desenvolvida por uma cientista brasileira, foi apresentada como uma inovação com potencial e parlamentares defenderam a incorporação da tecnologia ao Sistema Único de Saúde. Repórter Marcela

0: que atua hoje na Baylor College of Medicine, em Houston, no estado americano do Texas. No Brasil, o Hospital Albert Einstein é o primeiro fora dos Estados Unidos a conduzir testes clínicos em pacientes com cânceres de pulmão e tireoide. Em audiência no Senado, Lívia Eberlin defendeu a incorporação da tecnologia ao Sistema Único de Saúde.
1: Todos os dias a gente recebe uma mensagem perguntando: Lívia, quando que estará disponível no SUS? E essa é a realidade que a gente precisa mudar, né? O acesso à tecnologia de ponta tem que ser para todos.
0: A senadora doutora Eudócia, do PSDB de Alagoas, que presidiu o debate, defendeu rapidez nas análises da Anvisa e da Comissão Nacional de Incorporação de Tecnologias no SUS, a Conitec, para que a caneta detectora de câncer possa ser oferecida nos tratamentos oncológicos da rede pública de saúde.
2: Enquanto o mundo volta as atenções para o futebol com a abertura da Copa do Mundo masculina nesta quinta-feira, o Brasil segue avançando nos preparativos para receber a Copa do Mundo feminina de 2027.
3: O Senado aprovou um projeto que estabelece regras para a isenção do ISS sobre serviços ligados à organização e à realização da competição. A medida busca garantir o cumprimento dos compromissos assumidos pelo país junto à FIFA para sediar o torneio. Repórter Pedro Pincer.
4: A medida não cria automaticamente o benefício, mas estabelece uma base legal para que os municípios decidam, por meio de legislação própria, se vão ou não adotar a desoneração. A adoção de incentivos fiscais costuma fazer parte desse tipo de acordo internacional, com o objetivo de garantir a estrutura necessária para a realização da competição. Para o relator, senador Romário, do PL do Rio de Janeiro, a realização da Copa no Brasil transcende a questão econômica.
5: Agora, na Copa Feminina, sem projetos e obras faraônicas, estamos falando do mais importante, da essência do esporte, o legado social que ela deixará. Estamos falando de jovens e crianças que certamente irão se inspirar com as atletas e com a festa nos estádios.
4: O evento será disputado em Brasília, Belo Horizonte, Rio de Janeiro, São Paulo, Recife, Salvador, Fortaleza e Porto Alegre. O texto segue agora para a sanção presidencial.
3: Com edição de Paula Groba e trabalhos técnicos de João Lira, o Jornal do Senado fica por aqui. Acompanhe agora as notícias da Câmara dos Deputados. Boa noite.
2: Boa noite e até amanhã.
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7: Relator apresenta nova versão à proposta que criminaliza a misoginia.
8: Projeto prevê redução de desigualdades regionais no tratamento do câncer.
7: Câmara pode votar adesão do Brasil a medidas contra a violência no trabalho.
8: Boa noite. A Câmara pode votar a adesão do Brasil à Convenção Internacional que prevê punições e reparações para assédio e violência no trabalho. O repórter Antônio Vital tem os detalhes da proposta.
9: Ganhou o regime de urgência e pode ser votado pelo plenário da Câmara a proposta que aprova a adesão do Brasil à Convenção da Organização Internacional do Trabalho, a OIT, com medidas contra violência e assédio no trabalho. O regime de urgência permite que o texto seja votado diretamente no plenário sem passar pela análise das comissões permanentes da Casa, mas a votação provocou discussão com críticas da oposição. A Convenção 190 da OIT é o primeiro tratado internacional a reconhecer o direito de todas as pessoas a um mundo de trabalho livre de violência e assédio. Os países que ratificarem o texto ficam obrigados a adotar medidas, como proibir violência e assédio contra trabalhadores e garantir reparação às vítimas e sanções aos autores. A Convenção considera violência e assédio baseados no gênero como práticas inaceitáveis e inclui o assédio sexual como violência praticada contra as pessoas em razão do seu sexo e gênero. Outro trecho estabelece que as medidas previstas na Convenção se aplicam à violência e assédio que ocorre no trabalho, inclusive durante os deslocamentos do empregado. Deputados da oposição criticaram a adesão do Brasil à Convenção. Para o deputado Cabo Gilberto Silva, do PL da Paraíba, o texto pode acarretar punições aos empregadores, mesmo que a violência ocorra fora do ambiente de trabalho. Já o deputado Márcio Marinho, do Republicanos da Bahia, sugeriu alteração para que a expressão gênero seja interpretada como uma referência ao sexo da pessoa. O deputado Kim Kataguiri, do Missão de São Paulo, disse que os termos do tratado são vagos.
10: Obviamente, sempre se coloca palavras bonitas para tentar justificar enfrentamento a assédio, coisas que todos são favoráveis, mas quando você vai ver nas definições, você coloca aqui a violência e o assédio, a definição, um conjunto de comportamentos e práticas inaceitáveis.

0: inevitáveis ou ameaças de tais comportamentos que sejam suscetíveis de causar dano econômico. O que que é uma ameaça de um comportamento inaceitável capaz de causar um dano econômico?
1: A convenção entrou em vigor em 2021 e até 2023 já tinha sido ratificada por 27 países, entre os quais a Inglaterra, Espanha, Itália, Uruguai, Peru e Argentina. Na Câmara, parecer pela aprovação do texto apresentado pela deputada Fernanda Melchiona, do PSOL do Rio Grande do Sul, não chegou a ser votado pela Comissão de Relações Exteriores. Ela citou estudos que indicam que uma em cada três mulheres afirma ter sofrido algum tipo de assédio sexual no ambiente de trabalho. Ao defender o regime de urgência para a proposta, a deputada Jaque Rocha, do PT do Espírito Santo, disse que a convenção amplia o combate à violência.
2: Essa ratificação, ela cria uma base internacional para fortalecer e ampliar os instrumentos de combate à violência e principalmente fortalecendo leis, como nós aprovamos aqui, que cria o programa Emprega Mais Mulheres, para dar mais suporte às medidas administrativas e de proteção no serviço público e privado.
1: Ainda não há data para votação no plenário da Câmara da proposta que aprova a adesão do Brasil à Convenção da OIT sobre combate à violência e assédio no trabalho. Da Rádio Câmara de Brasília, Antônio Vital.
3: Trabalho.
4: Alexandre Lindemaier, do PT do Rio Grande do Sul, celebra a aprovação na Câmara de proposta que acaba com a escala 6x1. O parlamentar afirma que a redução da jornada para 40 horas semanais representa um avanço para a qualidade de vida dos trabalhadores.
5: Alexandre Lindemaier critica projeto apresentado no Senado que permite regime flexível de trabalho com pagamento baseado nas horas cumpridas. Ele avalia que a medida ameaça direitos trabalhistas ao reduzir a previsibilidade de jornada, salário e descanso.
4: Enfermeira Rejane, do PCdoB do Rio de Janeiro, critica o que classifica como terceirização da saúde pública por meio das organizações sociais. Ela avalia que o modelo das chamadas OSs impõe metas e cobranças que precarizam o trabalho de profissionais responsáveis pelo cuidado dos pacientes.
5: Enfermeira Rejane defende a criação de uma CPI na Assembleia Legislativa do Rio de Janeiro para investigar a atuação das organizações sociais. Ela afirma que essas entidades adotam contratos marcados por pejotização, com relatos de salários atrasados e perda de direitos trabalhistas.
3: Desenvolvimento Regional.
4: Um pedido de vista adiou a votação de uma proposta que aumenta os repasses federais para municípios e cria fundos para as regiões Sul e Sudeste. A repórter Noelle Nobre tem mais detalhes da votação.
6: Um pedido de vista coletivo adiou para o próximo dia 17 de junho a votação da proposta de emenda à Constituição que aumenta em um ponto percentual os repasses da União para o Fundo de Participação dos Municípios, o FPM. A proposta, em análise em comissão especial da Câmara, também cria fundos constitucionais de financiamento para as regiões Sul e Sudeste. O adiamento foi solicitado pelo deputado Reginaldo Lopes, do PT de Minas Gerais, um dos autores da PEC original, para que os parlamentares tenham mais tempo de dialogar sobre o texto elaborado pelo relator, deputado Arnaldo Jardim, do Cidadania de São Paulo. Lopes explicou.
7: E a ideia é que pudesse, então, construir uma transição para a aprovação desta emenda constitucional. Se for possível, eu preferia então que a gente pudesse, sei lá, suspender ou deixar para a gente apreciar na semana que vem.
6: O parecer de Arnaldo Jardim prevê que a União entregue a estados e municípios 53% da arrecadação do imposto de renda, do IPI e do novo imposto seletivo. Atualmente, esse índice é de 50%. Com a mudança, o FPM passará a receber uma parcela adicional de 1% em março de cada ano, somando-se aos repasses já existentes de julho, setembro e dezembro. O relator argumentou que o reforço no FPM é vital para prefeituras que lidam com custos operacionais crescentes. Além disso, o texto institui fundos para o Sul e Sudeste, destinando 1% da arrecadação federal para cada região financiar o setor produtivo local por meio de bancos regionais. O objetivo, segundo Arnaldo Jardim, é dar tratamento igualitário às regiões do país.
8: A região Nordeste já tem um fundo de desenvolvimento, a região Centro-Oeste também o tem, a região Norte tem um fundo de desenvolvimento e exatamente as duas outras regiões. As regiões Sul-Sudeste não têm.
6: O texto atual incorpora sugestões de outras propostas que tratam do assunto e estão sendo analisadas na Câmara. Da Rádio Câmara de Brasília, Noelle Nobre.
3: Economia.
5: Beto Preto, do PSD do Paraná, apresentou o projeto de lei que prevê a extinção do Conselho Administrativo de Recursos Fiscais, o CARF. Ele argumenta que o modelo atual contribui para a demora no julgamento de processos envolvendo grandes débitos tributários.
4: O deputado apoia um novo sistema de contestação fiscal, no qual os contribuintes tenham acesso mais célere à análise judicial de seus casos. Para Beto Preto, a ideia é modernizar os procedimentos e tornar a relação entre cidadãos e administração tributária mais simples e eficiente.
3: Agricultura.
5: Rafael Simões, do União de Minas Gerais, cobra do governo federal medidas contra a concorrência desleal no comércio de leite importado da Argentina e do Uruguai. O legislador afirma que produtores brasileiros estão decepcionados com a falta de ação por parte do executivo.
4: Rafael Simões destaca a força da pecuária leiteira do Brasil para a economia nacional. Ele também defende a aprovação de propostas que criem uma linha especial de renegociação de dívidas de produtores rurais afetados por eventos climáticos com o uso de recursos do Fundo Social do Pré-Sal.
3: Transportes.
5: Eduardo Bismarck, do PV do Ceará, pede ao DENIT medidas para aumentar a segurança na BR-304, no trecho que corta o município de Aracati. Entre as reivindicações estão a retirada de lombadas das pontes sobre o rio Jaguaribe e a adoção de alternativas que reduzam os acidentes.
4: O parlamentar também defende a implantação de uma rotatória e o reforço da sinalização no acesso às praias de Canoa Quebrada, Marjolândia e Quixaba. Segundo ele, as intervenções são necessárias para melhorar a mobilidade e acompanhar o crescimento do turismo na região.
3: Segurança Pública.
5: A relatora da proposta que criminaliza a misoginia apresentou ajustes ao texto principal que está em debate na Câmara. A expectativa é que o projeto seja votado ainda este mês no plenário, como informa o repórter José Carlos Oliveira.
9: A coordenadora do Grupo de Trabalho de Criminalização da Misoginia, deputada Tabata Amaral, do PSB de São Paulo, anunciou ajustes no projeto de lei sobre o tema, já aprovado no Senado e com possível votação no plenário da Câmara dos Deputados ainda neste mês, com relatoria da própria deputada. O texto original equipara a misoginia ao crime de racismo, o que a torna inafiançável e imprescritível. Tabata alterou principalmente a definição de misoginia.
10: A fim de preservar a uniformidade conceitual da legislação penal e processual penal sobre o tema, propomos a substituição dos termos ódio e aversão previstos no projeto para a caracterização da misoginia pelas expressões menosprezo ou discriminação em razão da condição de mulher.
9: Tabata Amaral afirmou que a aprovação da proposta será avanço civilizatório essencial. A misoginia é descrita como fenômeno estrutural profundamente enraizado em relações de poder historicamente marcadas pela desigualdade de gênero. A deputada também identificou crescente disseminação de comunidades e redes de conteúdo na internet associadas à chamada machosfera, que difundem narrativas de hostilidade ao feminino e promovem processos de radicalização, sobretudo entre jovens. Entre outros pontos, o novo texto de Tabata Amaral prevê suspensão temporária de conta ou perfil de internet que veiculem conteúdo ilícito.
10: A gente precisa aprovar esse texto ainda nesse mês, porque enquanto a gente não atualiza a legislação, a gente vai ter criminosos que não só se sentem à vontade, mas estão sendo autorizados todos os dias a dizerem que mulheres podem e devem ser assassinadas, podem e devem ser humilhadas, podem e devem ser estupradas. É isso o que a gente quer combater.
9: Segundo a deputada, as audiências do grupo de trabalho da Câmara mostraram que o feminicídio é muitas vezes uma morte anunciada, precedida por violência verbal e simbólica. Tabata Amaral manteve a previsão de pena de 2 a 5 anos de reclusão e multa para crimes praticados em razão de misoginia, mas incluiu, entre os agravantes, o crime contra criança, adolescente e pessoa idosa ou com deficiência. O texto ainda poderá passar por novos ajustes até 16 de junho, quando será votado no GT e depois levado ao Colégio de Líderes e ao plenário, possivelmente na mesma semana, de acordo com a deputada.
10: E aí, fiquem muito à vontade nos próximos dias para me procurar, para que a gente possa ir ajustando e que traga, de fato, um consenso de todos os membros do nosso grupo de trabalho.
9: Tabata Amaral também definiu propostas prioritárias complementares ao projeto de lei principal. Duas já estão formalizadas e tratam do enfrentamento à violência digital contra as mulheres. A outra proposta é um anteprojeto sobre investigação e atendimento das vítimas de ato de misoginia com medidas de prevenção à violência doméstica e familiar contra a mulher. A deputada Talíria Petroni, do PSOL do Rio de Janeiro, manifestou otimismo quanto à rápida aprovação dos textos no Congresso.
11: Tem muitas diferenças que constituem as deputadas da bancada feminina, mas tem também muitas coisas que nos unem. E, lamentavelmente, a violência é uma delas. 367 meninas menores de 18 anos foram vítimas de feminicídio nos últimos 5 anos. Uma vida inteira interrompida pelo feminicídio. Isso é chocante num país que, infelizmente, todo ano mata quase 1.500 mulheres por serem mulheres.
9: O grupo de trabalho ainda apresentou uma indicação ao Ministério das Mulheres para a regulamentação de medidas de prevenção e enfrentamento à violência digital contra a mulher, além de ações preventivas em articulação com os órgãos federais. Da Rádio Câmara de Brasília, José Carlos Oliveira.
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3: Política.
4: Rogério Correia, do PT de Minas Gerais, exige apuração sobre documentos divulgados por reportagem a respeito de pagamentos do Banco Master ao filme Dark Horse, ligado à trajetória do ex-presidente Jair Bolsonaro. Ele afirma que o material indica repasses em dólar entre 2025 e 2026.
5: Rogério Correia questiona a origem dos recursos envolvidos. O deputado pede investigação sobre uma possível conexão entre as transferências feitas ao projeto cinematográfico e verbas da Previdência dos Servidores do Estado do Rio de Janeiro.
4: Coronel Crisóstomo, do PL de Rondônia, elogia a postura dos políticos da direita diante dos desafios enfrentados pelo Brasil. Ele afirma que os parlamentares de oposição têm contribuído para o fortalecimento da segurança pública, do agronegócio e de valores ligados à família.
5: Coronel Crisóstomo acrescenta que o país também precisa de mudanças na condução da economia para evitar mais pressão sobre a população. O deputado critica a política econômica do governo federal, citando o editorial da imprensa que alerta sobre o aumento de gastos públicos.
4: Ricardo Maia, do MDB, faz um balanço de sua agenda no interior da Bahia, destacando encontros com lideranças políticas e comunidades locais. Ele afirma que sua presença nos municípios fortalece o diálogo com a população e permite acompanhar de perto as demandas regionais.
5: Ricardo Maia também ressalta a participação em inaugurações e visitas a obras em andamento. Ele defende que a atuação no interior é fundamental para contribuir com ações voltadas ao desenvolvimento local e à melhoria da qualidade de vida da população.
3: Saúde.
4: A Comissão de Finanças e Tributação da Câmara aprovou proposta para ampliar o combate ao câncer e a assistência aos pacientes, reduzindo as desigualdades regionais de acesso ao tratamento. A repórter Sofia Peçanha tem os detalhes.
13: A Comissão de Finanças e Tributação da Câmara dos Deputados aprovou a criação de um Programa Nacional para Combate ao Câncer. Originalmente, o projeto estabelecia o Fundo Nacional de Combate ao Câncer e de Assistência a Portadores. Mas, por recomendação do relator do texto, deputado Merlong Solano, do PT do Piauí, a comissão optou por substituir o fundo pelo Programa Nacional de Combate ao Câncer e de Assistência a Portadores. Entre as prioridades previstas estão a prevenção e o diagnóstico precoce da doença, a ampliação do acesso aos serviços de oncologia, a qualificação de profissionais de saúde e apoio à pesquisa científica. Se a proposta for transformada em lei, o Ministério da Saúde deverá regulamentar o programa e definir as ações necessárias para sua implementação. Segundo Merlong Solano, ações de prevenção e diagnóstico precoce são fundamentais para aumentar as chances de sucesso no tratamento.
14: A gente sabe que o câncer é uma das enfermidades que mais agrava a vida das pessoas, mas felizmente ele cada vez mais tem cura, desde que haja cuidados preventivos e tratamento rápido, até mesmo precoce, se for possível, melhor. O que implica na montagem de toda uma rede de informação e de diagnóstico precoce.
13: O texto também determina que o programa prioriza a redução das desigualdades regionais no acesso aos serviços oncológicos. O relator afirma que a intenção é reduzir a necessidade dos pacientes se deslocarem longas distâncias para realizar exames, consultas ou tratamentos especializados.
14: Também no projeto a gente estabeleceu a necessidade do Ministério dar especial atenção à descentralização dessa rede, no sentido de diminuir a desigualdade regional que existe em relação ao acesso ao tratamento do câncer.
13: A criação de um Programa Nacional de Combate ao Câncer será analisada agora pela Comissão de Constituição e Justiça, antes de seguir ao Senado. Da Rádio Câmara de Brasília, Sofia Peçanha.
3: Direitos Humanos.
5: Robinson Faria, do PP do Rio Grande do Norte, quer impedir a aplicação de punições baseadas na lei do silêncio em situações relacionadas a comportamentos de pessoas com transtorno do espectro autista. A ideia é evitar constrangimentos contra famílias atípicas.
15: Robinson Faria afirma que a proposta surgiu após o relato de uma mãe de crianças autistas que teria sido ameaçada e intimidada em seu condomínio. Para o deputado, é papel do Legislativo garantir mais respeito às necessidades das pessoas neurodivergentes e de seus familiares.
5: Termina agora o Jornal Câmara dos Deputados, produzido pela Rádio Câmara, com trabalhos técnicos de Wellington Teles e a apresentação de Val Monteiro e Luciana Vieira. Uma boa noite para você.
15: A Voz do Brasil está de volta amanhã. Boa noite.
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0: Fala para o teu irmão que está do seu lado. Deus quer que você viva uma história de poder nesse tempo. Faça a diferença, querido. Aleluia.
1: Olá, amigos. Quem fala aqui é Franli. Quero dizer o seguinte. Para você ter êxito na fé, você precisa ter fé. Se você não tiver fé, você não vai ter êxito. Saiba de uma coisa, que um dos melhores remédios, melhor antibiótico, é a fé. Você quer que dê certo sua fé? Se concentre, levante a mão para cima, se encoste em qualquer, numa parede, em qualquer coisa, e peça a Deus aquilo que lhe interessa. E tenha fé. Se você fizer isso, vai dar certo, vai dar certo. Quem está falando aqui é Franli. Essa oração foi feita aqui na sede da Rede Rádio Verde Campos, com todos os funcionários daqui da rádio. Todos nós fizemos com fé, pedindo para que você tenha saúde, nossos ouvintes, nossos queridos amigos. Então, só quero lhe dizer para você, tenha fé e reze conosco esse Pai Nosso.
2: Pai nosso que estais nos céus, santificado seja o vosso nome. Venha a nós o vosso reino. Seja feita a vossa vontade, assim na terra como no céu. O pão nosso de cada dia nos dai hoje. Perdoai as nossas ofensas, assim como nós perdoamos a quem nos tem ofendido. E não nos deixeis cair em tentação, mas livrai-nos do mal. Amém. Ave Maria, cheia de graça, o Senhor é convosco. Bendita sois vós entre as mulheres. Bendito é o fruto do vosso ventre, Jesus. Santa Maria, Mãe de Deus, rogai por nós, pecadores, agora e na hora de nossa morte. Amém.
3: Esse Pai Nosso e Ave Maria é um oferecimento da família da Rede de Rádio Verdes Campos Sat e suas afiliadas. Para todas as pessoas que estão nesse momento passando por situação difícil nos hospitais, com a Covid ou com outras doenças. E também para todas as famílias que estão sofrendo porque perderam seus entes queridos. Rogamos a Deus que Ele console cada coração sofredor nesse momento tão difícil nas nossas vidas. A família da Rede de Rádio Verdes Campos Sat e suas afiliadas têm a certeza que juntos vamos passar por tudo isso e sair do outro lado mais forte.
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1: Muito bom dia, agora são 6 horas em ponto.
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3: Bom dia. Peço licença para entrar na sua casa e saudar com carinho. Bênção vovô, bênção vovó. Que essa bênção me traga felicidade. Que traga também para você, porque com fé, com água e os produtos GF8 salvam vidas e podem salvar a minha e a sua também. Eu sou Emanuel Lucas, chegando com as principais notícias com credibilidade, responsabilidade e compromisso com a verdade. Falo direto da rede de rádios Verdes Campos SAT, para todo o Brasil e para o mundo via internet. Está no ar o Jornal Verdes Campos, primeira edição. 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

0: Olá, muito bom dia. Estamos começando mais uma edição do seu Jornal Verdes Campos, primeira edição nessa manhã de sexta-feira, dia dos namorados, dia 12 de junho de 2026. São exatamente 6 horas e 8 minutos. Aqui do meu lado está ela, Aline Portela, minha parceira de bancada. Muito bom dia.
1: Bom dia, Manuel. Bom dia a todos que acompanham a rede de rádios Verdes Campos SAT, de qualquer lugar do Brasil e do mundo. Eu desejo um ótimo dia, um dia bem especial, cheio de amor, né? Hoje, como ele já falou, Emanuel, é o dia dos namorados, mas a gente, quem não tem, também se encha de amor próprio, se encha de amor para doar também. Então, que seja um dia de paz, de muita esperança, de muita luz e de muito amor.
0: E vamos aos destaques de hoje.
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0: Enem 2026, o prazo para inscrições, né? Para você aí que quer fazer a prova e conquistar aí uma vaga no curso superior, termina hoje.
1: E o Infogripe cresce o número de hospitalizações por vírus sincicial respiratório e gripe também, viu? Cresceu bastante.
0: Polícia Federal combate tráfico internacional de drogas por rotas marítimas.
1: E a UI terá trimestre mais quente e seco com risco de agravamento da estiagem.
0: Pequenos produtores de balsas ampliam mercado e fortalecem negócios no campo.
1: Exportações de café devem aumentar com avanço na colheita do Arábica.
0: Nas notícias gerais e policiais, justiça determina que a Prefeitura de Rosário regularize transporte escolar em até 48 horas.
1: No Piauí, agiota suspeito de lavar dinheiro para a organização criminosa é preso com mais de 20 mil reais em Teresina.
0: Brasileiro é condenado em Portugal a 20 anos de prisão e expulsão do país por matar a ex a facadas.
1: Palestrante é preso após cobrança por dívida de pensão alimentícia em evento no Piauí.
0: Mulher é atacada pelo ex-companheiro no povoado Paraíso Sobral, em Zé Doca, no Maranhão.
1: E no Ceará, condenado por matar a ex, foge de fórum enquanto era julgado e está foragido.
0: Estas e outras informações a partir de agora no seu Jornal Verdes Campos, primeira edição. 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Quer mandar o seu alô, o seu recado ou a sua denúncia? A linha está liberada para você no nosso WhatsApp do 86994475082. 86994475082. Esse é o Jornal Verdes Campos, primeira edição, que está começando agora.
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0: Abraçando aos nossos amigos ouvintes nessa manhã de sexta-feira, sextou, hein? Abraçando a você, amigo agricultor, irmão caminhoneiro, você motorista de ônibus, de aplicativo, de táxi, você que está se preparando para sair para mais um dia de serviço, então sintam-se abraçados pelo seu amigo Emanuel Lucas e pela sua amiga Aline Portela. Permita que a gente possa entrar aí na sua casa, no seu carro, no seu caminhão, né, no seu ônibus, para que a gente possa levar aí a melhor informação até você. Abraçando a você que nos acompanha através das nossas afiliadas espalhadas por todo o Brasil, você que nos acompanha também pela Banda KU no canal 365, mais de 20 milhões de ouvintes em sintonia conosco, você que nos acompanha também pela TV Verdes Campos, aplicativo GF Play, também pelo nosso canal no YouTube, estamos ao vivo para toda a rede mundial de computadores, e você que nos acompanha também nas nossas redes sociais, seja no Facebook ou Instagram, é o Grupo de Comunicação Verdes Campos, multiplataforma, para você não perder nada da melhor programação e informação do Brasil. 6:17, vamos iniciar aqui o nosso noticiário falando sobre o Enem. né? Porque semana passada a gente teve aí uma prorrogação do período de inscrição e hoje tem aí a finalização dessa segunda chance que o MEC deu para você aí fazer a sua inscrição, meus amigos. Pois é, pois o prazo prorrogado da inscrição do Enem 2026 termina às 11 horas e 59 minutos de hoje no horário de Brasília.
2: Às 11 horas da noite, tá? No horário de Brasília. Os interessados em participar do exame devem fazer a inscrição exclusivamente na internet, no link da página do participante no portal do Instituto Nacional de Estudos e Pesquisas Educacionais Anísio Teixeira, que é o INEP.
0: E o prazo vale para todos os participantes. Os candidatos isentos da taxa de inscrição também devem se inscrever no exame.
2: E olha, para os concluintes do ensino médio de escolas públicas, a inscrição é automática pela primeira vez. Nesse caso, o estudante vai precisar apenas confirmar sua participação no sistema de inscrição, fazer a opção de prova de língua estrangeira, inglês ou espanhol, e indicar, se for o caso, a necessidade de recursos de acessibilidade ou se quer ser tratado pelo nome social.
0: A solicitação de tratamento pelo nome social em todas as fases do exame também deve ter o prazo alterado, podendo ser feita até hoje, sexta-feira, dia 12.
2: E a opção é destinada a pessoas trans que se identificam e querem ser reconhecidos socialmente pela sua identidade de gênero. A sinalização deve ser marcada também no momento da inscrição.
0: O prazo do dia de hoje, né, vale também para os candidatos que necessitam de um atendimento especializado.
2: E neste ano, no Enem 2026, novas condições de pessoas com fibromialgia e transtornos mentais, como ansiedade, transtorno obsessivo compulsivo, que é o TOC, estão entre as situações possíveis para solicitar atendimento especializado.
0: Entre outras condições específicas para pedir o atendimento especializado estão pessoas que têm baixa visão, cegueira, deficiência física, auditiva, intelectual, dislexia, transtorno do espectro autista, gestantes, lactantes, diabéticos, idosos e estudantes em classe hospitalar, entre outras condições.
2: E a resposta preliminar a essa solicitação de atendimento especializado e ao tratamento pelo nome social sai no dia 26 de junho.
0: E após a inscrição, o sistema do Enem vai gerar a GRU de cobrança no valor de R$ 85,00, que é a taxa de inscrição.
2: O pagamento dessa taxa de inscrição no exame deve ser feito entre 25 de maio e 17 de junho.
0: E as opções de pagamento são o Pix, via cartão de crédito, débito ou boleto. A quitação poderá ser feita em qualquer banco, casa lotérica ou aplicativos bancários.
2: E a inscrição somente será confirmada após o processamento do pagamento desta taxa.
0: E lembrando que a aplicação das provas do Enem estão marcadas para os domingos 8 e 15 de novembro.
2: Nesta edição, o INEP quer ampliar o número de locais de aplicação do exame para cerca de 10 mil locais em todo o país.
0: De acordo com as estimativas do INEP, aproximadamente 80% dos concluintes da rede pública devem fazer as provas nos dois dias do Enem na própria escola em que estudam. A medida tem como objetivo de facilitar o acesso ao exame e reduzir deslocamentos.
2: Para os estudantes que precisarem realizar a prova em outro município, o MEC divulgou que também estuda alternativas de apoio logístico para transporte entre os municípios.
0: Seis horas e 21 minutos, não perca o seu compromisso, trazendo aqui mais informações, porque você sabe, aqui a informação não para na mais popular do Brasil. Trazendo agora o boletim Infogripe, porque muitos e muitos casos aí do VSR, que é o vírus sincicial respiratório, e também os casos de gripe estão aumentando no país, Aline.
2: Pois é, Manuel, a gente já passou pela era do Covid, né, de muitas gripes. Você percebe que todos os anos, quem gripa, né, a gripe vai ficando cada vez mais forte.
0: Mais forte, então, exatamente.
2: Né, teve essa mistura de vírus que a gente foi pegando. Então, o número de hospitalizações por vírus sincicial respiratório, que é o VSR, aumentou no Brasil. E em algumas regiões do país também houve mais internações por gripe, também causada pelos vírus influenza A e B. Os dados estão no Infogripe da Fundação Oswaldo Cruz, que é a Fiocruz, divulgado na última quinta-feira.
0: Pois é, minha amiga Aline. Com isso, A análise é referente à semana epidemiológica 22, do período de 31 de maio a 6 de junho, período em que a queda das temperaturas pode impulsionar a disseminação do vírus respiratórios em locais fechados e também aglomerados.
2: O estudo verificou que 11 das 27 unidades federativas apresentam incidência de síndrome respiratória aguda grave em nível de alerta, risco ou alto risco nas últimas duas semanas, com indícios de crescimento também na tendência de longo prazo que considera as últimas seis semanas. São elas Acre, Alagoas, Amapá, Paraná, Pará, Rio Grande do Norte, Rio Grande do Sul, Roraima, Santa Catarina, Sergipe e São Paulo.
0: O Infogripe destaca também que as demais 16 unidades da federação apresentam indícios de interrupção do crescimento ou queda no número de casos de SRAG na tendência de longo prazo. Mas 12 delas ainda registram incidência em níveis de alerta, risco ou alto risco, que são os estados do Amazonas, da Bahia, do Ceará, do Distrito Federal, do Espírito Santo, de Goiás, do Maranhão, do Mato Grosso do Sul, de Minas Gerais, da Paraíba e do Rio de Janeiro.
2: Em 2026, já foram registrados 3.591 óbitos de SRAG, tá? Para a pesquisadora Tatiana Portela, do Boletim Infogripe do Programa de Computação Científica da Fiocruz, é importante que a população tome alguns cuidados, como lavar sempre as mãos, usar máscaras dentro das unidades de saúde e em ambientes aglomerados com pouca circulação de ar.
0: Segundo ela, né, também é importante fazer isolamento em caso de sintomas de gripe ou resfriado, para evitar transmitir o vírus para outras pessoas. Se não for possível fazer isolamento, a recomendação é que a pessoa saia de casa usando uma boa máscara como a N95 ou a PFF2.
2: Os dados de resultados laboratoriais por faixa etária mostram que a alta de SRAG em crianças de até 4 anos de idade tem sido impulsionada principalmente pelo VSR, enquanto o rinovírus tem predominado entre crianças e adolescentes de 5 a 14 anos.
0: Nas últimas semanas, também tem sido observado um predomínio de casos de SRAG relacionados à influenza A entre jovens, adultos e idosos. A influenza B vem apresentando aumento, especialmente nas faixas etárias de 5 a 14 anos e também de 15 a 49 anos. Seis horas e 24 minutos, trazendo agora aí as informações direto aí da nossa central de jornalismo, a edição João dos Patos, no estado do Maranhão. Alô, bom dia.
3: Muito bom dia para você, Manuel Lucas, bom dia, Aline Portela, bom dia aos ouvintes da Verdes Campos SAT. Hoje, sexta-feira, dia 12 de junho, dia dos namorados e também do aniversário aqui da nossa querida capital dos bordados. Hoje o município completa 88 anos de emancipação política. Parabéns, capital dos bordados. Olha, vamos trazer informações na área da segurança. O 35º Batalhão da Polícia Militar já concluiu o planejamento operacional para garantir a segurança de expositores, visitantes e moradores durante um dos maiores eventos do sertão maranhense, a Expo Sertão, que começou ontem com uma grande cavalgada. O comandante do 35º BPM, Tenente Coronel Fernando Lustosa, destacou que a corporação vem trabalhando há mais de um mês na preparação da operação especial para a feira. Segundo o comandante, a expectativa é de que esta edição seja a maior da história da Expo Sertão, tanto pelo porte das atrações quanto pela movimentação de negócios e visitantes. Disse ele: já temos todo um planejamento de escala, levantamentos e reuniões com a Prefeitura Municipal, que é uma grande parceira. Hoje a Expo Sertão chega a ser um evento que nos preocupa mais do que o próprio Carnaval, devido ao grande fluxo de pessoas, especialmente visitantes de outras cidades, confirmou o Tenente Coronel. Olha, uma das principais inovações para a edição deste ano será a ampliação do sistema de vídeo monitoramento inteligente. De acordo com o comandante, o sistema funciona em tempo real e está integrado ao Centro Integrado de Operações de Segurança, o CIOPS, da capital São Luís. O sistema também identifica informações detalhadas dos veículos monitorados, como marca, modelo, ano, proprietário e situação cadastral, tornando o trabalho policial mais rápido e eficiente. Para o Tenente Coronel, o investimento em tecnologia coloca São João dos Patos em posição de destaque entre os municípios da região. Além do monitoramento específico da Expo Sertão, a cidade continuará sendo acompanhada pelo sistema já existente. Atualmente, São João dos Patos conta com 42 câmeras espalhadas em pontos estratégicos. A Polícia Militar também manterá um efetivo reforçado dentro do Parque de Exposições durante toda a programação da Expo Sertão. Em média, entre 30 e 35 policiais atuarão diariamente no local. Com segurança reforçada, tecnologia de última geração e planejamento antecipado, a 25ª Expo Sertão promete oferecer aos visitantes não apenas grandes atrações e também oportunidades de negócios, mas também um ambiente seguro para toda a população. Aproveitando a audiência do jornal, a gente convida todos para vir a São João dos Patos e participar dessa grande feira que vai até o próximo dia 14 de junho. E eu volto aí à bancada do jornal com vocês. Um abraço.
0: Valeu, Messias, GF8, trazendo as informações direto aí da nossa central de jornalismo de São João dos Patos, no estado do Maranhão, 6h28. Trazendo aqui a última informação aqui do nosso bloco, porque a Polícia Federal deflagrou ontem, dia 11, a Operação Balcãs, para combater uma organização criminosa transnacional investigada por tráfico internacional de drogas e também de lavagem de dinheiro.
2: A apreensão de aproximadamente 2,7 toneladas de cocaína escondida em veleiro, interceptado com águas internacionais perto de Cabo Verde, na costa africana, deu início à investigação, segundo a Polícia Federal.
0: E com isso, ao longo de quase 3 anos de trabalho investigativo, os policiais federais identificaram uma estrutura criminosa voltada ao envio de cocaína da América do Sul para a Europa, mediante rotas marítimas transatlânticas.
2: As ações policiais ocorrem em cidades de São Paulo, onde foram cumpridos 12 mandados de busca e apreensão em endereços ligados aos suspeitos, em Santos, Guarujá e na capital paulista. Os mandados foram expedidos pela 17ª Vara Federal Criminal da Seção Judiciária da Bahia.
0: De acordo com a Polícia Federal, o material apreendido vai passar por perícia e será analisado no contexto das investigações, com o objetivo de aprofundar a identificação dos envolvidos, de esclarecer a dinâmica dos fatos apurados e de subsidiar a continuidade da persecução criminal. 6h30 e daqui a pouco no Jornal Verdes Campos você vai acompanhar.
2: Piauí terá trimestre mais quente e seco, com risco de agravamento da estiagem.
0: Pequenos produtores de balsas ampliam mercado e fortalecem negócios no campo.
2: E ainda, exportações de café devem aumentar com o avanço na colheita do Arábica.
0: Estas e outras informações já já no seu Jornal Verdes Campos, primeira edição.
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Estamos de volta com o Jornal Verdes Campos, primeira edição, com a apresentação de Aline Portela e nosso querido Emanuel Lucas, nesta sexta-feira, 12 de junho de 2026. Você que já está aí, né, todo apaixonado, hoje dia dos namorados, muita gente aí já comprou seu presente, outros deixaram pra cima da hora, né? Olha só, quem é casado também tem é namorado, tá? Só fica a dica, né? Porque tem muita gente que casa e relaxa. Ah, não, já tenho ali aquela minha mulher, já tenho ali o meu marido, já tenho ali o meu companheiro, minha companheira. Mas tem que lembrar que são eternos namorados. Tem que aproveitar também para agradar, para dar presente. Então, aproveita o dia de hoje para amar mais. E você que não tem, também se ame, se presenteie, né? Se agrade, aproveite o dia para você também e deseje aí ao universo, à vida, muito amor para que também traga um para você, tá bom? Hoje também é o Dia Mundial de Combate ao Trabalho Infantil. Daqui a pouquinho no nosso portal Verdes Campos você vai acompanhar também uma matéria especial sobre isso. Então aproveita o dia para ficar bem informado, não só aqui pelo jornal, mas também pelo nosso portal Verdes Campos SAT, tá ok? 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
1: Seis horas e 41 minutos, não perca o seu compromisso, trazendo aqui mais participações aqui dos nossos amigos ouvintes nessa manhã de sexta-feira. Alô aqui para, olha só, muitas participações, hein? Alô, Sérgio Lima, bom dia.
2: Bom dia, Manuel Luca, bom dia, Aline Portela, aqui é o Sérgio Lima, aqui de Colina do Maranhão. Desejar que essa sexta-feira seja iluminada para o nosso Deus Todo-Poderoso, nossa mãe, e todos os santos enviados por ele. Mandar um bom dia pro meu amigo seu Adésio, lá na volta, a dona Roberta, lá na Bahia, pro seu Mundinho, pra dona Francisca, pra Cristina. Mandar um bom dia pro Zé Cristina lá no Noidaguinha. Mandar um bom dia pra dona Lourdes, pra dona Alda, pra dona Elizabeth. Enfim, meu amigo Emanuel Luca, tô aqui em casa curtindo o seu programa. Diga que eu não assisti seu programa, Emanuel Luca, seu programa tem muita audiência no interior. Ontem saí daqui 5 horas, estava no interior, começou 6 horas, Manoel. Toda a casa era ligada no seu programa, Manoel. Bom dia, meu amigo, bom dia, bom dia.
1: Valeu, meu amigo Sérgio Lima, aí de Coelho Neto. Alô, a Maria do Carmo, bom dia, minha querida. Alô também para o Raimundo Cunha, bom dia também.
3: 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Abraço para todos os nossos clientes GF8. Que Deus abençoe a todos e nós abraçamos para seu Augusto no assentamento Nossa Terra Coivadas do Piauí. Seu José Alves e todos no Resolvido. Seu João no Canto da Madeira. Para a dona Belinha, seu Luiz Corinto, toda a família Corinto na Sambaíba. Seu Antônio Julião em Jatobá do Piauí. Muito obrigado pelo espaço e até a próxima oportunidade.
1: Valeu, Raimundo Cunha. Alô também para o Jackson em Coroatá, Maranhão, acompanhando aí a nossa programação. Alô pro nosso amigo Nestor. Alô, Nestor.
4: Olá, bom dia, Manuel Luca. Bom dia, Eline Portela. Aqui é eu de novo, Nestor, falando aqui do Jaguaribeum, município de Viçosa, Ceará, ouvindo aqui o jornal Verdes Campos, Sate. Manuel Luca, quero mandar aqui um bom dia para o meu irmão João, lá no Padre Vieira, que está ouvindo o jornal. E mandar um bom dia para o meu amigo Hélio, em Viçosa do Ceará, e para todos os meus amigos aqui de Auleria, município de Viçosa, meus amigos aqui de Jaguaribe 1, Jaguaribe 2, que estão na escuta desse programa maravilhoso. Tá bom, beleza? Meu abraço a todos que estão ligados aí.
1: Aí um forte abraço, Nestor, obrigado pelo carinho da sua audiência. Alô, Miguel Sena, bom dia.
5: Olá, bom dia, aqui é o Miguel Sena, do Bom GF8 aqui, estou aqui na Vale, aqui, contato 981-1997. Hoje queria mandar um alô para a Luciana Maria, que me encontrou, mulher que dizia, a São Ribeira, Jandira, meu Pelá, também o Ligadão, Jesus, Jean Buru, e o seu Citão também ligado, né, e tudo no simpatia, Flão Dourado, ele volta, tá dando a besteira, né, e tá ligadão, o seu Francisco da Cachaça, tá ligadão também lá, e todos estão ligadão, o Biezão ligado, né, Adriano.
1: Então tá aí, forte abraço. Miguel Sena aí acompanhando a nossa programação. Boas vendas pra você. Alô pra Humildes da Saquarema.
6: Manoel Lucas, bom dia. Que é Humilde. É da localidade da Saquarema, município de Alto Longar. Manoel Lucas, vou passar mais aqui um convidado à reza. A Justina e família convida o povo em geral para um grande reza e um leilão que será realizada. É 13 de junho, amanhã, na sua localidade, Burutizal, município de Alto Longar. Agradece, Justino e família.
1: Então tá aí o convite aí da nossa amiga Humildes. Alô pra Francisca Torres, dizendo que a verdadeira namorada é a esposa e o verdadeiro namorado é o esposo. Bom dia, Francisca.
7: Bom dia, Emanuel Lucas. Bom dia, Aline.
8: Bom dia.
7: Passando para desejar uma abençoada sexta-feira, que Deus possa estar abençoando o nosso dia. Desejando também a todos os namorados um feliz dia. Deus possa estar abençoando a todos.
1: Então tá aí, forte abraço a Francisca Torres. E aqui, último alô aqui pro nosso amigo Juraci GF8.
8: Bom dia, Manuel, bom dia, Arline, bom dia a todos os ouvintes e clientes do produto GF8, Juraci do Centro José de Freitas. Desejar a todos uma feliz sexta-feira, chegando aí um fim de semana. Atendemos de domingo a domingo e feriados. Um abraço.
1: Valeu, meu amigo Juraci GF8, 6h46. Iniciar aqui o nosso terceiro bloco de, na verdade, segundo bloco de informações, com informações aí do meio rural, começando por essa informação que vem do Piauí, Aline.
9: Isso mesmo, Emanuel. Piauí deve enfrentar um trimestre marcado por poucas chuvas, temperaturas acima da média e agravamento gradual da seca em diversas regiões do estado. O alerta consta em nota técnica divulgada pela Secretaria Estadual do Meio Ambiente e Recursos Hídricos, a SEMAR, que traça aí o cenário climático para os meses de junho, julho e agosto de 2026.
1: Pois é, Aline. E o segundo documento não é indicativo.

0: que são áreas que já encerraram o primeiro semestre com os níveis mais severos de seca do estado.
1: E os mapas climáticos apresentados na nota técnica revelam que praticamente todo o território piauiense deverá registrar precipitações dentro da média histórica ou abaixo dela ao longo do trimestre. Na prática, isso significa que as chuvas esperadas para o período serão insuficientes para recompor reservatórios ou recuperar a umidade do solo.
0: E as imagens de precipitação mostram que apenas o extremo norte do estado poderá registrar episódios isolados de chuva no início de junho. Mesmo nesses casos, os eventos tendem a ser localizados e de curta duração, sem capacidade de alterar o cenário geral de estiagem.
1: A situação se agrava em julho e agosto, quando a tendência é de consolidação do período seco em praticamente todo o estado, com redução ainda maior dos volumes de chuva e aumento da insolação.
0: Outro fator que preocupa os especialistas é o comportamento das temperaturas. Os modelos analisados pela SEMAR apontam anomalias positivas em praticamente todo o território piauiense, indicando calor acima da média climatológica para a época do ano. O mapa térmico apresentado na nota técnica mostra o estado praticamente inteiro sob influência desse aquecimento.
1: E de acordo com técnicos, a combinação entre menos nuvens, maior incidência de radiação solar e baixa umidade do ar favorece o aumento das temperaturas e também da evapotranspiração, que é um processo que acelera a perda de água do solo e da vegetação.
0: E a SEMA alerta também que o cenário previsto pode ampliar os efeitos da seca agrícola, especialmente sobre sistemas de sequeiro, agricultura familiar, pastagens naturais e propriedades com baixa capacidade de armazenamento de água.
1: E os impactos também podem atingir o abastecimento rural. Segundo a nota técnica, temperaturas elevadas aumentam as perdas por evaporação em açudes, pequenos reservatórios, barreiros e demais mananciais superficiais, reduzindo a disponibilidade hídrica para o consumo humano, dessedentação animal e atividades produtivas. Seis horas e 50 minutos, trazendo aqui agora as informações direto aí da nossa central de jornalismo aí de Granja, no estado do Ceará. Alô, bom dia.
2: Olá, meu amigo Emanuel Lucas, muito bom dia. Minha amiga Aline Portela, um lindo dia aos nossos amigos ouvintes do jornal Primeira Edição, na Verdes Campos Sat. Bom dia, uma linda sexta-feira, ótimo final de semana para todo mundo. E vamos agora com as notícias, as informações aqui da região norte no estado do Ceará, diretamente da central de jornalismo da Verdes Campos Sat, Granja. Atenção, um homicídio foi registrado na noite de ontem, quinta-feira 11, no bairro Alto da Brasília, na cidade de Sobral, maior polo industrial da região norte do estado do Ceará, e fica a 100 quilômetros aqui de Granja. Orlando Félix, 40 anos, foi alvejado por disparos de arma de fogo e morreu ainda no local, antes mesmo da chegada do socorro. A informação é que a vítima possuía passagem pela polícia e vivia em situação de rua. O caso será investigado pela Polícia Civil e por meio do Núcleo de Homicídios de Sobral para apurar a autoria e a motivação do crime. 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E atenção, na cidade de Granja, localizada ao norte do Ceará, próximo à cidade praiana de Camucim, a 20 quilômetros, Granja, distante a 340 quilômetros de Fortaleza, capital do Ceará. Em Granja, está acontecendo a festa de Santo Antônio. Teve início dia 3, hoje, 12 de junho, dia dos namorados, acontece a última novena às 7 horas da noite. Haverá também apresentações, barracas, comidas típicas, tudo no clima junino. E aquelas pessoas, né, que

0: fazem pedido a Santo Antônio para dar uma mãozinha para encontrar o seu amor. Amanhã, dia 13, é a festa de encerramento. 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São essas as informações para hoje. Voltamos com vocês aí no estúdio, Aline Portela. E você, meu amigo, Emanuel Lucas.
1: Valeu, Marcos Tony, trazendo as informações aí de Granja, no estado do Ceará, 6h54. Não perca o seu compromisso, trazendo agora essa informação, seguindo aí agora indo para o estado do Maranhão, porque tivemos aí produtores rurais atendidos pelo programa Agente Local de Inovação, Ali Rural, do SEBRAE, participaram na última terça-feira em Balsas do segundo encontro coletivo do ciclo atual. A reunião teve como foco a ampliação dos canais de comercialização e reuniu empreendedores da região para discutir estratégias de acesso a mercados, gestão e inovação no campo.
2: Segundo a analista do SEBRAE em Balsas, Sandra Barcelos, o acesso ao mercado segue como um dos principais desafios dos pequenos produtores. Ela destacou que o programa contribui para profissionalizar a gestão, identificar oportunidades de inovação e aumentar a competitividade dos negócios.
1: Entre os participantes, os resultados já estão começando a aparecer. Segundo o produtor Wanderson da Silva, de São Raimundo das Mangabeiras, ele ampliou sua criação de aves de 300 para cerca de 700 galinhas e hoje produz aproximadamente 500 ovos por dia. Ele afirma que passou a controlar melhor os gastos e produção após adotar ferramentas de gestão.
2: Outro exemplo é o de Marcelo Lira, da Chácara Jatobá, a 35 quilômetros de Balsas. Com atuação na produção agrícola e no cultivo de maracujá, ele diz que o programa ajudou a organizar a administração da propriedade e a enxergar o negócio com mais planejamento financeiro.
1: Já João Vitor da Silva, que produz polpas de frutas no povoado Angelim, passou a reaproveitar resíduos do processamento para fabricar adubo orgânico. Segundo ele, a orientação recebida no Ali Rural trouxe ganhos em crescimento e conhecimento financeiro e abriu novas possibilidades de negócio.
2: O ciclo atual do Ali Rural atende 14 produtores da região e tem duração de 12 meses, com atendimentos individuais e encontros coletivos. Esta é a quinta edição do programa, que já beneficiou 75 produtores de Balsas, Riachão, Fortaleza dos Nogueiras e São Raimundo das Mangabeiras.
3: Bom dia, meus amigos do jornal.
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1: 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Alô, Madalena em Pirapemas, bom dia.
4: Meu Jordão, Manuel Luz e Aline Portela. Tô aqui ouvindo o jornal. Bom dia, Madalena, aqui do povoado Morada Nova, município de Pirapemas.
1: 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Daqui a pouco mais participações, trazendo aqui agora as informações sobre a questão do café, porque as exportações brasileiras do café voltaram a crescer, Aline.
2: Isso mesmo, Emanuel. As exportações brasileiras de café voltaram a crescer pela primeira vez no ano, sinalizando uma virada de tendência. Em maio, as exportações somaram mais de 3 milhões de sacas de 60 quilos, 3,6% acima do volume registrado em maio de 2025.
1: De acordo com os dados do Secafé, em maio as exportações de cafés canéfora, que são robusto e conilon, somaram mais de 601 mil sacas, o que representou um aumento de 193% em relação ao volume registrado em maio do ano passado. Já os embarques de café arábica tiveram queda de 11,9% no mesmo intervalo de comparação, chegando a 2,1 milhões de sacas.
2: E olha só, Marcos Matos, que é diretor-geral do Conselho dos Exportadores de Café do Brasil, da Secafé, observou que houve incremento, apesar do atraso na colheita do café arábica, e a Cooperativa Regional dos Cafeicultores em Guaxupé, maior cooperativa de café do mundo, relatou que a colheita chegou a 12% das áreas atendidas pela cooperativa, contra 13,7% há um ano.
1: O relatório do Departamento de Agricultura dos Estados Unidos aponta que o Brasil apronta para o Brasil uma produção de 71,9 milhões de sacas na safra 26-27, o que representa um crescimento de 14% em relação ao ciclo anterior.
2: E aí Matos acrescentou que, por enquanto, a estrada da safra brasileira tem pesado mais na definição de preços internacionais do que os estoques globais apertados e as preocupações com a chegada do fenômeno climático El Niño. Os preços vêm cedendo nas últimas semanas. Em maio, o preço médio do café exportado caiu de 18,9% para 340 dólares a saca.
1: E questões geopolíticas também devem influenciar nos preços da commodity. O acirramento da disputa entre os Estados Unidos e Irã já tem exercido efeito nos preços dos fretes marítimos.
2: Outro fator de preocupação é a decisão que o governo americano pode tomar em relação à tarifa adicional de 25% sobre os produtos brasileiros. A medida foi proposta pelo escritório do representante comercial dos Estados Unidos após concluir uma investigação com base na seção 301 da Lei de Comércio de 1974.
1: Matos observou que em maio os Estados Unidos voltaram a liderar as compras de cafés do Brasil, com mais de 370 mil sacas, mesmo com queda de 25,23% em relação a maio de 2025. Os Estados Unidos foram o terceiro maior importador em fevereiro e março, segundo em abril e agora primeiro. É um sinal importante para nós, avaliou aí o Matos. A expectativa do Secafé é que as compras do café brasileiro pelos Estados Unidos ganhem tração nos próximos meses.
2: E o executivo observou que a situação é mais crítica para os exportadores de café solúvel, porque o produto ainda é tarifado em 10% e não aparece nas listas de exceção sugeridas.
1: 7 horas e 1 minuto, e daqui a pouco no Jornal Verdes Campos você vai acompanhar. Na volta do intervalo, você vai acompanhar que no Maranhão a justiça determinou aí que a Prefeitura de Rosário regularize o transporte escolar em até 48 horas.
2: E no Piauí, um agiota suspeito de lavar dinheiro para a organização criminosa é preso com mais de 20 mil reais.
1: E também, brasileiro é condenado em Portugal a 20 anos de prisão e expulsão do país por matar a ex a facadas. Estas e outras informações já já no seu Jornal Verdes Campos, primeira edição.
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1: Não perca o seu compromisso, são 7 horas e 2 minutos.
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0: Estando bem de volta com seu Jornal Verdes Campos, primeira edição, nessa manhã de sexta-feira, dia 12 de junho de 2026, Dia dos Namorados. Eu quero dar um recado para vocês, são exatamente 7 horas e 7 minutos e 7 segundos. Olha só, hein? Quero dar um recado para...
1: O Emanuel também vai estar com sorte com sua digníssima, né? Porque
0: com
1: diz que
0: certeza.
1: Quando aparecem números assim... né, iguais, e apareceu 777 para você.
0: Exatamente. 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
0: Alô aqui para nossa amiga Francisca em Duque Bacelar, pedindo aí, desejando aí um bom dia com muita paz, saúde, um dia abençoado a todos nós, né? Um abraço aqui para Maria do Amparo, bom dia.
3: Bom dia, Manel Lucas, bom dia, Aline.
1: Bom dia. Então,
3: bom dia, meu companheiro Antônio, minha comadre Conceição. Para todos os seus ouvintes, para você, parabéns para o Dia dos Namorados. Tudo de bom, um abraço para você, que Deus abençoe, um bom dia.
0: Forte abraço, Maria do Amparo. Alô, Joaninha Costureira.
4: Bom dia, Manuel Lucas, bom dia, Aline Portela, bom dia, minha amiga Nete Campos. Bom dia a todos que fazem a Verdes Campos Sat, bom dia aos ouvintes. Feliz e abençoada sexta-feira para todos vocês. Um feliz e abençoado final de semana também. Um trabalho abençoado por Deus. Joaninha Costureira, lá de Altos, aqui dentro de Teresina. E feliz dia do namorado para vocês também, que são namorados, que têm esposa.
0: Obrigado.
4: Tem marido. E fiquem todos com Deus. Bom dia.
0: Obrigado, Joaninha Costureira, aí em Altos. Alô para ele, Braga e Agricolândia.
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6: Bom dia, Manuel.
0: Bom dia, Maria do Socorro.
6: Bom dia, Aline Portela.
1: Bom dia.
6: Seu Socorro de Capitão de Campos.
1: Terra boa.
6: Meu esposo hoje está completando um ano também, viu? Tá muito saudador. Estamos 30 anos juntos. Um ótimo jornal para vocês, para nós todos, viu?
1: Muito obrigado.
6: Ótima quinta-feira, um bom dia.
0: Um forte abraço, Maria do Socorro. Alô também aqui para o nosso amigo João da Cruz, bom dia.
7: Bom dia, Manuel Luca, bom dia, Aline, bom dia, Galego, bom dia, Fábio Brito, bom dia para todos os povo que faz aí a Rio de Campos. Bom dia para Miguel Sena, Pontão Sena, para Gelan, Antônio Marques, Ganinho Costureira e para todos, aqui diretamente da capital da Manga, para todo o Brasil, este amigo de vocês, João do Peixe, é com você, Manuel, Lucas e Aline.
0: Aí um forte abraço ao João, alô também para o Raimundinho da Saúde.
8: Bom dia, Aline, bom dia, Vanilson, bom dia a todos os casais de namorados. Hoje é dia 12 e a última noite de festejo de Santo Antônio em Campo Maior. Hoje vai ser lotação. A Praça Bonaprimo vai ficar repleta de fiéis, viu?
1: E sendo se sexta-feira, hein?
0: Com certeza, melhor dia.
8: Não vai ficar espaço nem para caminhar, viu? Um abraço especial, viu? Para todo mundo que está na escuta, no Piauí, de Campo Maior, do Brasil. E minha Zefinha Cabeça Branca, Remédio Ricardo, Natália, a Lady Daiane, Wagner, Rosão de Aurélio, né? Aqui o Eliot, né? Da Pierotti também. E a dona Socorro lá do Recreio, né? É Socorro lá do Everest. Todo mundo na escuta, viu? Um abração especial.
0: 7:13. Daqui a pouco mais uma rodada de alôs aí para os nossos amigos ouvintes. Agora virou o reloginho. 7:14, Aline.
1: E por falar em Santo Antônio, né? A cultura popular, todos fazem muita simpatia. Algumas pessoas ainda fazem simpatia ao Santo Antônio para ajudá-las aí a encontrar um namorado, a encontrar um marido. Mas olha, minha avó sempre falou, Santo Antônio manda qualquer um. Agora São José é que manda o certeiro, né? O marido bom.
0: 7:14. Um bom dia, você que vai namorar hoje, então tem responsabilidade hoje, hein? Viu? Né? Você possa ter um dia aí bacana, um dia dos namorados especial. Trazendo aqui informações agora que vem aí do estado do Maranhão, porque a justiça determinou que a prefeitura de Rosário regularize aí o transporte escolar do município num prazo de até 48 horas. A decisão atende um pedido feito pelo Ministério Público Maranhense em uma ação civil pública ajuizada na última segunda-feira, dia 8, que aponta problemas como superlotação, abandono de alunos e falhas na frota utilizada no serviço.
1: E a liminar foi assinada pela juíza Márcia Dalete Gonçalves Garcês e as medidas devem ser cumpridas em até 48 horas. Caso o município não atenda a determinação judicial, estará sujeito ao pagamento de multa diária de R$5.000.
0: De acordo com a decisão, a prefeitura deverá regularizar as rotas 4 e 7 do transporte escolar que atende as comunidades Miranda, Nambuaçu, Riacho Seco, Jussarau e Providência.
1: A justiça determinou ainda que os estudantes sejam transportados sentados, com uso de cintos de segurança e em veículos adequados, ficando proibido o transporte de crianças em pé.
0: No mesmo prazo, o município deverá solucionar os problemas enfrentados pelos alunos do povoado Cocal, garantindo que os veículos entrem na comunidade e deixem os estudantes em locais seguros, sem abandoná-los nas estradas.
1: E a liminar também determina que em até 5 dias o município emita crachás para motoristas e demais funcionários do transporte escolar.
0: Apresente a relação completa dos condutores e suas respectivas habilitações.
1: Informe a lista de ônibus e vans utilizados no serviço, incluindo placas e o ano de fabricação.
0: E também comprove a quantidade de veículos disponíveis para atender as rotas.
1: Além disso, a prefeitura deve adequar a frota para evitar superlotação e interrupções no transporte dos estudantes. Em até 30 dias, todos os ônibus utilizados no transporte escolar sejam próprios ou locados, devem receber a identificação visual obrigatória com a inscrição escolar, conforme determinada a legislação.
0: E segundo a promotora de justiça Fabíola Fernandes Farreina Ferreira, olha só, 4 Fs, responsável pela ação, o Ministério Público vem recebendo diversas denúncias sobre irregularidades no transporte escolar.
1: Um dos casos mais graves envolve estudantes do povoado Cocal, que chegaram a percorrer mais de 7 quilômetros a pé, Manuel, para chegar à escola devido à ausência de transporte.
0: E mesmo após a retomada do serviço, vídeos enviados ao Ministério Público mostraram alunos sendo deixados em estradas da zona rural, muitas vezes sob forte calor ou durante a noite.
1: Também foram constatadas irregularidades nas rotas que atendem os povoados Miranda, Nambuaçu e Riacho Seco, Jussarau e Providência, onde ônibus circulavam superlotados, transportando estudantes em pé e em condições inadequadas.
0: E a segunda promotoria de justiça de Rosário, que está acompanhando a situação do transporte escolar desde 2022, está aí acompanhando, né, quando foi ajuizada uma outra ação civil pública contra o município de Rosário e também ao estado do Maranhão.
1: De acordo com o Ministério Público, a prefeitura mantém um contrato superior a mais de 6 milhões de reais com a empresa AW Transporte e Locação Eireli para o fornecimento de veículos escolares. Apesar disso, o órgão afirma que a gestão municipal tem falhado na fiscalização e na garantia da qualidade do serviço.
0: Ainda segundo a promotora, a administração municipal alegou falta de motoristas para justificar aí parte dos problemas. No entanto, há aprovados em concurso público realizado há 2 anos atrás que ainda não foram convocados.
1: E olha só, para o Ministério Público, a omissão do município colocou em risco a segurança dos estudantes e comprometeu o acesso à educação em diversas comunidades rurais de Rosário.
0: 7h18, você acompanhando o Jornal Verdes Campos, primeira edição. Quero aqui trazer agora as informações direto aí da nossa central de jornalismo de Coelho Neto, no estado do Maranhão. Alô, bom dia!
9: Bom dia, Emanuel Lucas, bom dia, Aline Portela, bom dia, ouvintes do Jornal da Verdes Campos, primeira edição. Milton Vieira falando diretamente da Central de Jornalismo da Rádio Verdes Campos de Coelho Neto, no Maranhão. Olha, uma operação conjunta das polícias civis de Timon e Caxias resultou na prisão de um casal suspeito de envolvimento em um homicídio registrado no município de Aldeias Altas. A ação se deu em cumprimento a mandados de prisão preventiva expedidos pela Justiça. Segundo as investigações, a vítima, um jovem de 23 anos, foi morta a tiros em janeiro deste ano no bairro Lagoa do Mato. De acordo com a polícia, o principal suspeito teria efetuado o disparo, enquanto a companheira teria auxiliado na fuga em uma motocicleta. O inquérito aponta que o crime pode ter sido motivado por um desentendimento ocorrido dias antes, durante uma confraternização em um bar. As investigações indicam que a ação teria sido planejada como forma de vingança. Após serem localizados em Timon, os suspeitos foram encaminhados à delegacia e posteriormente transferidos para o sistema prisional, onde permanecem à disposição da justiça. E a polícia militar prendeu na noite de quarta-feira um homem de 38 anos, suspeito de violência doméstica no bairro Anil, em Coelho Neto. De acordo com informações repassadas às autoridades, as agressões teriam começado ainda na última segunda-feira, quando a vítima sofreu lesões durante uma discussão. A polícia foi acionada após o suspeito ter ido até a residência de familiares da mulher, onde ela estava abrigada, e supostamente realizado novas ameaças. Testemunhas relataram que o homem apresentava sinais de embriaguez e comportamento alterado. Uma equipe do 44º Batalhão da Polícia Militar esteve no local e conduziu o suspeito para a Delegacia de Polícia Civil, onde o caso foi apresentado. A vítima, de 28 anos, recebeu acompanhamento da Secretaria Municipal da Mulher. Segundo a polícia, este é o segundo registro de violência doméstica atendido no município em um intervalo de 24 horas. 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
10: Bom dia, meu irmão Manuel Lucas,
0: Bom dia, Ana Cristina.
10: Aline.
11: Bom dia.
10: Ana Lucas, hoje eu quero que você bote meu nome na oração do Pai Nosso. Em primeiro lugar, três para você. E para todos da rádio aí, para toda a sua família, família da Aline. Para meu esposo, José Paulo, toda a minha família. Feliz para a Cumbá Luzia, a família dela, a mãe dela, a Brasília. Feliz para a Dona Irene, seu Armando Cunha, em Campo Maior. Feliz para minha amiga Edna, nós é de Deus, na Beira da Lagoa. Todas as minhas cunhadas São Joaquim. Feliz para a Dona Maria, do seu Zé Moisés, do seu Zé Moisés, do São Joaquim. Dona Ana, seu Atevaldo. Meu primo Elton, São Joaquim. Manuel Lucas, a oração do Pai Nosso é muito boa. Ofereço a oração para você. Um bom dia, fique com Deus. Desejo tudo de bom para você. Guarda sua guarda e potrejo por onde você andar, na chegada e na saída. Que Maria passe na sua frente, pense sua casa, pense sua família, pense seu trabalho. E fique com Deus, Manuel Lucas. Uma boa sexta-feira para você. Assestou, Manuel Lucas.
0: Com certeza.
10: Oração para você, Marraline.
0: Forte abraço, Ana minha amiga Cristina. Obrigado pelo carinho da sua audiência. Aqui temos também aqui quem mais. Temos muitas participações no dia de hoje. A gente agradece mais ao carinho e da sua audiência nessa manhã de sexta-feira. Nosso amigo Francisquinho do Canto Alegre, também desejando aí um bom dia, né? Mandando bom dia para o seu afilhado, para sua avó Maria da Conceição no Canto Alegre, para a vovó Clésia em Campo Maior, para a Rosinha, Francilene Zé na localidade de Cipó, em Altos, e também para Francisca na Tranqueira, em Altos. Aqui também nós temos a nossa amiga Atanil de F8. Bom dia.
12: Bom dia, bom dia.
13: Bom dia.
12: Hoje amanheceu muita gente aqui, né? Apaixonado, feliz, porque recebeu cesta de café da manhã. E com certeza foi acompanhado o nosso Mega Ré, o nosso Top Fit, até o nosso óleo Santa Helena. Porque você sabe, quem ama, cuida, né?
0: Com certeza.
12: 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Hoje é dia... Não só hoje, né? Todo dia é dia de amar, é dia de respeitar, é dia de beijar muito. Eu desejo feliz dia dos namorados para todos. Para quem tem namorado, né? Porque eu não tenho. Fazer o quê, né? Já fiz de tudo com Santo Antônio, mas não tem jeito. Então, bom dia, um excelente dia. E contamos com a sua audiência, às 14 às 16 horas, na Rádio Boa Nova FM, com o nosso programa Sucesso Total, que é um sucesso, e agradecer muito a audiência de Hidrolândia, muito obrigada, e um excelente dia, um excelente final de semana.
0: Valeu, Atanildes, em Hidrolândia, no estado do Ceará.
13: Olha, Atanildes, se ame, se goste, aproveite o dia para se amar, e olha, relaxa, quando você relaxar em relação a isso, de arranjar uma pessoa ou não, essa pessoa vem. Com certeza, tá bom? Hoje eu também tô aproveitando um dia pra mim, né?
0: Sim.
13: Mas o Vanilson Brito até ficou brincando ali comigo, dizendo...
0: Tá brincando ali, tá nos bastidores.
13: Nos bastidores, brincando, dizendo que quem recebeu a cesta fui eu.
0: Vanilson Brito aí também vai aproveitar hoje.
13: Né? Ele vai aproveitar.
0: Vanilson é casado, né? Então hoje vai ter um dia especial também. 7h25, trazendo agora informações aí do estado do Piauí, Aline, onde foi preso um homem aí suspeito de agiotagem.
13: Isso mesmo, Manuel Lucas, esse homem foi preso nesta quinta-feira, na manhã desta quinta-feira, suspeito de praticar agiotagem e de lavar dinheiro para uma organização criminosa durante uma operação na Vila Ferroviária, na Zona Sul de Teresina. Com ele, a polícia apreendeu uma pistola calibre 380 e mais de R$20 mil em dinheiro em espécie.
0: Segundo as investigações, o homem emprestava dinheiro de forma ilegal e ajudava a movimentar recursos de um grupo criminoso que atua na região.
13: De acordo com o Departamento Estadual de Repressão ao Narcotráfico, DENARC, o suspeito é apontado como integrante da facção criminosa Primeiro Comando da capital. O nome dele não foi divulgado.
0: E o delegado Samuel Silveira, coordenador do DENARC, informou que a casa onde o suspeito foi encontrado não era usada para a venda direta de drogas, mas para a circulação do dinheiro.
13: Segundo o delegado, uma residência não era propriamente de venda de droga, mas sim da circulação financeira, e foi constatada essa vertente com a apreensão da arma de fogo e também por conta do dinheiro, né?
0: E, ainda segundo a investigação, o dinheiro apreendido seria oriundo do tráfico de drogas e circulava junto com valores da agiotagem, o que dificultava identificar a origem ilícita.
13: Durante as buscas, a polícia também apreendeu documentos e cadernos com anotações. Segundo o delegado, o material pode ajudar a identificar também outros envolvidos.
0: E também a operação que foi deflagrada aí pelo DENARC cumpriu aí 14 mandados de busca e apreensão na Vila Ferroviária. Segundo o delegado Samuel Silveira, a ação é resultado de uma investigação que durou cerca de 12 meses.
13: Ao todo, 5 pessoas foram presas. Além do suspeito de agiotagem, um pai de santo foi detido e autuado por tráfico de drogas após ser flagrado com entorpecentes e dinheiro trocado.
0: E segundo a polícia, os investigados são apontados como integrantes de uma organização criminosa paulista. Segundo o preso, teria atuação direta na venda de drogas na comunidade.
13: Ainda segundo o DENARC, a região tinha ao menos 14 pontos de venda de drogas que foram alvo da ação policial.
0: E também os suspeitos e o material apreendido foram encaminhados à sede do DENARC e agora o caso segue sob investigação. Sete horas e 28 minutos, trazendo agora essa última informação aqui do nosso bloco, onde um brasileiro, né, foi condenado, o barbeiro cearense Gustavo Maciel foi condenado em Portugal a 20 anos de cadeia, além de expulsão e interdição de entrada no país por matar a ex-companheira a facadas. O julgamento aconteceu no dia 28 de maio.
13: Em junho de 2025, Gustavo matou a piauiense Iranilce Oliveira, de 26 anos, dentro da barbearia em que trabalhava na cidade de Setúbal. A motivação seria o fato dele não aceitar que a vítima estivesse em outro relacionamento.
0: Segundo o Ministério Público de Portugal, o juízo central criminal de Setúbal condenou Gustavo por homicídio qualificado, visto que em Portugal não há classificação jurídica autônoma para o crime de feminicídio.
13: Em síntese, o tribunal considerou provado que o arguido, com recurso a uma faca, desferiu vários golpes no corpo da vítima, provocando-lhe lesões que acabaram por determinar a morte.
0: O casal estava separado há pouco mais de um ano, mas mantinha contato por conta do filho, que na época do crime estava com 3 anos de idade. Após o assassinato, Gustavo se entregou e foi preso pela Polícia de Segurança Pública.
13: Gustavo, que é natural do município de Novo Oriente, no interior do Ceará, conheceu Iranilce na igreja evangélica em que congregavam. Eles permaneceram casados por cerca de 6 anos e chegaram a morar no Piauí antes de viajarem juntos para residir em Portugal.
0: O corpo de Iranilce foi trazido ao Brasil e sepultado em São Miguel do Tapuio, cidade natal da vítima, a cerca aí de 220 quilômetros da capital Piauí.
13: Sabe o que dói mais nessas informações? É porque o egoísmo é tão grande que a pessoa não pensa no filho, né? No próprio filho. Verdade. 3 aninhos, né? Vai tirar o poder da criança de ter sua mãe aí por muito tempo.
0: Exatamente.
13: É uma então, tristeza, aí, gente.
0: Figuras materna e paterna, infelizmente, não vão estar presentes aí na
13: formação.
0: Na formação, né? Dessa criança, que na época tinha 3 anos, hoje deve ter aí o quê? 5, 6 anos?
13: 5,
0: né?
13: Já tem 5, né?
0: 7 horas e 30 minutos e daqui a pouco no Jornal Verdes Campos você vai acompanhar.
13: Palestrante é preso após cobrança por dívida de pensão alimentícia em evento no Piauí.
0: Mulher é atacada pelo ex-companheiro no povoado Paraíso Sobral, em Zé Doca, no Maranhão.
13: E condenado no Ceará por matar a ex, foge de fórum enquanto era julgado e está foragido.
0: Estas e outras informações já já no seu Jornal Verdes Campos, primeira edição.
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0: Ao Verdes Campos, primeira edição desta sexta-feira, 12 de junho de 2026, são 7 horas e 35 minutos, agradecendo aí a sua companhia, sua audiência, você que acompanha de qualquer lugar do Brasil ou do mundo, a rede de rádios Verdes Campos Sat, sempre é aqui trazendo para você informações, aonde você estiver, a gente está coladinho, trazendo o melhor para a sua programação. 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
2: Sete horas e 39 minutos. Um abraço aqui para o nosso amigo Elias Santos, acompanhando nossa programação em Milton Brandão, no estado do Piauí, na região norte do estado do Piauí. Muito obrigado aí, Elias. Alô pro nosso amigo Odilon Monteiro, bom dia.
3: Bom dia, Neto Campos. E bom dia a todos os amigos, né?
0: Já
3: que estão sintonizados aí na Rádio Verdes Campos Sat, o programa Balança Brasil.
2: Então aqui é pedido para a NET. Então aqui, vamos guardar aqui o pedido do nosso amigo aí, Odilon Monteiro. Alô para o João de Altos.
4: Bom dia, bom dia, Lucas. Quem vai visitar a cidade de Altos? Quero aproveitar, quero mandar aqui um bom dia, um abraço. Vai lá, pô, Dona Conceição, seu Chico, Pedro Junho, Catarina, município Coivara. Também vai pro Luiz Fogoso e família. Vai lá pro seu Raimundo, no Alto Longar, que eu encontrei, rapaz, muito gente, muito bom, encontrei aqui do Banco do Brasil. E meu bom dia, muito obrigado, Manoel Lucas.
2: Forte abraço, João. Alô pra Toinha, acompanhando a nossa programação. Também aqui para o nosso amigo aqui, o Augusto. Alô, alô Augusto, bom dia.
5: Bom dia, amigos da Leis Campo Sat. Olá, Leis Campo. Vocês falam em questão de transporte escolar. Sim. No Maranhão, com tantos problemas. Mas eu queria também que vocês chamassem a atenção sobre situações que estão acontecendo em Altos. Meu filho estuda numa escola pública em Altos e já tem mais de mês que o ar-condicionado não está funcionando. Ele disse que a sala superlotada, disse que estava insuportável, né? Porque você sabe que, né, esse ano a gente não teve aquela época mais fria, né? Mesmo chovendo, o calor sempre estava forte. E ele tem reclamado muito disso, que o ar-condicionado está tão com problema já há mais de mês, há uns 2 meses ou mais. E até o momento não foi solucionado o problema.
2: Mas tá bom, meu amigo Augusto, vamos repassar aí essa sua demanda para a prefeitura, né, da cidade de Altos, para resolver essa situação. Alô também aqui para o nosso amigo Jorge das Parabólicas, né? Aí acompanhando a nossa programação através da Banda KU no canal 365 em Guadalupe. Forte abraço a você e também para toda a nossa audiência em Guadalupe, querida cidade do estado do Piauí. Alô também para ele, aqui não tem o nome, né? Mas vamos lá, alô, bom dia.
6: Bom dia, Net Campo.
2: E aí, Raimundo Lala. Então aqui vamos guardar, porque daqui a pouco tem ela, a Net Campos, no comando aí do Balança Brasil. Alô também aqui para Anaíde Façanha, bom dia.
7: Bom dia, Net Campos. Bom
2: dia. Opa, mais um pra Net. O pessoal tá queimando a largada hoje, hein? Então aí um forte abraço, Anaíde. Obrigado pelo carinho da sua audiência. Lembrando, gente, mandem as suas participações sempre no horário do programa musical em si, tá? Porque aqui a gente coloca aqui as participações, a gente acredita, né, que como a audiência é enorme, então a gente pensa que você tá mandando ali a sua demanda, sua reclamação, sua denúncia, né? E aí você mandando aí a sua participação para o programa que vem logo a seguir, aí acaba, podemos dizer, atrapalhando o fluxo, né, de participantes, tá? Então, quando começar o Balança Brasil, quando tiver ali no intervalo, né, entre o jornal e o início do Balança Brasil, ou do final do jornal Verdes Campos, segunda edição, ou início do Balança do Sucesso Total, ou no finalzinho ali no intervalo ali do Rádio Notícias para o No Terreiro da Fazenda, você pode mandar aí a sua participação. Se você mandar dentro do jornal, aí acaba, né, atrapalhando, digamos assim, o tráfego de mensagens aqui dos nossos amigos ouvintes que querem fazer uma reclamação, uma denúncia, enfim. 7h43, trazendo agora essa informação que vem do estado do Piauí, né, onde tivemos aí um vídeo, né, circulando nas redes sociais, de uma mulher cobrando um palestrante, né, no Salão do Livro do Piauí, cobrando aí pensão alimentícia, meus amigos. Pois é, pois o palestrante foi preso ali.
0: Pois é, Manuel Lucas, o palestrante pesquisador Igor Dreide foi preso na tarde da última quinta-feira na residência onde mora, no bairro Morada do Sol, em Teresina, por dívida relacionada ao pagamento de pensão alimentícia. A informação foi confirmada pelo delegado Thales Gomes.
2: Segundo o delegado, a Polícia Civil tomou conhecimento da situação após a repercussão nas redes sociais do vídeo em que a empreendedora Amanda Pita interrompe uma palestra do pesquisador no Salão do Livro do Piauí, o Salip, para cobrar o pagamento da pensão da filha do casal.
0: E aí foi constatado, segundo o delegado, que realmente havia um mandado de prisão pendente de cumprimento. Foram feitos aí os levantamentos, identificaram a residência dele e na tarde de ontem conseguiram confirmar que ele estava no apartamento.
2: E ainda segundo o delegado, Igor alegou que havia quitado a dívida, mas os policiais constataram que existia um mandado de prisão em aberto, registrado no Banco Nacional de Mandados de Prisão.
0: Após a prisão, ele foi encaminhado para o Instituto de Medicina Legal antes de ser encaminhado para a Central de Flagrantes de Teresina. Igor Dreide deve passar por audiência de custódia ainda nesta sexta-feira e não foi entrado em contato com a defesa do pesquisador.
2: Portanto, aí, meus amigos, para você que não está ciente dessa situação, essa prisão ocorre 3 dias após a repercussão de um vídeo gravado durante o Salip, na qual Amanda Pita interrompe uma atividade do evento para cobrar publicamente o pagamento de pensão alimentícia da filha.
0: A empreendedora afirmou que enfrenta dificuldades há anos para receber os valores determinados pela justiça e para localizar também o ex-companheiro durante o processo.
2: E segundo Amanda Pita, a dívida de pensão alimentícia chegou a cerca de 80 mil reais. Ela afirma que Gordreide foi preso em 2024 por causa do débito e solto após um pagamento. Desde então, não teriam sido feitos novos depósitos e o valor atual supera os 20 mil reais.
0: Após a repercussão do caso, então, Igor Dreide informou que não poderia se manifestar sobre o assunto porque o processo estava tramitando em segredo de justiça.
2: Sete horas e 46 minutos, trazendo agora as informações direto aí da nossa central de jornalismo aqui. Cadê a nossa participação? Ah, tá aqui a participação aqui do nosso amigo Roberlândio Ribeiro, trazendo as informações direto aí da nossa central de jornalismo de Esperantinópolis. Bom dia.
8: E aí, Manuel Lucas, bom dia, Aline Portela, bom dia, ouvintes do jornal Verdes Campos, SAT, primeira edição. E eu sigo direto da Central Jornalismo de Esperantinópolis, Maranhão. PM é ferido com golpe de faca na mão durante abordagem em Passo dos Bons, Maranhão. Nesta última quarta-feira, um policial militar foi ferido na mão durante ocorrência em Passo dos Bons, Maranhão. Passo dos Bons, que fica a 542 quilômetros da capital, São Luís. Após ser atacado com a faca por um homem durante uma abordagem, o suspeito, que também ficou ferido após ser baleado na perna, foi levado ao hospital e depois encaminhado para a Polícia Civil. De acordo com a Polícia Militar, a ocorrência começou após o pai do suspeito procurar a guarnição e relatar que o filho vinha cometendo agressões físicas, ameaças de morte e maus tratos dentro de casa. Ele também informou que o homem teria ferido o próprio irmão com arma branca dias antes. Durante as buscas, os policiais localizaram o suspeito ainda com a faca. No momento da abordagem, ele resistiu às ordens e atacou a equipe, atingindo a mão esquerda de um dos policiais. O militar precisou de atendimento médico e levou pontos no ferimento. O homem já está sob poder da justiça. Em Grajaú, um homem condenado a mais de 16 anos por estupro é capturado em ônibus no terminal rodoviário de Grajaú. A Polícia Civil do Maranhão prendeu na manhã dessa última quinta-feira um homem de 55 anos condenado a 16 anos e 3 meses de prisão pelo crime de estupro. A captura ocorreu no terminal rodoviário em Grajaú, onde o condenado foi localizado dentro de um ônibus pré-

0: 48 minutos, indo agora para o estado do Maranhão, porque tivemos aí esse caso de uma mulher que não teve o nome aí divulgado, né, que foi vítima de uma tentativa de feminicídio praticada pelo ex-companheiro no povoado Paraíso Sobral, no município de Zé Doca, a 302 quilômetros de São Luís.
1: Segundo informações repassadas pela família da vítima à polícia, o autor do crime invadiu a casa da ex-companheira durante a madrugada da última quinta-feira após quebrar a porta de entrada do imóvel. Ao entrar na residência, o homem teria utilizado um facão para atacar a vítima, atingindo-a com golpes no pescoço, nos braços e também na cabeça.
0: De acordo com a polícia, o ex-casal manteve um relacionamento por cerca de um ano.
1: E a vítima teria pedido para que o homem deixasse a casa, mas ele não aceitava o fim do relacionamento. Ainda segundo as investigações, o suspeito chegou a publicar em uma rede social uma mensagem simulando a própria morte. Posteriormente, a polícia confirmou que ele tirou a própria vida.
0: A vítima foi socorrida e segue internada em estado grave em hospital de São Luís, onde passou aí por duas cirurgias.
1: As investigações apontaram ainda que o suspeito era foragido da justiça e possuía um mandado de prisão em aberto por um caso anterior envolvendo uma outra ex-companheira. E por isso que eu defendo, Emanuel Lucas, essa questão de ter os nomes dos homens, né, que foram agressores. Sim. Ou que já tem aí casos envolvidos em violência doméstica em um site específico. Porque a partir do momento que uma mulher vê, né, ela não vai entrar num relacionamento. Uhum. Ou então, se entrar, já é sabendo.
0: Já é sabendo,
1: exatamente. Porque, ó, se ele já tem um mandado em aberto de prisão em caso anterior envolvendo uma outra ex-companheira, então a gente já, né, pelo menos já deduz, ó, ele já tem essa passagem aí, pode acontecer comigo também. Então eu defendo aí esse novo site de publicação de agressores ou de homens que já tiveram aí, já efetivaram uma violência doméstica.
0: 7 horas e 51 minutos, trazendo agora as informações direto aí da nossa central de jornalismo aí no norte do estado do Piauí. Alô, bom dia!
2: Olá, muito bom dia a todos os nossos ouvintes que acompanham o Jornal Verdes Campos Sat, primeira edição. Aqui, Eduardo Silva, da Central de Jornalismo Campo Maior, cidade da região norte do estado do Piauí. Olha, hoje vamos falar sobre a extensa agenda do governador Rafael Fonteles, aqui governador do estado do Piauí, que cumpre a agenda aqui na região dos Carnaubais, Campo Maior, nesse dia 12 de junho. Olha, o governador começa agora pela manhã, já na cidade de Castelo do Piauí, onde deve participar aí de inaugurações na cidade de Castelo do Piauí. Já por volta das 8 horas e 30 minutos, o governador vai até a cidade de São Miguel do Tapuio, onde também participa de agenda com inaugurações. É uma agenda extensa do governador com inaugurações, visitas técnicas em diversas cidades do estado do Piauí. Como a gente frisou, ele começa em Castelo do Piauí, em seguida vai para São Miguel, vai ainda visita em Assunção do Piauí, vai a Juazeiro do Piauí também e ainda a Sigifredo Pacheco por volta das 18 horas e 10 minutos. É o momento em que ele, na vinda dessas demais cidades que ficam na PI-115, que é sentido Castelo, ele vem e passa por Sigifredo Pacheco, onde também participa de inaugurações na cidade. O governador do estado do Piauí, Rafael Fonteles, encerra suas atividades de visita técnicas em cidades da região, aqui em Campo Maior, onde participa nesse dia 12, que comemora-se o Dia dos Namorados, com participação nos festejos do padroeiro de Campo Maior, Santo Antônio. O governador tem uma agenda aqui marcada para as 21 horas na cidade de Campo Maior. Nós que fazemos a rede de rádio Verdes Campos Sat, vamos tratar de todo o tempo, tá informando a você que está do outro lado do rádio acompanhando o Jornal Primeira Edição, a sua vinda aqui, a visita a essas cidades. Como a gente frisou, Castelo, São Miguel do Tapuio, Assunção do Piauí, Juazeiro, Sigifredo Pacheco e finalizando em Campo Maior, o governador cumpre a agenda nessas regiões. 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Eu volto com vocês aí na

0: destacada do Primeira Edição.
1: Valeu, Eduardo Silva, trazendo as informações direto aí da nossa central de jornalismo aí no norte do estado do Piauí, trazendo agora a última informação aqui no nosso Jornal Verdes Campos, Primeira Edição. Antes, daqui a pouquinho a gente vai trazer ele, Gomes de Oliveira, o Galego, né? Nós temos aqui essa informação onde no estado do Ceará, Luiz Carlos de Almeida foi condenado por matar a ex-companheira e ele está foragido após deixar o plenário onde ele era julgado em Canindé, no interior do Ceará, nesta quarta-feira. Ele deixou o salão do Tribunal Popular do Júri antes de ouvir a sentença, o que o condenou a 21 anos de reclusão em regime fechado por feminicídio.
2: Pois é, o Conselho de Sentença da Vara Única Criminal de Canindé decidiu, em sessão realizada nesta última quarta-feira, pela condenação de Luiz Carlos Almeida a 21 anos de reclusão em regime fechado. O réu, que respondia ao processo em liberdade, ausentou-se do local antes da leitura da sentença, o que informou o Tribunal de Justiça do Ceará.
1: E também, minha amiga Aline, em nota, a defesa de Luiz Carlos diz que respeita a decisão, mas discorda e adotará todas as medidas recursais cabíveis previstas na legislação processual penal. A condenação proferida mostra-se manifestamente contrária às provas produzidas nos autos, circunstância que será submetida ao reexame do Tribunal de Justiça do Estado do Ceará.
2: Sobre o réu ter saído do local de julgamento, a defesa alega que ele saiu no horário de almoço para receber atendimento médico.
1: O crime aconteceu em 2018, na rua Aristides Rabelo, quando Luiz Carlos Almeida atirou contra Tarciana Araújo Souza. Mesmo ferida, a vítima conseguiu dizer aos policiais que o ex tinha feito os disparos. Logo depois, ela acabou morrendo no hospital.
2: Segundo testemunhas, o casal ficou junto por cerca de 6 anos em um relacionamento marcado por episódios de violência por parte do acusado, que passou a ameaçar a mulher depois do fim do relacionamento.
1: Luiz Carlos foi preso preventivamente em novembro de 2019. Só que, no entanto, em agosto de 21, ele recebeu liberdade provisória mediante o cumprimento de medidas cautelares. Desde então, ele estava em liberdade, aguardando o julgamento pelo feminicídio da ex-companheira.
2: E conforme o Tribunal de Justiça, diante da condenação, o Poder Judiciário expediu ordem de prisão contra o sentenciado.
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1: Chegou a hora dele, Gomes de Oliveira Galego, com a sua opinião forte, a verdade, doa quem doer, sem papas na língua. Alô, Galego, muito bom dia. Quais as suas informações de hoje?
4: Bom dia, Aline Portela. Bom dia, Manuel Lucas. Sextou, hein? Hoje, sexta-feira, no Campeão, tem muita informação. A polícia está investigando o estupro de uma menor de 4 anos de idade no clube do Palmeiras, em São Paulo. A presidente do Palmeiras, Leila Pereira, autorizou a suspensão de um sócio que é suspeito de ter cometido esse crime hediondo. Por sinal que esse cara tem 74 anos de idade. Não teve o nome revelado, o nome desse bandido, mas ele devia ter vergonha. E a CBF espera faturar R$1 bilhão por ocasião da Copa do Mundo, que começou ontem com a vitória da seleção mexicana. 8 seleções têm atletas que nasceram no país pelo qual jogam no campeonato mundial. São atletas da África do Sul, Arábia Saudita, Áustria, Brasil, Colômbia, Panamá, República Tcheca e Chile. Portanto, atletas genuinamente torcedores do seu país e que nasceram lá e vão disputar uma Copa do Mundo, a maior de todos os tempos. Essa aqui é inacreditável. Atenção, terceirizados da comunicação do Supremo Tribunal Federal acabam de aprovar greve por atraso de salários, confirmando, terceirizados da comunicação do Supremo Tribunal Federal aprovaram greve por atraso de salários, hein? Olha, em 5 meses... 159 crianças e adolescentes foram recrutados de trabalho infantil no estado do Ceará. confirmando essa notícia que vem da capital alencarina. Em 5 meses, 159 crianças e adolescentes foram recrutados de trabalho infantil lá na capital do Ceará. Essa informação também vem da capital alencarina. Um barbeiro cearense foi condenado pela morte da ex-companheira, que era piauiense, em Portugal. O assassinato aconteceu em Portugal. O nome desse marginal é Gustavo Maciel, que tem 20 anos de idade. E a Iranci Oliveira, 26 anos, é a piauiense que foi assassinada no dia 16 de junho de 2025. Portanto, que esse crápula fique muito tempo na cadeia, ele que matou essa piauiense. E no Rio de Janeiro, mais uma confusão envolvendo facção criminosa. Portanto, está aí mais uma confusão de facções criminosas que foram pegas pela polícia e pelo secretário de segurança que esteve em ação. É uma situação inaceitável. Infelizmente, acontece isso quase todo dia e está difícil de resolver o problema. A maioridade penal deve ser reduzida. Eu já disse aqui que é contrário, é porque não teve uma jovem estuprada, não teve um jovem estuprado, então é muito fácil dizer que é contrário. Todo mundo sabe que alguns vagabundos estupraram uma garota de 4 anos e depois foram comemorar ruidosamente com o rabo cheio de cachaça. Vamos torcer para que nós possamos ter essa notícia, que é apoiada por 97% das pessoas que foram investigadas e que participaram de uma pesquisa realizada no sul do país. Meu abraço a você, Emanuel Lucas, esse narrador da nova geração. Um abraço também à minha amiga Aline Portela, grande revelação do Rádio do Piauí. E logo mais estaremos no Jornal Verdes Campos, segunda edição, falando a verdade, doa a quem doer. 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
1: Valeu, Galego, obrigado pelas suas informações. Bem, são 8h02, não há tempo para mais nada. A gente só tem a agradecer a todos que mandaram a sua participação. Se a gente não conseguiu ler sua mensagem, felizmente, porque o tempo hoje não deu, tá certo? Mas amanhã, se você mandar a sua participação, a gente vai colocar no ar com muito prazer, tá certo? Bem, amiga Aline, amanhã estaremos de volta bem cedinho, no sábado, às 6 da manhã.
2: Isso mesmo, Manuel, mas aproveitando, desejando um feliz dia dos namorados pra você.
1: Obrigado.
2: Né, que vai estar com sua digníssima logo mais. E feliz dia do amor pra mim,
1: pra,
2: né?
1: Pra você também.
2: Do amor próprio, do teu namorado. Mas estou me cuidando, estou me amando. Sim. Estou numa fase muito especial da minha vida. E isso é que é importante. É o que eu quero desejar pra você. Ótimo dia dos namorados, pra quem é casado, pra quem tem namorado. Mas pra quem não tem, aproveite o dia pra se amar, pra se presentear também, porque é muito bom. Boas energias e um feliz dia. Até amanhã, se Deus quiser, e Ele há de querer.
1: Namorem sem moderação, tá certo? Aproveitem o dia de hoje, o dia dos namorados. A todos eu desejo uma excelente sexta-feira e a gente volta amanhã, se Deus quiser, Ele assim permitir. Fica agora, Coração do Pai Nosso, e logo na sequência, o Balança Brasil, agitando a manhã da Verdes Campos com muita música e com muita diversão.
0: Olá, amigos. Quem fala aqui é Franli. Quero dizer o seguinte, para você ter êxito na fé, você precisa ter fé. Se você não tiver fé, você não vai ter êxito. Saiba de uma coisa, que um dos melhores remédios, melhor antibiótico, é a fé. Você quer que dê certo sua fé? Se concentre, levante as mãos para cima, se encoste em qualquer, numa parede, em qualquer coisa, e peça a Deus aquilo que lhe interessa. E tenha fé. Se você fizer isso, vai dar certo, vai dar certo. Quem está falando aqui é Franli. Essa oração foi feita aqui na sede da Rede Rádio Verdes Campos, com todos os funcionários daqui da rádio. Todos nós fizemos com fé, pedindo para que você tenha saúde, nossos ouvintes, nossos queridos amigos. Então, só quero lhe dizer para você, tenha fé e reze conosco esse Pai Nosso.
5: Pai Nosso que estás no céu, santificado seja o vosso nome. Venha a nós o vosso reino, seja feita a vossa vontade, assim na terra como no céu. O pão nosso de cada dia nos dai hoje, perdoai as nossas ofensas, assim como nós perdoamos a quem nos tem ofendido. E não nos deixeis cair em tentação, mas livrai-nos do mal. Amém. Ave Maria, cheia de graça, o Senhor é convosco. Bendita sois vós entre as mulheres, bendito é o fruto do vosso ventre, Jesus. Santa Maria, Mãe de Deus, rogai por nós, pecadores, agora e na hora de nossa morte. Amém.
6: Esse Pai Nosso e Ave Maria é um oferecimento da família da Rede de Rádio Verdes Campos SAT e suas afiliadas. Para todas as pessoas que estão nesse momento passando por situação difícil nos hospitais, com a Covid ou com outras doenças. E também para todas as famílias que estão sofrendo porque perderam seus entes queridos. Rogamos a Deus que Ele console cada coração sofredor nesse momento tão difícil nas nossas vidas. A família da Rede de Rádio Verdes Campos SAT e suas afiliadas têm a certeza que juntos vamos passar por tudo isso e sair do outro lado mais forte.
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Muito bem, vamos lá, já estamos no ar com mais uma edição do nosso Balança Brasil em toda a rede de rádios Verdes Campos SAT. Obrigado a você que está já na sintonia da rede de rádios Verdes Campos SAT, onde quer que você esteja. O nosso beijo especial é para o nosso vovô, para a nossa vovó, benção avó, porque a bênção, a água, a fé e os produtos de F8 salvam vidas e poderá salvar a minha e a sua também. A gente está chegando nessa sexta-feira, dia 12. Eita, hoje é dia dos namorados. Rapaz, é hoje o dia dos namorados. Muita gente não imagina que o dia dos namorados é comemorado em datas diferentes ao redor do mundo. Você sabia disso? No Brasil, a data acontece em 12 de junho, por ficar próximo ao dia de Santo Antônio, que é o santo casamenteiro. Não é? As pessoas não chamam Santo Antônio de santo casamenteiro? Exatamente, pois é isso que acontece. Hoje celebramos no Brasil o dia dos namorados. Que legal, gente, viu? E você, tá apaixonado? Tá namorando, tá apaixonado? Paixão é bom demais, eu quero ver todo mundo aqui fazendo homenagem aos namorados e namorados, tá bom? Porque a gente sabe que hoje é dia da gente, apesar de que é todo dia, né, gente? Namorar é bom demais, dia dos namorados é todo dia, você tem que dar carinho, amor, atenção pro amor da sua vida. E o amor da sua vida pode ser seu pai, sua mãe, pode ser sua irmã, pode ser seu tio, pode ser sua avó. É só demonstrar amor e carinho e atenção, que todo mundo gosta de tudo isso, não gosta? Gosta sim, todo mundo gosta de amor, de carinho, de atenção, criança, adulto. Nós gostamos de atenção e de carinho, tá certo? E isso tem que ter todo dia. Então, quero namorar com você hoje a manhã inteira. Quero ver todo mundo apaixonado aqui. E eu já pergunto para você, vou começar o programa de hoje na rádio da vovó e do vovô, mandando aquele abraço aos meus irmãos caminhoneiros que vivem nas estradas sentindo falta da família, né? Da esposa, dos filhos, de toda a família. Meus irmãos caminhoneiros, um abraço bem apertado e carinhoso. Sinta-se abraçado por toda a equipe da rede de rádio Verdes Campos SAT. Você que passa muito tempo distante da família por conta do trabalho, sinta-se abraçado por todos nós também. E aproveita para vir para cá, para perto da gente. 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Alcima Monteiro e Teca Calazan. Essa é a pergunta que eles estão fazendo agora e eu também. Bom dia, bom dia.

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0: 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Recadinho que eu toquei agora aí, deixa eu botar o recadinho dele. Foi o primeiro recado que eu recebi, foi de Portela e Família aqui pedindo a casa de Irene, foi a Nete. A casa de Irene foi Portela. Deixa eu ver onde é que tá o recado dele aqui, que ele mandou o recado pra gente. Um grande abraço pra você que tá em São Mateus, no Maranhão. Alô, São Mateus, Maranhão. Aquele abraço, obrigada. É, alô, Elisa, Serrinha, Martins Teixeira. Um abraço também para a Tereza. É o Portela e Família. Está em São Mateus, Maranhão, abraçando toda a sua família e pediu a casa de Irene com Agnaldo Timóteo e a gente tocou. Eu tenho um recado aqui também que veio de Campo Maior, Josélia Raquel. André, tio, hoje, em homenagem ao Dia dos Namorados, gostaria de ouvir Roberto Carlos, Amor Perfeito é o nome da música. É linda essa canção. Para todos os casais que hoje celebram essa data especial em suas vidas, recordações do encontro, né? Quando tudo começou, eu estou celebrando 39 anos de namoro. Olha que lindo! União matrimonial. Obrigada, Senhor. Gratidão ao nosso bom Deus. O nome do esposo dela é Lesbão Neto, é isso? Lesbão Neto e Josélia Raquel. Que lindos! 39 anos juntos de namoro, união matrimonial e muito amor. Que isso se prolongue para o resto da vida. Um beijo para vocês e muito obrigado. Já já tem Roberto Carlos, esse casal maravilhoso. Recado de Bárbara em Timon, no Maranhão. A Nete toca Sandy Júnior, meu primeiro amor. É para você e para os ouvintes. Um cheiro, um abençoado dia também. Obrigada. Josélia Raquel. Opa, peraí, vamos devagar, vamos lá.
1: Bom dia, Nath Campos. Aqui quem fala é Irene, esposa do Raimundo Cunha, agente de venda dos produtos GF8, diretamente de Campo Maior. Quero mandar meu bom dia para todos os clientes GF8 de Raimundo Cunha e Irene, que Deus abençoe a todos e a nós e a cada um deles um abraço. Mandar meu bom dia para a Dona Rosa Lima, seu Zé Romão, seu Carneiro, Dona Conceição Naldo Meire, Dona Luzia e seu Domingo Mariano na Lagoa Seca, Dona Maria Ana e seu Daniel na Lagoa da Onça, Dona Ana Cristina e seu Zé Paulo no São Domingo, seu Daniel em Flor, seu Joaquim Bandeira e família Lagoinha, seu José Oliveira, Dona Graça, seu Zezé, seu Chicão no Bar de Fátima, seu José Francisco no Sítio 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Coloca aí Geraldo Nunes, a menina do baile, para todos os clientes F8, para todos os ouvintes da Três Campos. Obrigado.
0: Valeu, Irene, Raimundo Cunha. Seu José Oliveira, no bairro de Fátima, em Campo Maior, está mandando um alô para Joaninha Costureira, que está hoje no bairro, desde ontem, né, Joaninha? No bairro São João. Daqui a pouquinho a gente vai botar o recadinho dela no ar. Naide Façanha e família Irene, Raimundo Cunha, Cleuma, do bairro Cidade Nova, Tisquinha em Timon. E a família lá no Maranhão, o Vovô Clés, e todos os ouvintes, um abraço para todos vocês. E olha, ele pediu o trio Iraquitã, o nome da música é Perfídia, essa música é linda. Já tem outros pedidos aqui, já tem o Lourenço Lorival, Vanderlei Cardoso, já tem o Valdeci Aguiar, Altemar Dutra, tem o Ed Carlos, quem mais? Eu tenho muitas músicas para tocar aqui, que eu já abri o recadinho, já anotei o pedido e a gente vai tocar sim. Antes, tem um amor perfeito para você do rei. Roberto Carlos. Dança, Brasil. Josélia Raquel, um abraço, minha linda. Bom dia.

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7: 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Me pediram aqui uma música do Lourenço Lorival. Deixa eu ver quem foi. Bom dia, quem está falando?
8: Bom dia. Eu gostaria de ver.

0: Yo estaría, si quiero colocar acá, me gustaría colocar en solo de lado, prendiendo la panela. Só para mim, somente para mim curtir aqui, para oferecer para todos que gostaram da música.
1: Quem é que tá falando?
0: Esqueci de dizer que eu sou a Benedita, viu? Pedi Coroatá.
1: Oi, Benedita, em Coroatá, bom dia. Vamos agora para Camucim. Fala em Camucim. 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Os lençóis piauienses, é o nosso litoral, você é tão bem pertinho, gente. 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Tenho certeza absoluta que você vai amar o nosso litoral também, tá certo? Fala em Camucim, deixa eu ver aqui, Caetano, qual a sua música de hoje?
2: Bom dia, Rádio Luiz Campussat, aqui é Caetano Prado, cidade de Camucim, Ceará, quero ouvir a música de Wanderlei Cardoso, minha namorada, Caetano Prado, Camucim, Ceará.
1: Wanderlei Cardoso, minha namorada, mais um recado.
3: 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Queria lhe pedir, minha amiga Nete, que você mandasse um alô para o seu Adão Souza Lima. Ele gosta muito de você e pediu para você mandar um alô para ele. Ele mora na Rua José Lamar, o nome dele é Adão Souza Lima. Já hoje eu fui deixar uma creatina para ele hoje. Creatina.
1: Seu Adão, um abraço, meu amor. Tudo de bom para você. Obrigada pelo carinho, tá? Obrigada, Raimundo.
3: Cedinho para ele.
1: Olha, Adão. Creatina.
3: Também para meu amigo Nato, para meu amigo dona Nilzete, povoado Panaca, para dona Madalena e também para seu cliente aqui na Rua da Forra. Um abraço, minha amiga Nete. Bom dia.
1: Bom dia. Obrigada, Raimundo Lima. Oi, seu Adão. Fico feliz saber que você gosta da nossa programação e está acompanhando aí. Um bom dia. Muito obrigado, viu? Anete, hoje eu quero ouvir uma música do Valdeci Aguiar, vai dar tudo certo para você e os ouvintes que estão ouvindo o programa. Reginaldo Neres de Altos, que Deus abençoe esse ótimo final de semana. Obrigada, Reginaldo. Bom dia para você também, viu? Oi, Joaninha, por onde você anda, minha linda? Bom dia, bom dia.
4: Bom dia, minha querida amiga Anete Campos. Desculpe aí, minha linda, apaguei porque errei toda vez, viu? Não dei nada, meu tentado também da garupa no frear. Eu gostaria de ouvir hoje com você, Altemar Dutra, como desejo o teu amor. Com a mesma oferecer para meu amigo José de Oliveira e Canto Maior, para tia Maria Neuza. Para a Luzia, na Lagoa Seca, para a Luciana também, filha de José de Oliveira, na Ilha de Façanha, vovó Clécia. Diz que a gente manda Maranhão, na Seis, em alto lugar, para Jesus aqui comigo no Baixo São João. Para você e para todos os ouvintes da Vila de Campo, lhe desejo uma sexta-feira abençoada, saúde, paz e um trabalho abençoado por Deus. E feliz dia dos namorados para todos nós, viu? Porque tem, porque não tem também. Joaninha costureira lá de alta aqui pertinho de você. Beijos.
1: Beijos, meu amor. Obrigada. Para quem tem, para quem não tem. Mas todo dia é de namorar, gente. É. Não, obrigado você ter, assim, aquele namorado para dizer eu tenho que não sei o quê, meu namorado. Não, tem aqui o amor da sua vida. Não é? De repente é no cantinho aí, tá? Ah, que é isso? É dia de você amar e ser feliz, tá certo? Vamos amar e ser felizes, que é o mais importante, tá certo? Tem gente aniversariando hoje? Deixa eu ver aqui.
5: Renato, bom dia, aqui é o nosso Santos aqui, escolha, né, Maranhão? Renato, toca aí pra mim, ou coloca aí pra mim a música do Ed Carlos. Hoje é meu aniversário. Só pra me curtir e comemorar essa data aqui, que hoje eu tô completando mais um que na verdade, né? Bom dia pra vocês.
1: Que legal, gente. É aniversário dele, olha que legal, parabéns.

0: olha, deixa eu repetir aqui. Deixa eu ver se ele falou o nome dele aqui.
1: Renato, bom dia. Aqui é o nosso Santos aqui, Escolha, né, Maranhão?
0: É o?
1: Santos aqui, Escolha. Renato, bom dia. Aqui é o nosso Santos aqui, Escolha, né, Maranhão?
0: Eu só não entendi o nome dele direito. Alguém entendeu pra falar pra mim aqui? Porque eu não consegui pegar o nome dele.
1: Renato, bom dia. Aqui é o nosso Santos aqui, Escolha, né, Maranhão?
0: Um abraço pra você, viu, querido?
1: Coloca aí pra minha música.
0: Ele tá aniversariando, Ed Carlos, meu aniversário, é o nome da música. Tem Altemar Dutra, Como Desejo Teu Amor, indicação da minha querida Joaninha. Você vai ouvir também Vanderlei Cardoso, rapaz. Me pediram aqui o Vanderlei Cardoso e essa minha namorada. Ê, negócio bom! Você tá com a sua namorada aí? Faça uma declaração de amor e vá em uma das nossas lojas e adquira produtos de F8. Minha namorada quem pediu foi lá de Camucim, Ceará, o Caetano. A gente vai tocar. Tem também um pedido aqui para Lourenço Lorival, Franguinho na Panela, que já me pediram. Tem Valdeci Aguiar. Tem Roupa Nova. Se der tempo, a gente toca tudo, tá? Se der tempo, a gente vai tocar tudo isso para você. Se não der tempo, a gente vai pular para o bloco seguinte. O importante é você estar ligado aqui na rádio da vovó e do vovô. Parabéns, aniversariante do dia! Olha só!

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11: 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E deixa eu dizer pra você que os pedidos estão chegando aqui. Eu tô anotando tudo bonitinho. Bom dia, Net. Queria ouvir Roberta Miranda. São tantas coisas. Oferecer pra todos o bairro Eco Marajá. Sou o Jackson de Coroatá, Maranhão. Pra você, uma feliz sexta-feira. Bom final de semana. Bom feriado. Feriado é onde? Aqui não temos feriado esse final de semana, tem, gente? Não, né? É o dia dos namorados, mas não é feriado, tá, gente? Um beijo, obrigada. Roupa nova eu toquei, a Cindinalva pediu, né, Cindinalva? Bom dia.
12: Bom dia, Anete. Tudo bem com você?
11: Tudo.
12: Anete, eu gostaria de ouvir uma música com roupa nova, linda. Aqui é Cindinalva, de Abel Figueiredo, no Pará.
11: Muito bem, toquei no bloco passado pra ela. Cindinalva, aquele abraço, bom dia. Um abraço aqui para o Denilson, no bairro Saci, em Teresina, no Piauí. Ele toca uma música aí, Bang Bang do Amor, com Jaine. Um abraço, Denilson. Obrigada. A gente vai procurar aqui para tocar daqui a pouquinho, tá, querido? Um abraço. É, vamos lá, Nete, quero ouvir uma música do Miro Alves, É Impossível Esquecer Um Grande Amor, Sandra Helena, de Teresina, Piauí. Tem muitos pedidos aqui, gente. Não vai dar. Desse bloco também a gente tem, sabe o quê? A gente tem o informativo, tá? Mas tem uns recadinhos que chegaram mais cedo aqui, me pedindo quem mais, Anete? Deixa eu buscar aqui mais cedinho. Roupa Nova, Amado Batista, quem Maria? De São Miguel, tô aqui, Amado Batista, te amo e te amei, por você eu chorei. Maria de São Miguel, um abraço. O Jackson pediu, Roberta Miranda, são tantas coisas. É, Francisca pediu Rick Renner, deixa eu ver quem...
1: Nete Campo, bom dia, Nete Campo, bom tudo dia. Bem com você, Nete Campo? Tô passando esse áudio para você, para lhe desejar uma boa sexta-feira abençoada por Jesus Cristo, tudo de bom para você, Nete Campo. Hoje é sextou, né, Nete Campo? Tô lhe desejando uma boa sexta-feira abençoada por Jesus Cristo, tudo de bom para você, um bom trabalho, que você seja essa mulher maravilhosa, essa mulher que é batalheira, mulher que de garra, mulher guerreira, tá? E aí, quero que você bote uma música para oferecer para a minha galerinha do bem. A música que eu quero que você bota é do como é? Rick Ren, mãe, tá?
11: Tá bom, a gente vai tocar sim, Francisca. Aquele abraço, obrigada. Carlos Alexandre tem um pedido. Quem é?
6: Olá, bom dia, Nete Campos. Bom dia a todos que fazem este maravilhoso programa. E os ouvintes também. Com muita paz e saúde, que tenhamos um dia abençoado. Gostaria de ouvir a música A Canção do Paralítico com o cantor Carlos Alexandre. Abraço. Aqui é Francisca Souza, de Duque Bacelar.
11: Francisca Souza, Duque Bacelar, obrigada. Carlos Alexandre. O aniversariante, que eu não estava entendendo o nome dele, pediu o Ed Carlos, é o Non Santos. Obrigada, querido. Um abraço, felicidades. Parabéns, hein? Tudo de bom para você. Opa, recadinho.
13: Oi, Nete, bom dia. Bom dia. Eu sou José Mototáxi de Autos. Estou aqui no José. Centro de Autos, ligado no seu programa. Queria desejar hoje um feliz dia do namorado. É um dia muito especial.
11: Obrigada, José.
13: Ligado no seu programa.
11: José Mototáxi em Autos, Piauí. Bom dia, bom dia. Outro recado, oi.
14: Bom dia, Nete Campos. Aqui é o Sérgio Lima, aqui do Novo Tempo. Mas estou bem aqui na casa do Jaci, tomando uma aqui, bem aqui na casa do Jaci. Quero pedir uma música de Leonardo, tempo vai dizer... Mandar uma alusão pra mim mesmo, pra Dona Jaci aqui passando aqui, pra todo mundo que tá ouvindo aqui seu programa aqui, é bom demais. Bom dia, bom dia.
11: Bom dia, bom dia. Socorro, pedindo
15: bom dia, Nete Campos. Um bom dia pessoal pra você e pra sua família. Hoje é o dia do namorado, quero oferecer a música Vanusa, mãe de setembro. Vou oferecer pra toda a minha família, amigos e amigas e pra mim, viu? Um abraço, abençoado por Deus, pra minha irmã Elismar. Pra vovó Clésia, um cheiro no coração, vovó Clésia. E eu tô querendo que você, por favor, coloque essa música, mãe de setembro, com a Vanusa.
11: Tá bom, um abraço. Bom, já toquei Roupa Nova, tem Amado Batista, tem Roberta Miranda, Rick Renner, Carlos Alexandre. Tem um pedido que você me fez do Leonardo, Só o Tempo Vai Dizer. Tem pedidos aqui para Vanusa, Manhã de Setembro e muito mais. E a gente vai já atender todo mundo que está ligado com a gente. Enquanto isso, te amei, te amo e por você eu chorei. Que paixão.

Volta pra mim, que a voz do povo é a voz de Deus, gente. Olha aí. Imagina eu aí com o Eduardo Costa, hein? Você ouviu Amado Batista, Carlos Alexandre. Eu tô devendo aqui ainda Jaine Bang Bang do Amor, que o Denilson lá do Saci, em Teresina, no Piauí, pediu. Um abraço pra você, Denilson. A gente vai sim, já tocar pra você, tá, querido? Mas também no próximo bloco a gente vai ter Roberta Miranda, Vanusa, né? Vai ter também aqui, deixa eu ver, Anete. Teremos Leonardo, Zeca Pagodinho, Chitãozinho Chororó, Marisa Monte, Diana, Belchior, Ronivon e muito mais. É, tem Rick Renner, Newton... Nossa, como tem música? Fica aí ligado na Mais Popular do Brasil, que agora a gente vai para o informativo. Rapidão, hein? Já eu estou de volta com você.

0: Olá, muito bom dia. Estamos começando mais um boletim com as informações direto da redação do portal da rede de rádios Verdes Campos Sat. Vamos destacar as notícias do Brasil e do mundo, transmitindo nosso sinal via satélite para mais de 150 rádios espalhadas em todo o Brasil, via internet através do aplicativo GF Play e através da banda KU no canal 365. Vamos às informações. A Polícia Federal negou nesta quinta-feira mais uma proposta de delação premiada do banqueiro Daniel Vorcaro. É a segunda proposta rejeitada pela corporação após Vorcaro ser preso no âmbito da Operação Compliance Zero, que apura as fraudes no sistema financeiro do país. A decisão da Polícia Federal já foi comunicada ao ministro André Mendonça, do STF, que é relator das investigações. A Procuradoria-Geral da República ainda analisa a proposta de colaboração do banqueiro. As razões pelas quais o acordo foi rejeitado estão em sigilo e não foram divulgadas pela corporação. No mês passado, ao rejeitar a proposta pela primeira vez, os investigadores da Polícia Federal concluíram que o banqueiro não apresentou novidades em relação ao material que já foi apreendido e não assumiu que cometeu os crimes. Uma carreta carregada de algodão tombou na manhã de ontem na PI 247 em Uruçuí, no sul piauiense. Segundo informações do 10º Batalhão da Polícia Militar Piauiense, o acidente ocorreu após um dos pneus do veículo estourar. Um vídeo filmado no local mostrou o momento do acidente. De acordo com o relato do motorista, identificado como José Ailton, ele ouviu o estouro de um pneu e logo depois percebeu um forte balanço na última carreta do conjunto. Em seguida, houve o tombamento e o desprendimento da carga transportada. Ninguém ficou ferido. A ocorrência foi registrada por volta das 11h30 da manhã. Policiais da Força Tática e do 10º Batalhão de Polícia realizavam patrulhamento de rotina quando encontraram a carreta já tombada. Ao chegar ao local, a equipe da PM realizou o isolamento da área para garantir a segurança dos envolvidos e dos demais usuários da rodovia. Um corpo foi encontrado na tarde de ontem dentro de um tambor em um terreno no bairro Cidade Nova, em Davinópolis. A suspeita é de que os restos mortais sejam do empresário Laércio Miller, desaparecido desde a última sexta-feira, dia 5, em Imperatriz. O local foi identificado após moradores perceberem um forte odor na região. Policiais militares isolaram a área para o trabalho da perícia, que recolheu os restos mortais em avançado estado de decomposição. No local também foram encontrados indícios de que o corpo pode ter sido incendiado, o que levanta a suspeita de carbonização, além de um possível esquartejamento. A perícia analisa também se os restos mortais pertencem ao empresário. Também foram encontrados documentos pessoais de Laércio Miller, como cartão bancário e carteira de habilitação. Exames de DNA devem ser realizados para confirmar a identidade da vítima. E passageiros de um ônibus detiveram e amarraram um motociclista suspeito de praticar atos obscenos contra mulheres no interior do veículo, em Fortaleza. O caso aconteceu na manhã desta quinta-feira na Avenida Aguanambi. Em nota, a PM cearense informou que o homem foi conduzido à Delegacia de Defesa da Mulher, juntamente com uma das vítimas. Vídeos gravados por passageiros mostram o momento em que o homem, na moto, toca suas partes íntimas e olha diretamente para a janela do transporte coletivo, onde estavam duas mulheres. Ao perceberem a situação, alguns passageiros desceram do veículo e detiveram o suspeito. Dois homens amarraram o motociclista até a chegada da polícia e deram tapas no rosto do homem. Conforme relato de uma testemunha, o ônibus vinha de Itaitinga, na região metropolitana de Fortaleza, para a capital cearense. O caso aconteceu por volta das 6h20 da manhã. 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
0: Não perca o seu compromisso, são 10h01.
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0: Vamos lá, meus namorados e namorados. Vamos juntos até o meio-dia. Você tem indicações aqui para... Já botei um bocado de recadinho no ar, né? Mas eu tenho para Roberta Miranda. A música São Tantas Coisas, São Tantas Coisas, só nós sabemos o que... Ah, gente, a gente volta no tempo, não é? Quando escuto uma música linda dessa, o Jackson que me pediu, não é isso, Jackson de Coroatá, Maranhão. A gente tem pedidos aqui também da Vanusa, já falei, do Leonardo, que já botei o recadinho no ar. Zeca Pagodinho, gente, quem me pediu Zeca Pagodinho, Deixa a Vida Me Levar. Me pediram também aqui música, sabe de quem? É, deixa eu ver onde é que tá aqui, Leonardo. Já toquei aqui pra você. Cadê? Nossa, oh, não vai dar tempo pra atender todos os pedidos, tá, gente? Tô avisando que tá, aqui tá lotado de pedidos. Eu tenho uma maioria. Eu não consegui abrir todos os recados. Vamos lá, mais um recadinho aqui. Pedindo Zeca Pagodinho. Quem é? Bom dia.
1: Bom dia, Ana de Campo. Que prazer, pra minha honra. Eu vi sua voz maravilhosa. Quero aproveitar e quero mandar um bom dia, um abraço para todos os namorados e namoradas. Amanhã, que é dia de sábado, é o dia dos namorados, um dia feliz, né? Para todos os namorados.
0: É hoje mesmo, dia 12, viu?
1: E pediu a música para mim e minha esposa, Dona Vilani. Deixa a vida me levar, viu? Por gentileza, coloca essa música para mim. Que bom dia, muito obrigado, né, de Campo.
0: Obrigado. Olha, o dia dos namorados é hoje mesmo, viu, seu João de Altos? Um abraço. Chitãozinho Chororó, que me pediu, foi quem? Deixa eu ver.
2: Bom dia, Nete Campo. Sou eu, Francisca Salles. Gostaria de ser atendida com a música Chitãozinho Chororó, Fio de Cabelo.
0: Obrigada.
2: Eu ofereço para todos os namorados.
0: Mandar um abraço para Fábio, que está no seu sítio aí, em Si Jefe do Pacheco. Bom dia, obrigada pelo vídeo. Vamos mostrar aqui no momento o Jefe.
3: Bom dia, Nete Campo. A gente fala é o Francinho, do Campo Alegre. Nete Campo, gostaria de ver sucesso da Diana. Por que brigamos?
0: Diana.
3: Eu quero dedicar, em primeiro lugar, para a vovó Clésia. Quero dedicar também para o meu afilhado Manuel. E a sua vocês aqui no Campo Alegre. Quero dedicar também para a Maria das Graças no Passatempo. Quero dedicar também para Maria Reginaldo do Mudarara. E quero dedicar também para meu irmão Antônio. E para Maria Antônia do Mudarara. Aqui quem fala é Francinho, do Campo Alegre.
0: Nete Oi, Francinho, do Campo Alegre, bom dia.
4: Oi, bom dia, Nete Campo. Bom dia. Quem fala aqui é o Lima, que mora aqui no Timão do Maranhão, viu?
0: Lima.
4: Eu quero solicitar uma música de Bartô Galende, que vale a minha vida agora, viu? Eu ofereço para todos os ouvintes da rádio aí, para vocês aí, tá? Obrigado, bom dia.
0: Bartô Galeno, mais um recadinho pedindo Belchior. Isso vem de onde? De Parazinho, é isso? Granja?
5: Bom dia, amigos da Rede Verde Campsat. Aqui é Fagner Cruz. Gostaria de desejar um feliz dia dos namorados a todos os ouvintes e aqueles que fazem acontecer a rádio do vovô e da vovó. Desejo bastante sucesso a todos. E desejar bons frutos nos namoros, nos relacionamentos futuros, né? Que apesar dos percalços, o amor vale a pena. Então, para tanto, gostaria de solicitar a música do Belchior, Tudo Outra Vez.
0: Belchior, Tudo Outra Vez. Linda indicação, hein? Muito legal. Ronivon, quem pediu, né? Toca Ronivon, Cavaleiro de Aruanda. Parece para todos que curta Beijos Campos. É a do Carmo de Caraúbas, município de Altos. É, deixa eu mandar um abraço aqui para Sandra Helena de Teresina, que pediu. Miro Alves, já já a gente vai tocar. É Impossível Esquecer Um Grande Amor. Mais um recadinho que eu já anotei aqui o pedido. Tem um bocado. Gente, como tem recado, hein? Nossa, como eu fico feliz. Ah, tava falando sobre feriado. É, aí mandaram aqui um recadinho, né? De feriado. É, amanhã, mas é só aqui em Campo Maior agora. Entendi. Obrigada, Rosarinha, que mandou pra gente. Obrigada, Rosarinha. Um beijo. Gente, eita, mas tem recado. Jaine Denilson me pediu, tem que tocar, hein? Miro Alves, tem que tocar também. Flávio Leandro, quem ama, cuida, né? Que ele acabou de pedir aqui. Quem, como é que foi que pediu? Deixa eu ver, Nonato Teles.
6: Nete Campo, bom dia. Aqui é Nonato Teles, de Campo Maior, bairro Cidade Nova. Eu gostaria de ouvir a música de Flávio Leandro, Quem Ama, Cuida. Para me ouvir aqui, para me oferecer para minha esposa, Maria das Graças, meus irmãos, Pagoió, todas minhas irmãs, que são muitas. Se eu for falar o nome, é muito. E para você também. E um feliz dia do namorado para todos, aqueles que estão ouvindo a rádio. Um abraço e bom trabalho, minha querida.
0: Um abraço, obrigada. Muito bom, hein? Olha só, cada pedido maravilhoso aqui, gente. Muito obrigado pelas indicações. Você vai mandando o seu recado aí, que a gente vai atendendo você com muito carinho. Tem muitos e muitos e muitos e muitos pedidos aqui, tá, gente? Infelizmente, é impossível a gente atender todos, mas a gente vai tocando. É, na medida do possível, a gente vai atendendo os recadinhos que chegaram primeiro aqui. Eu tô devendo uma aqui da Jaine, Bang Bang do Amor, que me pediram desde cedinho aqui. E a gente vai tocar também Roberta Miranda. gente vai tocar Vanduza, Zeca Pagodinho, muito mais. Sai daí não, hein?

O negócio é viver a vida, não é? Com Zeca Pagodinho, já tem mais, que agora tem Vanusa e as manhãs de setembro também temos Belchior. Não sai daí, na rádio mais popular do Brasil é o Dia dos Namorados.

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9: Vem balançar comigo, presidente! Que coisa mais linda! Muita gente mandando mensagem aqui na nossa programação. E eu aqui, boba de felicidade, viu? Nosso agente de venda, Christian, de Marcos Parente, é isso? Oi, Christian.
10: 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E aqui nos interiores Circos Vizinho da cidade de Marcos Parente. Para todos vocês que estejam na sintonia, eu gostaria de dedicar a música Viver Essa Paixão, com Pinto do Acordeão.
9: Um abraço, querido. Cristiano, tá fazendo falta aqui com aqueles vídeos maravilhosos, fazendo entrega dos produtos GF8, viu? Prepara aqueles vídeos, e ele é desenrolado, hein, para poder entregar produto, para fazer entrevista, conversar com o cliente. Um abraço, Christian, obrigada. Bom dia, queria ouvir uma música do Daniel. Quem está pedindo? Tem que dizer o nome. Olha, mandaram um recado ontem, mas já mandaram depois de 9 horas, não consegui atender. Hoje também talvez não dê tempo, mas vou botar um recadinho no ar, vamos ver. Pode aqui. Pode
11: falar. Ó. Meu nome é Alcinda.
9: Oi, dona Alcinda.
11: Mãe Barras.
9: Barras, bom Piauí.
11: Bom dia. Quero pedir a música de Caroline, de
9: Luiz Gonzaga.
11: Luiz Gonzaga.
9: É o cheiro da Carolina, Luiz Gonzaga. Um abraço, dona Alcinda, em Barras, no Piauí. Tenta mandar mensagem mais cedo um pouquinho que eu consigo atender, tá? Anete, toca Chitãozinho Chororó. Raimundo Vieira, da comunidade Chapada, município Sebastião Leal. Me pediram aqui fio de, acho que foi fio de cabelo, pediram mais cedo, hein? Já tocou, Anete, fio de cabelo? Não tinha me pedido aqui, ainda vai tocar. Mais cedo indicaram essa canção. Del Moraes, Macapá, Mapá,
12: bom dia, Anete. Lembra de mim?
9: Claro.
12: Del Moraes, aqui.
9: Oi, Del Moraes.
12: Tava ausente, né?
9: Verdade.
12: Forte abraço pra você, querida. Eu quero que você toque Milionários José Rico pra mim. Essa longa estrada da vida. Essa música é linda demais.
9: É verdade, é muito bonita.
12: Toque pra nós aí, que eu vou já mandar buscar uma caixinha ali de cerveja pra saborear.
9: Mas é bom, rapaz. Maria Teixeira, um ótimo dia pra você. 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Deixa eu ver aqui. A Sandra Helena, cadê, né? Tem mais recado aqui. Flávio, Leandro, já botei no ar que o Nonato Teles pediu. Belchior já tocou. Tem mais recadinhos aqui. Geneciano, bom dia, bom dia.
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9: Obrigada, querido.
13: Bom dia, Neto. Você me manda bem por escrito qual desses produtos ele é bom para quem tem pressão alta.
9: Olha, daqui a pouquinho a gente vai mandar para você, que ele mandou dois áudios aqui e a gente vai já. Deixa eu ver, Francisca e o Mundinho, povoado Olho d'Água dos Abelhas, município de Duque Bacelar. Um abraço, obrigada. Maravilhoso dia para todo mundo que está acompanhando a gente. Muito bom ter vocês aqui, hein? Maria Luísa, um abraço para você. Bom dia, Maria Luísa. Está com o Neto aniversariando hoje, é isso?
14: Bom dia, Neto e Campos. Aqui é Luzia, do Renascença Doida.
9: Ah, é Luzia. Oi, Luzia.
14: Neto, passa uma música para mim de aniversário. Aquela música do Leonardo, parabéns. Pela passagem do aniversário do meu neto, apretando o ano hoje, Davidson. Quero parabenizar por esse dia, um dia tão importante. Quero dizer para ele o quanto ele é um neto maravilhoso. É meu primeiro neto. Nossa, eu amo meu neto. Parabéns, meu filho. Parabéns. Que essa data se repita por muitos e muitos anos. Que você tenha muita vida longa. Que tá... Parabenizando seu avô Arnaldo. A sua mana Bruna, seus sobrinhos Yasmin Eloá, o Heitor Vítio, João Miguel, Ravi, enfim, toda a sua família aqui do Renascença 2. Parabéns, meu filho, parabéns mesmo. Deus te dê muita saúde, muitos anos de vida. É o que eu desejo, tudo de bom.
9: Obrigada, minha linda. Tá aí. Olha, Anete. Ela diz, Anete, visualiza meu áudio. Luzia, um beijo. A gente já fez uma homenagem aqui. Muito obrigado pelo carinho. E a gente agradece de verdade. É só mandar o seu recadinho aqui que a gente atende com muito carinho Cadê a Nete? Vamos tocar o quê? O que é que nós temos aqui? Diana, por que brigamos? Oh, ninguém vai brigar hoje não, hein? Imagina se a gente vai brigar. O que, que é isso? Hoje é dia só de você ficar no só love, só love, só love. Não é? Quem foi que pediu aqui? Bom dia.
15: Bom dia, Nete Campos. Aqui quem fala é o Francisquinho, do Canto Alegre.
9: Francisquinho do Canto Alegre. Um abraço para você, olha aí.

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tá vendo aí? Vivendo a sua paixão. É, Raimundo Lima pediu, foi? Quem foi que pediu, gente? Deixa eu ver aqui, Raimundo Lima não. Deixa eu ver quem foi que pediu aqui, o Pinto do Acordeon. E a gente aqui vai começar o nosso momento de FM. Foi o Christian, de Marcos Parente, não é, Christian? Um abraço. Bom, peço desculpa às pessoas que não deu tempo a atender o seu pedido hoje aqui. É, muita gente mandando mensagem, pedindo música romântica. Eu tinha me pedido aqui Marisa Monte, Amor, I Love You, não deu tempo de tocar. Estava até separado aqui, Rick Renneman e outras músicas que me pediram aqui. Luiz Gonzaga, Cheiro da Carolina. Infelizmente, não tive como atender, não tive mais tempo. Mas a gente vai agora para o nosso momento de F8, a partir de agora. Vamos falar de saúde, qualidade de vida. Vamos falar também do Dia dos Namorados. Você pode fazer seu vídeo, mandar para cá, mostrando o grande amor da sua vida, que a gente vai mostrar no nosso momento de F8.

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0: Muito bem, já estamos no ar com o nosso momento GF8 de hoje. Para você que está ligado comigo, um abraço, muito obrigada pelo carinho, muito obrigada por entender também, porque todo dia eu preciso me justificar, explicar, que eu não consigo atender todos os pedidos. Gente, eu estou numa rede de rádios que nós estamos espalhados por todo o Brasil. Esse horário de 8 da manhã até 11 horas, que é o horário do Balança Brasil, eu recebo milhares e milhares e milhares de são tantas mensagens que eu nem consigo mais. Antigamente eu ainda conseguia abrir e pelo menos responder. É, às vezes dava tempo, eu colocava no ar também. Mas hoje em dia não dá tempo nem abrir todas as mensagens, que são bastante mensagens, realmente, que chegam de todo canto do Brasil. Porque além das nossas afiliadas, mais de 150 afiliadas temos espalhadas em todo o Brasil, a gente tem também a banda KU, né? As pessoas têm aí a Parabólica, e muita gente hoje no Brasil sintoniza pela Parabólica na banda KU, na frequência 365. Então, gente, vem, chega mensagem de todo canto aqui, e eu fico muito triste não conseguir atender todo mundo. E hoje, como é uma data muito especial também, né, Dia dos Namorados, então a gente não consegue de verdade fazer todas as homenagens, mas eu fico muito feliz que você tenha tido um tempinho para mandar mensagem para cá e a gente possa ter atendido pelo menos uma parte dos nossos ouvintes. Como eu falei antes, na abertura do nosso programa, hoje, dia 12, o que é considerado o dia, né, comemoramos no Brasil o Dia dos Namorados. Em alguns outros países tem datas diferenciadas. Aqui no Brasil acontece dia 12 de junho. Aí você pergunta, por que, Anete, que comemora dia 12 de junho? É porque, segundo as informações que eu consegui aqui, é uma data que fica bem próximo ao dia de Santo Antônio, que é conhecido como o Santo Casamenteiro. É exatamente por isso que é comemorado no dia 12. Por exemplo, se eu não me engano, nos Estados Unidos, o dia que comemora o Dia dos Namorados nos Estados Unidos é dia 14 de fevereiro, que chama Valentine's Day, né? Que é o dia de São Valentim. E é dedicado a celebrar o amor, o afeto, envolvendo a troca de cartões, flores, chocolate. Isso nos Estados Unidos, tá? Já, assim, a gente comemora hoje e a gente tem que comemorar todo dia. Quando você tem alguém para dedicar todo o seu amor, ou seja, dia de mãe, dia de pai, dia dos namorados, essas datas comemorativas, você pode comemorar todos os dias, tá? Todos os dias. Então, o importante é que você, que está agora ligado comigo, possa demonstrar, ouvir o que a gente fala aqui todo dia, demonstrar seu amor para quem você ama, para quem está do seu ladinho agora, o amor da sua vida, não importa quantos anos vocês estão casados, se vocês têm 20 anos, 30, 40, se tem 50 anos de casados. O importante é o amor prevalecer, permanecer. Não importa se você acabou de conhecer o amor da sua vida, está aí nas nuvens, sorrindo com o tempo, sempre lembrando do seu amor. Eu acho que o importante é você fazer com que esse dia para o amor da sua vida seja realmente diferente. 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O que não pode é passar em branco uma data dessa, né? Você tem que fazer alguma coisa para que seja um dia marcante, um dia maravilhoso para o amor da sua vida, para alguém que você ame de verdade, tá bom? A gente vai seguindo até o meio-dia, a gente vai falar do Dia dos Namorados, a gente vai falar de saúde, qualidade de vida. E a gente vai falar dos nossos produtos também, que é importante você saber que quem previne se dá bem melhor na vida. Prevenir sempre é melhor que remediar. 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Sempre é importante a saúde. Sempre é importante o conhecimento. Sempre é importante a atenção, o carinho às pessoas da sua família, a união da família. E é isso que a gente discute diariamente aqui também. Ele já está aqui no estúdio, vai dar bom dia e pedir bênção. Franli, bem-vindo, bom dia.
1: Bom dia, rainha.
0: Bom dia, Franli.
1: Bom dia, vovó, vovô. Benção, avó, benção, avô. Me abençoe para me ser feliz, me dê paz, me dê felicidade. Porque a gente precisa de paz, saúde e felicidade. É isso que a gente precisa, né, Dente?
0: É verdade.
1: E isso é saúde, paz, felicidade.
0: Mas a gente também precisa correr atrás, a gente não pode ficar parado, né?
1: Não pode. Eu quero dizer é que hoje é um dia muito importante. Todo dia é importante.
0: É, todo dia.
1: Principalmente para os namorados, para os casais, né?
0: Aham.
1: Todo dia é importante. Eu acho isso muito importante. E o que eu falo hoje, como hoje é dia de casais.
0: É,
1: né?
0: Casais.
1: Hoje é dia de casais, não importa como eles vivam, né?
0: Veja aí, produção.
1: Né?
0: Uhum.
1: Não importa como eles vivem. É dia de casais. Eu acho que acontece é o seguinte. Procurar se entender, né, Nete?
0: Eu acho que é a união.
1: A união
0: é importante em qualquer situação.
1: Sem demagogia.
0: Conversa, diálogo.
1: Sem a maltratar um outro.
0: Sem violência nenhuma.
1: Sem violência. Sem bater, sem xingar.
0: Uhum.
1: Porque na hora que começa a xingar,
0: perde todo
1: o
0: respeito,
1: palavras,
0: né,
1: machuca.
0: Palavra não volta, né?
1: Não volta. Pedra jogada, palavra dada não volta. Então... que às vezes uma palavra acaba com o relacionamento.
0: Verdade.
1: Acaba com respeito, né?
0: Verdade.
1: Um palavrão, chamar. E pra mim acaba. Me dói mais uma palavra do que qualquer outra coisa. Me dói demais. Você me chamar de me xingar, ou me falar. Quando você começa a me xingar, um palavrão. Eu não revido.
0: Eu não gosto.
1: Às vezes, vou até falar uma coisinha aqui pra você. As pessoas não acreditam, mas pode acreditar. Eu vou lhe dizer umas coisas aqui que as pessoas talvez não acreditem. Nete, eu sou dono de motel há 43 anos.
0: Exatamente, ao mesmo tempo que eu comecei no rádio, eu lembro disso perfeitamente.
1: 43 anos eu sou dono do Você Que Sabe Motel.
0: Seu primeiro motel.
1: Aqui na Zona Norte de Teresina. Aí fui botando mais motel, botei rádio. Eu tô dizendo no rádio, pra todo mundo ouvir. Cheguei a 1.050 funcionários.
0: Uhum.
1: E a maioria é mulher. Hoje tem menos, né? Saiu muito, hoje tá com 700 e alguma coisa, não sei quanto tem, eu nem perguntei, vou até perguntar.
0: Isso foi após a pandemia, né? Que teve aquele problema.
1: Depois teve a pandemia e tal, eu tinha construtor e saí. Mas pra não fiar, não ir aqui no filho da meada.
0: Sim.
1: Aí eu botei boate, com 5, primeira boate do Brasil, com 5... espaço dançante, tudo música diferente.
0: Simultaneamente,
1: tudo no mesmo lugar.
0: Uhum.
1: Todo mundo achava interessante. Quem foi que fez isso?
0: Interessante, é verdade.
1: Era nessa novidade. Época também, botei uma. Eu acho até hoje tem lugar nenhum. E aí botei também nessa dentro, eu montei uma banda. Tocava todo tipo de música. Banda Atlantic City. Essa banda funcionou uns anos. E músico, pra mim, me deu muito trabalho.
0: Uhum.
1: Um vinha ensaiar, outro não vinha, outro vinha, outro não vinha. Entendeu?
0: Entendi, Fran.
1: Quando vinha, outro não vinha, então aconteceu tudo isso. E aí, olha, preste atenção.
0: Uhum.
1: Eu vou te dizer aqui o que eu faço e o que eu não faço. Muitas moças, na época, vinha, me conhecia como era dono de boate. É um lugar muito bom pra você arranjar namorada, né? Você dançar.
0: Ah, era o melhor lugar pra se paquerar, namorar.
1: Pra você aparecer, né?
0: O dono, Também.
1: É, muitas moças da sociedade, moças bonitas.
0: Uhum. Era o melhor lugar.
1: E o melhor lugar. E eu passei uns 8 anos com essa boate, nunca arranjei uma namorada lá. Nunca. Nunca aprendi a dançar.
0: Uhum.
1: Porque quando eu vou para um lugar trabalhar,
0: eu vou trabalhar.
1: Exato. Como eu sou dono de motel, eu tô aqui. Eu pela minha vida. Eu nunca andei com a mulher, com a namorada minha, num motel meu.
0: Já falou isso muitas vezes mesmo.
1: Eu vou do vizinho.
0: Vai do colega, mas no seu mesmo você nunca foi.
1: Eu tenho um hotel, eu já dormi 2 vezes num hotel meu. Há uns 2 anos, nesse ano já,
0: uhum.
1: Eu dormi num hotel meu, fiz um chalé lá em Parnaíba. E aí dormi pra experimentar.
0: Inaugurar.
1: Pra experimentar, pra ver o defeito.
0: Uhum.
1: E outro, eu dormi uma vez na inauguração, sozinha.
0: Uhum.
1: Dormi só.
0: Uhum.
1: Aqui em Teresina eu dormi. E era muito tarde, eu tava inaugurando também um chalé no resort hotel.
0: Uhum.
1: Eu dormi sozinha lá porque já era tarde. Eu tinha tomado o vinho e não vi.
0: Uhum.
1: É isso aí. Então, 2 vezes eu sou dono de hotel.
0: Durante
1: só duas
0: anos,
1: vezes.
0: Mais de 43 anos que você tem.
1: É, eu nunca dormi no hotel meu.
0: Uhum.
1: Nunca. Eu durmo no hotel do vizinho. Eu durmo no apartamento meu. Mas no meu hotel eu não vou.
0: Uhum.
1: É coisa minha. Net, eu nessa idade, 67 anos, eu nunca andei num cabaré na minha vida. Eu nunca paguei uma mulher 10 centavos.
0: Agora aí sim, agora aí é de aplaudir.
1: Nunca, né? Paguei uma mulher 10 centavos. Por quê? Eu sou mufino nisso. Já dei presente caríssimos. Tudo, mas não como uma mulher. Eu não sou contra a mulher, mas é meu eu. Eu não faço amor com a mulher sem eu achar que ela gosta de mim, se eu não sentir nada.
0: Uhum, entendi.
1: Então é o meu jeito de ser, entendi. Cada um tem. Se eu for fazer amor com a mulher, se fazer por fazer, eu mesmo me realizo só.
0: É bem mais interessante, vezes. Eu concordo pra mim.
1: Não sou nada contra, mas é meu estilo de vida,
0: uhum.
1: Meu jeito de ser. Eu fazer amor com a pessoa, eu só faço... Se eu senti que ela
0: gosta. Recíproco, né?
1: Gosta de mim e se ela tá afim de fazer. Por isso que muitas vezes eu até digo assim, eu acho difícil um homem estrupar uma mulher. Mas estrupa, né?
0: Tem
1: gente pra tudo. Porque eu, no meu caso, eu não sinto nada por mulher nenhuma. Se eu sentir, achar que ela não sente nada por
0: mim. Ela não quer você.
1: É, ela não quer eu. Não. Porque eu acho que fazer amor... com quem você gosta e quem tá querendo fazer com você
0: é uma troca, é a coisa melhor que pode existir, é verdade.
1: Não existe nada melhor, só a saúde entendeu? Bem, também se você não tiver saúde, você não
0: nem namora,
1: né? Mas toda a minha vida eu tô falando aqui nos meus motéis e hotéis que eu tenho, tá saindo esse meu som. Eu nunca cheguei para uma funcionária para ela me ver. Já namorei com ex-funcionária.
0: Uhum.
1: Mas não gosto de namorar com funcionária, com ex-funcionária. Tá com coisinha, não dá. Com ex já. Mas com funcionária não. Então as coisas são assim. Gente, eu tô dizendo até hoje. Amanhã não sei quem eu sou.
0: Ninguém sabe o dia de amanhã. Né?
1: Ninguém sabe que é o dia da manhã. Esse negócio tá misturando.
0: Isso é você, é uma coisa muito pessoal sua, que você tá abrindo.
1: É coisa pessoal minha.
0: Muito pessoal. Até porque a gente sabe que de uma maioria é bem diferente.
1: Mas então, toda regra tem sua exceção. As pessoas duvidam de mim. Ah, gente, papo amigo de Franlito, tu tem motel, tu não paga motel. Digo, rapaz, eu não vou te falar muito da minha vida, mas eu quero te dizer que eu nunca andei num motel meu a não ser para trabalhar.
0: Sim.
1: Eu passava a noite trabalhando no Você Que Sabe Motel. Eu ia deixar as contas, eu ali para apartamento, eu não vou porque não aguento mais. É condições físicas. É, mas vontade eu tenho. Quando eu vou para um motel, é lá, eu fico lá com as meninas, fico na recepção, fico vendo o movimento. E aí eu perco até a hora de ir embora. Eu gosto. Uhum. Sabe aquela coisa que eu gosto?
0: Uhum.
1: É eu trabalhar em motel.
0: Uhum.
1: Eu gosto mais trabalhar num motel do que num hotel.
0: Uhum.
1: É, num motel as pessoas não exigem muito, as pessoas pagam, vai embora. Pronto. E no hotel, muito hóspede leva barata para não pagar a conta, leva cabelo, bota ponta de cigarro dentro do apartamento para não pagar. No hotel.
0: Uhum.
1: Hotel acontece tudo isso. Quem tá falando aqui sou eu. Que tem um hotel também há 30 anos. E então em hotel acontece tudo isso. Em restaurante. Um dia desse chegou um rapaz num restaurante nosso, botou uma barata dentro da comida dele, pra não pagar.
0: Gente,
1: aí fomos acima, fomos abaixo. Era um rapaz da Paraíba,
0: a câmara de monitoração, de monitoramento.
1: Aí fomos olhar as camas quando a gente viu, quando ele botou a barata.
0: Olha aí.
1: Dentro da comida, para não pagar. Então, acontece tudo isso. Restaurante, acontece em hotel, tudo isso. Agora, no motel, também já aconteceu. Gente levar barata, gente levar coisas. Escorpião já levaram.
0: Nossa,
1: pra botar dentro do motel para prejudicar. Mas tudo isso acontece. Eu quero te dizer é que a vida da gente é. E por isso que eu acredito muito na maturidade.
0: Maturidade.
1: Maturidade das pessoas.
0: Por isso que a gente valoriza tanto os idosos.
1: É, eu valorizo muito os idosos. Eu valorizo muito as pessoas que já passaram.
0: Uhum.
1: E se ele é carpinteiro, ele já fez muito teto na casa, então ele sabe. Se ele é pedreiro, ele já fez muitas paredes. Ele sabe quando a parede está torta, quando não está o piso.
0: Uhum.
1: E se ele for motorista, ele sabe qual é as curvas que pode fazer, ele sabe o ângulo, sabe tudo. Então eu acredito muito nisso. Entendeu?
0: Entendi.
1: Então só a maturidade dá... Ele dá sabedoria para a pessoa.
0: Sabedoria, conhecimento,
1: discernimento. Então, o que eu quero dizer aqui. Então, às vezes, você, o homem mais idoso, casa com a mulher. Isso aqui é um ensinamento.
0: Uhum.
1: A casa com a mulher, vai viver com a mulher mais nova. Tem tanta mulher nova que é mais fria sexualmente que um homem.
0: Isso.
1: Esse negócio de dizer que fulano é porque é nova, é boa de sexo, é bom de... Isso é sexo, é muito fisiológico.
0: É.
1: Isso é muito da pessoa. Não é questão de ser. E se a mulher às vezes é mais nova, tá certo? É evidentemente que ela tem pouca experiência de vida. Ela tem pouca experiência de... Viver a dois.
0: Uhum.
1: Viver a dois, como você foi casada, você sabe.
0: Sim, sim.
1: E você viveu a dois. E muita gente que vive a dois. É muito difícil, não é fácil.
0: Não é.
1: Tem dia que você não quer falar nem com os cachorros.
0: Uhum.
1: Tem dia que você tá uma seda.
0: Verdade.
1: Isso aí precisa muito maturidade do casal, das pessoas. Tanto da pessoa que é mais jovem, como... das pessoas que mais é mais idade. Velha. Uhum. Então, e a pessoa mais velha, você que é casada, é moça, por que que o homem quer uma moça mais jovem? Não é só pelo caso do sexo. Isso aqui é incrível. É incrível que pareça. Ele quer uma pessoa mais velha, mais nova, é porque... Ele quer uma, vou te dizer aqui, o que é melhor para ele, morar debaixo de uma casa nova, que sabe que o teto não vai cair em cima, ou Uma casa velha, toda hora já pode pensar que o teto vai cair em cima. Deu pra vocês entenderem? É mais ou menos isso. Não é só por sexo. O homem é mais velho, ele pode ser competente, às vezes até mais de que uma mulher mais nova.
0: Uhum.
1: Tem muita mulher mais nova que não dá conta de um idoso. Entendeu, Neto?
0: Uhum.
1: É, às vezes, isso vem muito o estilo da pessoa, o estilo de vida.
0: Verdade.
1: É, então, o idoso, às vezes com a mulher mais nova, não quer dizer, ah, esse aí não dá mais no couro. Não que tem é nada isso, a ver, gente.
0: Hoje não tem mais isso, não.
1: Tem nada a ver. Nada a ver uma coisa com a outra.
0: É verdade.
1: É, às vezes, ele é uma pessoa que não deu certo com aquela pessoa.
0: Uhum.
1: E ele não vai procurar uma pessoa mais velho do que ele, porque só para ter trabalho.
0: Uhum.
1: Não é verdade, né?
0: É verdade. E tem muita gente, Felipe, que independente da idade, procura uma pessoa porque quer uma companhia.
1: Quer uma companhia. Quer uma pessoa bacana. As mulheres hoje estão mais inteligentes.
0: Isso.
1: Assim, estudaram mais.
0: Uhum.
1: Sabe mais de tecnologia. Ensina. Uhum. É um ensinando o outro.
0: Uhum.
1: Depois, exatamente. Né? Então vamos falar mais desse assunto.
0: Vamos sim, Franley. Eu acho muito importante.
1: É um assunto
0: porque...
1: muito interessante.
0: E eu gosto desse assunto porque eu me vejo nesses assuntos.
1: É porque as pessoas pensam uma coisa lá fora e não é isso.
0: A realidade é bem
1: outra. O idoso não tá com a mulher nova, não é só por sexo. E a mulher nova não tá com o idoso só pelo que porque às vezes, porque ele tem. Não.
0: Uhum.
1: Porque eu, por exemplo, eu, Franley, gosto muito de idoso.
0: Eu também.
1: Às vezes, o idoso competente, que eu quero dizer competente, que dá conselho àquela mulher, bota ela num bom caminho, trata ela como gente, um tratamento. Uma vida que ela não teve com os pais.
0: Sim.
1: Ou não teve lá fora.
0: Sim.
1: E ela tá tendo com o idoso. Ela quer isso.
0: É verdade. É aquele que eu te
1: disse.
0: É,
1: ela não quer do idoso só dinheiro. Ela quer um tratamento bom.
0: E é possível.
1: Uma vida boa. Que é a vida melhor.
0: Uhum.
1: É isso.
0: Eu concordo com você. Eu acho que uma boa companhia depende da idade. Uma boa companhia faz bem a qualquer pessoa. Pessoa que tem conhecimento, que sabe trocar. Vivência, né? O que já passou na vida, aquela orientação correta, não só para você em si, mas para as pessoas da sua família, quem está ao seu redor. Sempre uma orientação chega bem na hora certa, né, Franley? E aí é muito bom quando você tem uma pessoa.
1: É, né? Bote ela aí, quem ama, cuida.
0: Toquei hoje, inclusive, que me pediram.
1: Bote aí, então essa música.
0: Essa música é linda, quem ama, cuida.
1: Essa música dá para esse momento.
0: É verdade. Já foi tema nosso aqui também, mas é linda, linda, linda. Vamos lá. Ouvi, presta bem atenção na letra dessa música, que eu acho importante você estar atento. Quando a gente ama, a gente realmente cuida. Não liga.

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1: E é assim que a gente continua na programação da Rádio da Vovó e do Vovô. Obrigada a você que está mandando mensagens. E a gente está aqui para poder entrar em contato sempre com você. Está em contato nessa troca, essa interatividade, que é a gente respondendo você também. Tem um recado, inclusive, aqui do seu Delclésio. Eu adoro os recadinhos do seu Delclésio, porque ele cuida da mãe, é uma figura excelente. Ele é da região da Grande Santa Maria da Codib, se eu não me engano. Qual o seu recado, seu Delclésio? Vamos ouvir.
2: Bom dia, Dona Leque Campos. Bom dia, seu Fleury. É o Delclésio aqui da Santa Maria da Codib, da Vila Monte Alegre.
1: Pronto, só mostra a foto, por favor, que eu mandei. Aqui, obrigada.
2: Os pezinhos dela, do Maria. É porque minha mulher, ela já estava tomando Top Fit, viu? Ela estava tomando Top Fit. Aí, ela, a mulher da academia dela lá, disse para ela tomar ômega 3, nutricionista, ela tomar ômega 3. Aí ela já estava tomando já a creatina e o Top Fit. Aí ela agora comprou ômega 3 agora, comprou ômega 3. Aí ela está com medo assim de tomar os 3 e está mandando perguntar ao senhor, Madalena de Campos, como é que ela faz para tomar os 3. O Top Fit ela sabe, ela sabe como é que toma ele. Agora tomar os 3, ela está tomando também a creatina. Aí ela disse que então, comprou agora o ômega 3. Ela quer saber como é que ela toma esses 3. Ela já está tomando já o Top Fit, entendeu? E já tomando a creatina também. 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
1: Muito bem, vamos lá. 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
3: 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Tá certo? 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
1: como
3: pode
1: ela
3: tomar...
1: Como ela faz academia, né, Félix?
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3: 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Todos os dias nós estamos falando. Os médicos mudaram.
1: Uhum.
3: O médico antes.
1: Você falou, ontem mesmo você estava falando sobre isso.
3: Aquele médico que vinha lá, seu amigo lá de. Amigo não, é conterrâneo.
1: Conterrâneo, né? De Oeiras.
3: Meu nome dele, mandar um abraço para ele lá de Oeiras. Né? É o doutor.
1: Doutor Júlio Canindé.
3: Doutor Júlio Canindé. Júlio. Um abraço, doutor Júlio. Para você. Ele estava dizendo que eu estava falando a pura verdade. Antigamente os médicos estrelavam muito, era muito estrela.
1: É.
3: Até porque a gente tinha muito pouco médico, né?
1: Uhum.
3: Médico era quase Deus do céu, armaria.
1: Verdade.
3: Então hoje tem médico para tudo, né?
1: Uhum.
3: É médico. O Neto, você sabia que hoje tem médico, ortopedista,
1: sim,
3: somente para cirurgia de joelho de atleta.
1: Uhum.
3: Somente
1: para atleta.
3: Só para atleta.
1: Uhum.
3: Ele só atende atleta e é o joelho.
1: Uhum.
3: Interessante, né?
1: Interessante.
3: Uma pessoa se forma.
1: Até fisioterapia também, fisioterapeuta que é direcionado.
3: Outra, eu fui no médico hoje. Foi hoje. Ele é ritmista.
1: Uhum.
3: Eu não sabia que tinha essa. Só ritmias. Então, ele é net. É que os médicos, cada um tem essa. E os médicos estão alucionista, né?
1: Uhum.
3: É alucionista. O profissional de física, né?
1: Educação física. Educação física. O personal trainer.
3: Ele sabe qual é aqui, o que é o produto que a pessoa toma.
1: Uhum.
3: Então, esse pessoal são especializados.
1: Já estão bem atualizados, né?
3: E todo médico hoje sabe que o ômega 3 e o cloreto de magnésio são os melhores amigos do coração.
1: Uhum.
3: Não tem outro. E os médicos estão passando. Antigamente o médico não passava porque era um produto que todo mundo conhecia.
1: E quando passava era só bondoso.
3: Podia comprar em qualquer lugar, ele só passava remédio receituário. E hoje não. Ele sabe que o produto é bom.
1: Uhum.
3: Ele usa.
1: Sim.
3: E aí por que não passar pro meu paciente? 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
1: Verdade.
3: Então, parabéns aí ao médico que passou para ela. E ele sabe que precisa.
1: Sim.
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1: Uhum.
3: 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Quando ele é puro, não tem falsificação. Você sabe que no Brasil estão falsificando tudo.
1: É verdade.
3: Tá
1: tudo
3: esculhambação, uma roubalheira. Ontem eu assisti uma reportagem que roubaram uma ponte, né?
1: Eu vi pra ali aquilo
3: uma
1: ali,
3: ponte de ferro.
1: E foi um dono de uma fazenda lá da região.
3: Pois é, disse que a polícia disse que ele roubou e ele disse que não roubou. E aí ficou a confusão aí. Mas vamos pro cara roubar uma ponte.
1: Que é isso, gente. Que absurdo.
3: Entendeu?
1: Né?
3: Tá ficando uma coisa.
1: Absurda mesmo.
3: Absurda. Então, e aí essa parte de remédio, gente, é a Anvisa tá em cima e não dá tempo.
1: Haja fiscalização, viu, Felipe? E apreensão.
3: Então, é isso. Então o produto tem que ser puro, tem que ter procedência. Como a mamãe dizia.
1: Uhum.
3: Meu filho. Essa moça não tem procedência. Meu filho, essa moça não é um bom rapaz, né? Não é uma boa esposa. Ela é ruim pros pais dela. Então ela vai ser ruim para você também.
1: Com certeza. Você tem
3: então, a mamãe dizia sempre isso.
1: Você tem que se observar a primeira coisa como é que a pessoa trata a família,
3: a mãe,
1: dos pais.
3: A mãe, ela entrega um filho, um homem, ou uma filha, mulher, para um caso para ser bem tratado.
1: Ah, né? Lógico.
3: Não para ser, mas não apanhar, não ser xingado, né? Essa coisa. A mãe quer. E o pai e o filho também quer. A mãe, ó, minha filha, eu tô entregando meu filho para você cuidar dele, ser mãe dele, mulher dele e ser mãe dele. E a mesma coisa é a mãe
1: com o filho homem.
3: Com a filha mulher.
1: Uhum.
3: Chega pro homem e diz, ó, eu tô lhe entregando minha filha.
1: Exato.
3: Pra você cuidar da minha filha. Não deu, separa, acabou. Um vai pra um lugar, outro vai pra outro. Né?
1: Mas tem que tentar que então, dê tudo certo.
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3: 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Você dá pai e mãe.
1: Tem feminino e masculino,
3: tá? Feminino, gente? E masculino. Vamos falar desse perfume. R$79.
1: É uma delícia. R$70. E perfume. R$35
3: o desodorante. Ó, gente. Perfume R$70. Esse aqui é igual a marca boa que tem aí de R$800.
1: Uhum.
3: Esse asa branca para homem, asa branca R$70. Aço preto R$70. Para mulher, Emanuela R$70.
1: Dalila também, né, Felipe?
3: Tem o Dalila, que é todos esses perfumes foi botado o nome em homenagem às músicas. É das mulheres e a música do homem.
1: Uhum.
3: Emanuele Dalila é a homenagem à música da Ivete Sangalo. Da Emanuele é a homenagem à música que ela é em português do cantor
1: Barro de Alencar, será?
3: Cláudio Alencar. Alencar. E outra aqui que é o perfume masculino que é a homenagem para Luiz Gonzaga. A surpresa. E o aço preto
1: e a asa branca é homenagem também. Os pássaros da nossa flora também,
3: que os pássaros
1: representa o Nordeste.
3: Tá certo? Nete, eu vou terminar meu programa hoje mais cedo, porque tem uma reunião ali. E quero deixar a música.
1: Sim, pra
3: mim. Em homenagem a todos, já deixei, a todos os namorados, né? 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
1: É verdade, filho.
3: Né?
1: Verdade.
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1: É verdade, é muito fácil. Falei mais cedo pra você, aproveita, porque a gente tem esse espaço.
3: E eu quero botar aquela música.
1: Ah, qual é,
3: Fred? Quando eu for saudade.
1: Quando
3: eu
1: me chamar saudade, que é do Nelson Gonçalves, que é o nosso BG aqui.
3: Se você quiser fazer, tem que fazer agora.
1: Em seguida, eu vou tocar uma do Zezé de Camargo e Luciano, É o Amor, porque é o amor que está no ar, pairando aqui para todo mundo, tá?
3: Então, essa música do... Eu quero oferecer a Deus Gonçalves a todas as pessoas.
1: Ame hoje e agora.
3: Inclusive os pais, os filhos. Os filhos, quer dizer. Os casais. Não deixe para amanhã, não. Pode ser tarde.
1: Verdade.
3: Depois não vai valer nada.
1: O amanhã é escuro, né?
3: Antigamente as pessoas ainda lembrava muito das pessoas, guardava saudade. Hoje não vai um ano. Não vai, né? Não vai 6 meses.
1: Não tem durabilidade mais não, relacionamento. Tem. É impressionante.
3: Não, tô falando a saudade.
1: Ah, a saudade é verdade.
3: A saudade do...
1: É infinita.
3: Fez... Não. Antigamente... Eu lembro do meu pai até hoje.
1: Ah, sim.
3: Mas hoje em dia não tem mais isso. A vida foi tão rápida que amanhã ninguém lembra mais.
1: Ah, entendi. Hoje tá bem mais rápido para o
3: tempo.
1: Esquecer. Para
3: as pessoas esquecer.
1: Verdade.
3: É, entendeu? As pessoas esquecem de um jeito, porque a própria vida
1: leva
3: não tá
1: isso,
3: deixando
1: né?
3: mais é. Espaço para você lembrar.
1: Verdade.
3: É, você tá se ocupando. Você acorda à noite, a primeira coisa que vai é pra rede social se ocupar.
1: Hoje a vida das pessoas é celular na mão, Fralê.
3: Celular na
1: social.
3: Mão. É. Então, eu quero deixar essa música aí, ó. É do...
1: Nelson Gonçalves,
3: Nelson Gonçalves
1: quando
3: me
1: chamar
3: saudade. E depois vem eu também. Benção pai, benção mãe, me abençoe pra me ser feliz.
1: Amém.
3: Porque a felicidade não tem pra vender.
1: Amém, Franli, que Deus abençoe todas as famílias, os casais, os namorados, os enamorados, as pessoas que amam de verdade e que sabem cuidar de quem realmente precisa desse cuidado, desse amor. Já após, após a nossa oração, a música e a oração que Jesus nos ensinou, a gente vai com o jornal Segunda Edição, com Fábio Brito e Gomes de Oliveira, o Galego, especial Dia dos Namorados.

0: Olá, amigos. Quem fala aqui é Franli. Quero dizer o seguinte: para você ter êxito na fé, você precisa ter fé. Se você não tiver fé, você não vai ter êxito. Saiba de uma coisa, que um dos melhores remédios, melhor antibiótico, é a fé. Você quer que dê certo sua fé? Se concentre, levante as mãos para cima, se encoste em qualquer, numa parede, em qualquer coisa, e peça a Deus aquilo que lhe interessa. E tenha fé. Se você fizer isso, vai dar certo, vai dar certo. Quem está falando aqui é Franli. Essa oração foi feita aqui na sede da Rede de Rádio Verde Campos, com todos os funcionários daqui da rádio. Todos nós fizemos com fé, pedindo para que você tenha saúde, nossos ouvintes, nossos queridos amigos. Então, só quero lhe dizer para você, tenha fé e reze conosco esse Pai Nosso.
1: Pai nosso que estais nos céus, santificado seja o vosso nome. Venha a nós o vosso reino. Seja feita a vossa vontade, assim na terra como no céu. O pão nosso de cada dia nos dai hoje. Perdoai as nossas ofensas, assim como nós perdoamos a quem nos tem ofendido. E não nos deixeis cair em tentação, mas livrai-nos do mal. Amém. Ave Maria, cheia de graça, o Senhor é convosco. Bendita sois vós entre as mulheres. Bendito é o fruto do vosso ventre, Jesus. Santa Maria, Mãe de Deus, rogai por nós, pecadores, agora e na hora de nossa morte. Amém.
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0: Olá, boa tarde, meio-dia e mais 6 minutos. Começa agora o seu Jornal Verdes Campos desta sexta-feira. Hoje, 12 de junho do ano de 2026. E estas são as principais manchetes de hoje. Piauienses com baixa mobilidade e paralisias poderão ser vacinados em casa. Copa do Mundo. Comércio muda horário de funcionamento em dia de jogo da seleção em Teresina. Ministério da Saúde autoriza a construção de policlínica do Piauí. Investimento é na ordem de 21 milhões. Após denúncia, justiça impede Prefeitura de Timon, no Maranhão, de movimentar 62 milhões dos juros do Fundef. Menino de 2 anos é salvo por bombeiros após engasgo na região de Chapadinha, no Maranhão. Promotores de justiça recebem quase 30 mil reais de ajuda de custos do Ministério Público do Ceará para ir à Copa do Mundo nos Estados Unidos. Comércio orienta lojas a fecharem 30 minutos antes dos Jogos da Copa em cidade do Ceará. Polícia Federal pede ao STF que Vorcaro deixe a cela especial após rejeição de segunda delação. Instagram, Facebook e WhatsApp apresentam instabilidade e usuários reclamam. Atenção, estudantes, Enem 2026. Inscrições terminam hoje. Homem é preso após amputar o pé para receber seguro de 1,5 milhão de reais. E ainda, pagamento do Bolsa Família em junho começa dia 17. Estas e outras informações você confere no seu Jornal Verdes Campos de hoje, que está apenas começando.
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0: Agora são 12 horas e mais 9 minutos, 12 e 9.

0: Muito bem, minha gente, estamos chegando nesse comecinho de tarde de sexta-feira, pedindo a sua licença para entrar na sua casa e saudá-lo com muito carinho. Eu sou Fábio Brito e falamos ao vivo da rede de rádio Verdes Campos Sat, via satélite para todo o país, através do sinal da antena parabólica. Estamos ao vivo para o mundo inteiro pela internet. E é claro, você também já pode nos sintonizar aí na sua cidade e região, através de uma das emissoras afiliadas à nossa rede de rádio. Essa é a rádio da vovó, do amigo caminhoneiro, do homem e da mulher do campo, com você, onde você está. Acerte a hora, não se perca no tempo. Agora são 12 horas e mais 10 minutos, 12 e 10. Respeita a sexta-feira, 12 de junho. Hoje é celebrado o dia do enxadrista. Hoje é o Dia Mundial de Combate ao Trabalho Infantil. A data de hoje também é lembrada como sendo o Dia do Correio Aéreo Nacional. E hoje, 12 de junho, é o Dia dos Namorados. Um abraço carinhoso a todos os casais enamorados. E hoje a Igreja Católica celebra o Dia do Beato Francisco Chiesi, mártire. Olha, o boa tarde dessa sexta-feira hoje vai para a cidade piauiense que está celebrando o seu aniversário. Mais um ano de emancipação política. O boa tarde de hoje vai para a pequena cidade que fica no sul do Piauí, Rio Grande do Piauí. Alô, você de Rio Grande, aquele abraço. Para quem não conhece, fica ali na região de Itaueira, né? Região de Itaueira. Ao sul faz limite com Pavuçu, Flores do Piauí a leste, e é distante 377 quilômetros da capital piauiense. População aí de cerca de 5 mil habitantes. E hoje comemorando mais um aniversário. São quantos anos lá? O município foi fundado no ano de 1961. Fazendo as contas, 65 anos de emancipação política, parabéns. E a culinária lá é aquela culinária tipicamente nordestina, né? Marcada pela tradicional comida sertaneja. Destaca-se lá o uso abundante de temperos frescos, como o coentro, a cebolinha, a pimenta de cheiro, além de preparos à base de carne de sol, galinha caipira e carne de bode. Olha, quem nasce em Rio Grande do Piauí é Rio Grandense. Boa tarde, Rio Grande do Piauí. O nosso som está ecoando na região. E aqui já ao meu lado, ele, Gomes de Oliveira, o galego, falando a verdade, doa quem doer. Boa tarde, galego.
1: Boa tarde, Fábio. Boa tarde, Paulo Sérgio, Jairo Alves. Olha, repercute em todo o Brasil, já que estamos na internet, o que passou ontem no Salipe, um professor que deve pensão alimentícia mais de 80 mil reais e não paga. Serve de exemplo. Porque é preciso que um cara desse entenda que não existe ex-filho. Existe ex-mulher. Ex-filho não existe. Então o cara está lá, viu, proferindo uma palestra, tranquilo, sem se preocupar com essa dívida que dá cadeia. E a mulher estava lá presente, a mãe da jovem, levantou-se e disse: meu amigo, pague a pensão alimentícia que você deve à minha filha. Até hoje nunca pagou. Ele, com morrendo de vergonha, saiu e foi embora. Quer dizer, é uma situação que não era para acontecer, porque todo cara sabe que pensão alimentícia é da cadeia. Eu me lembro de um jogador do motoclube, de nome Miller, que ele estava treinando, e o oficial de justiça foi lá e o prendeu, em pleno treino do motoclube, porque ele devia pensão alimentícia. Ricardo Rocha, que estava em Teresina até a semana passada, que vem trabalhar no Fluminense do João Vicente, foi preso no aeroporto do Rio de Janeiro, problema de pensão alimentícia. Então você tem que andar na linha, não adianta você fugir da justiça, porque a hora a justiça te pega. Eu, sinceramente, não queria estar na pele de um cara desse, primeiro pela vergonha que ele passou, e segundo pela irresponsabilidade, porque o cara que deve 80 mil reais de pensão alimentícia, sinceramente, merecia ir pra cadeia.
0: E quais são os outros destaques de hoje, Galego?
1: Olha, mulher morre em grave acidente na BR-316 em Demerval Lobão. Polícia Rodoviária Federal apreende 135 quilos de cocaína escondidos na carroceria de picape na BR-402. Jovem preso acusado de tentar matar o padrasto com pauladas na cabeça, meu Deus. Morre bebê de 5 meses, filho de prefeito no Piauí. Detalhes já já, aqui no Campeão que está no ar.
0: Muito bem, agora são 12 horas e mais 16 minutos, 12:16, também já estamos aqui ao vivo através das plataformas digitais. É, você já pode nos acompanhar também pelo canal do YouTube. Olha, você que está navegando agora na internet, você está no computador? Olha, quem está agora no computador, no tablet, no seu notebook e principalmente você que está agora no telefone celular. É, você está no celular, está mexendo no celular. Então você pode nos assistir agora pelo canal do YouTube. O nosso endereço eletrônico é @verdescamposat. Dê um clique lá, @verdescamposat. Compartilhe o link, curta a nossa transmissão. Vamos nessa. A informação pede passagem. Vamos trazer o destaque inicial desta sexta-feira. E tem informações do estado do Piauí. Olha, piauienses com baixa mobilidade e paralisias poderão ser vacinados em casa.

0: Olha, pessoas com paralisia cerebral, esclerose lateral, distrofias musculares e outras doenças raras ou condições incapacitantes poderão receber vacinas em casa no Piauí. Projeto de lei foi apresentado pelo deputado Gessivaldo Isaías, MDB, na Assembleia nesta semana e prevê a criação de um projeto de vacinação domiciliar voltado a pacientes cuja mobilidade, autonomia ou capacidade funcional sejam comprometidas de forma relevante pela doença. Então, segundo o autor do projeto, a proposta atende uma demanda de pacientes que enfrentam barreiras concretas para acessar postos de vacinação convencionais. Então, olha só, pelo texto do projeto, a vacinação em domicílio será assegurada sempre que houver comprovação de limitação significativa de mobilidade ou risco clínico associado ao deslocamento até uma unidade de saúde. Além de ampliar o acesso à imunização para esse grupo, a medida deve contribuir para a redução de complicações de saúde, diminuição de internações e menor pressão sobre o sistema público de saúde. Galego, projeto apresentado ainda precisa passar pelas comissões da Alep até ser aprovada pelos parlamentares em plenário. E passa a valer somente após ser sancionada pelo governador Rafael Fonteles. Há uma grande expectativa da aprovação desse projeto.
1: É um projeto importante, então eu acho que não há nenhuma dúvida em se tratando da aprovação de um projeto que vai ajudar pessoas que não têm condições, que estão acamadas, pessoas que estão com problemas de saúde grave. Então é o tipo do projeto que tem um apoio, inclusive, da oposição ao governo, porque é um projeto do deputado que gera a alegria para aquelas pessoas que estão passando por uma situação adversa. Parabéns ao deputado, porque é o tipo do projeto que as pessoas que são do bem aprovam com toda certeza.

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1: Vamos nessa, Jornal Verdes Campos, segunda edição desta sexta-feira, só está começando. Sextou, seu Galego.
2: Graças a Deus, é o melhor dia da semana.
1: É o melhor dia.
2: Melhor dia da semana, um abraço a todos aqueles que estão trabalhando nesta sexta-feira, dia dedicado aos namorados.
1: Um abraço aí a todos os casais enamorados. É, já já a gente vai trazer para você uma super dica desse dia 12 de junho. Mas enquanto isso, deixa eu abraçar você que está em casa já, ligou o rádio há poucos instantes, está ouvindo a gente. Você que está chegando do trabalho, né? Está cansado, está com fome, seja bem-vindo ao nosso jornal. Você que está também já no trânsito, está pegando o filho na escola, está saindo do trabalho, está indo para casa, está indo almoçar. Olha, uma ótima tarde para você. Galego, nesse horário também, muitos motoristas ligados aqui no jornal. Um abraço aí aos nossos amigos trabalhadores, aplicativo, né? Pessoal que trabalha com aplicativo, taxistas, motorista de vans, de ônibus, micro-ônibus, caminhoneiro. Alô, você caminhoneiro, sempre ligado na gente. Aqui é a Rádio do Caminhoneiro. Fé em Deus, pé na tábua, que você tem um dia de trabalho abençoado, né, galera?
2: É isso aí, um dia abençoado, porque quem está numa van, ou então quem vai viajando agora, o caminhoneiro, o cara quer ficar ouvindo a rádio para ficar bem informado, porque não tem coisa pior do que você ficar desinformado. Então você pega um táxi, quer que o cara coloque lá na Rádio Verdes Campos, sabe, para ele acompanhar o jornal. Então a todos vocês aquele abraço. Trânsito, mais uma vez, eu peço aqui encarecidamente, muito cuidado, tem muita gente estressada essa hora, o cara que perdeu o emprego, o cara que não vai falar com a namorada, o cara não quer nem olhar para a cara dele, tá com raiva dele. Aí ele leva tudo isso aí pra dentro do carro. Qualquer coisinha ele tá querendo atirar, tá querendo matar. Então é preciso que nós tenhamos muita paciência no trânsito, que já matou muita gente por besteira. Um grande abraço a você que está levando o filho pro colégio. Muito cuidado, muita tranquilidade, que você vai chegar em casa.
1: Vamos nessa, Jornal Verdes Campos, segunda edição, agora acertando, são 12 horas e 22 minutos. 12h22, ora, trabalhamos em nome dos produtos GF8, saúde e bem-estar para você. 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
1: 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Vamos nessa, Brasil! Agora são 12 horas e 27 minutos, 12h27. Olha, a partir de agora os canais da comunicação já estão abertos para a sua participação. Olha, se você tem uma denúncia, uma reclamação, quer passar um aviso, comunicado, quer mandar uma mensagem do Dia dos Namorados, fique à vontade. Mensagem de texto, mensagem de voz. Se quiser também pode encaminhar sua mensagem de vídeo. Aqui você tem voz e vez. Olha aqui, já chegando as primeiras mensagens de hoje, eu tenho aqui uma participação. Fábio, parabéns aqui para minha irmã, que hoje está completando mais um ano de vida. Que Deus abençoe, muito sucesso, muitas conquistas. O nome dela é Lurdiane da Costa, ela mora na localidade Bonfim, município de Altos. Quem está falando? É o Raí. Raí Benjamin, município de Coivara. Parabéns, aniversariante desse 12 de junho, galego.
2: É, um abraço, aniversariante, a todos aqueles que estão comemorando algo hoje, nessa sexta-feira, dia dedicado aos namorados. Um grande abraço a todos e muito obrigado pela grande audiência.
1: E aqui mais uma pessoa de aniversário hoje. Quero mandar um feliz aniversário para o meu pai José Francisco, que mora no Bispado, município de Altos, e tá falando é a filha dele, a Jaine. Alô, Jaine! A Jaine tá, sabe onde, galego? Goiânia, Goiás. Não esquece o paizão no aniversário e tá ouvindo a gente também lá em Goiânia.
2: Um abraço, Jaine, no coração do Brasil, em Goiânia, abraçando o seu pai que está de aniversário. Muito obrigado pela audiência e uma excelente sexta-feira para você e também para o papai.
1: Vamos agora fazer o nosso primeiro intervalo e já já, muita informação, galego.
2: Olha, mulher morre em grave acidente na BR-316 em Demerval Lobão. Daqui a pouquinho, depois dos comerciais, muita informação.
1: Olha, Copa do Mundo, comércio muda horário de funcionamento em dia de jogos da seleção brasileira em Teresina. E atenção, Maranhão. Após denúncia, justiça impede Prefeitura de Timon, atenção Timon, de movimentar 62,8 milhões de reais dos juros do Fundef. Detalhes já já.
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0: Vamos nessa, agora são 12 horas e 34 minutos, 12 e 34, de volta ao vivo com o seu Jornal Verdes Campos, segunda edição, informação com precisão e credibilidade. Olha, também estamos aqui ao vivo através do sinal da antena parabólica, via satélite para todo o Brasil. Olha, você que nos acompanha agora em casa, saiba que se você tiver na sua residência uma antena parabólica, facilmente você vai encontrar o nosso canal e vai sintonizar aqui a rede de rádio Verdes Campos Sat, na antena parabólica. Não é isso, galera?
1: É verdade, Fábio. É o canal 365, 365. Você acessa esse canal e vai acompanhar a melhor programação do rádio brasileiro. No momento você está acompanhando o campeoníssimo de audiência no horário, o Jornal Verdes Campos, segunda edição. Logo após o jornal, tem o Marcelo Macedo com sucesso total. 17h, show de notícias no seu Rádio Notícia, muita informação de primeira. E à noite, o Terreiro da Fazenda com Irlândio Farias. 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Canal 365, pela antena parabólica, por este Brasil afora. Você que está nos acompanhando neste momento, em sua casa, pela antena parabólica, no campo ou no emprego, sinta-se abraçado, meu amigo, e uma abençoada sexta-feira. Grande abraço.
0: Muito bem, hora Jornal Verdes Campos, segunda edição. Anunciando para você, já você vai conferir aqui. Olha, homem é preso após amputar o pé para receber seguro de R$1,5 milhão. É, não é? É, aconteceu. Já os detalhes. 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
0: 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Vamos nessa, agora são 12 horas e mais 40 minutos, 12h40. 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Vamos nessa, agora são 12 horas e mais 41 minutos, 12h41, daqui a pouquinho tem informações da Copa. Ontem tivemos a abertura da Copa, já 2 jogos, hoje teremos mais 2 jogos nessa sexta-feira. E amanhã tem Brasil, Galê, como é que tá o coração?
1: Olha, tranquilo.
0: Tá tranquilo, Galê?
1: Expectativa muito grande, é um jogo difícil, não é?
0: Ontem você falava que tava com medo.
1: Não, eu fico com o pé na frente, eu tô atrás, porque você tem que achar que o adversário também sabe jogar.
0: Pô, não.
1: Então o time da seleção do Marrocos é um time muito bom, mas vamos torcer pela seleção brasileira. Hoje, por exemplo, está sendo enterrado no Rio um campeão mundial da Copa de 70, Brito. Hércules Brito Ruas, que jogou no Vasco. Eu entrevistei ele aqui em Teresina.
0: Sim.
1: Porque tinha um empresário colombiano chamado Pedro Nascimento, que trazia de vez em quando jogadores famosos para jogar uma partida pelo River ou pelo Flamengo. E o Brito jogou pelo River Atlético Clube. Eu entrevistei o Hércules Brito Ruas, campeão mundial de 1970, grande zagueiro do Vasco. Acho que se o Ronaldo estiver ouvindo a gente, ele que é vascaíno, deve lembrar dessa dupla Fontana, que já morreu também, e Brito, que morreu no Rio de Janeiro ontem de pneumonia aos 86 anos de idade. Está sendo enterrado hoje. Ele morava lá na Ilha do Governador e foi na realidade um dos grandes campeões mundiais com a camisa da seleção brasileira em 1970.
0: Daqui a pouquinho todas as informações da Copa, inclusive hoje no final do jornal a gente vai fazer aqui o placar, os palpites para o jogo de amanhã da estreia da seleção brasileira. Aguarde. Informações, Galego?
1: Olha, Fábio, uma mulher ainda não identificada morreu em um grave acidente de trânsito na manhã desta sexta-feira na BR-316, em frente ao residencial Francisca Azevedo, na entrada do município de Demerval Lobão. O Serviço de Atendimento Móvel de Urgência, o SAMU, foi acionado e enviou uma equipe ao local. Em imagens registradas na via, é possível ver a vítima caída na pista. Até o momento, não há informações sobre a dinâmica do acidente, nem sobre a identidade da mulher. O caso será investigado pelas autoridades competentes.
0: Olha, falando de acidente, motorista investigado pelo atropelamento de policial penal e filha tem carteira de motorista suspensa pela justiça. O juiz do núcleo de plantão de Teresina, Múcio Miguel Meira, determinou a suspensão da Carteira Nacional de Habilitação de Júlio César Carvalho Neo, investigado pelo acidente do policial penal Gilvan Furtado Leite e da filha dele, em 6 de junho, no bairro Bela Vista, Zona Sul de Teresina. A decisão foi proferida um dia após o acidente, em 7 de junho. O juiz reconheceu, Galego, a legalidade da prisão em flagrante, mas não realizou a conversão em prisão preventiva, concedendo liberdade provisória sob pagamento de fiança de R$10 mil, e poderá ser usada para custeio de medicamentos e procedimentos médicos do policial penal. O magistrado diz também que a suspensão da CNH proíbe o investigado de dirigir veículos automotores durante a tramitação do processo.
1: Agora, com toda sinceridade, eu discordo do magistrado, porque eu acho o seguinte, o cara embriagado invade uma preferencial, deixa um policial sequelado, a garota autista também numa situação difícil, estava embriagado e sai na tal audiência de custódia, pagando uma fiança de R$10 mil, é o que vale a vida do Gilvan se ele morrer, porque ele está numa situação difícil, o policial penal do Maranhão. Se ele morrer, que Deus o livre, a vida dele custou R$10 mil. É uma vergonha, com todo o respeito que eu tenho à justiça.
0: Olha, vamos falar agora sobre o horário do comércio em Teresina, em virtude dos jogos da seleção brasileira. Muitos ouvintes perguntando, comerciários também querendo saber. Olha, a Copa do Mundo de 2026, movimento começa em Teresina e em todo o Brasil, né? Que terá horários especiais nos dias de jogos da seleção brasileira. No centro da capital piauiense, as lojas devem manter o funcionamento normal. Já os shoppings terão mudanças nos horários. O primeiro jogo do Brasil ocorre amanhã, sábado, às 19 horas, 7 da noite. A seleção também entra em campo nos dias 19 e 24 de junho. Então temos, portanto, aqui as lojas fecharão 30 minutos antes dos horários marcados para cada jogo do Brasil. Isso no shopping. 30 minutos antes. Os postos de gasolina funcionam de forma normal. No entanto, algumas unidades vão instalar televisões para que funcionários assistam os jogos sem acompanhar pelo aparelho celular, devido ao perigo do uso do telefone nesses locais. Em relação aos supermercados, na rede de supermercados, durante os jogos da seleção brasileira, os estabelecimentos vão encerrar suas atividades uma hora antes do início de cada partida, viu? Agora fica a critério de cada rede de supermercado, Galego.
1: É importante essa informação, porque muita gente quer ver o jogo, a gente sabe disso. E mais uma vez eu peço a você, se você vai comemorar a vitória do Brasil com fogos, muito cuidado. Ontem eu comentei aqui que um gerente de um supermercado no Piauí, ele perdeu uma das mãos, que foi soltar um foguete, simplesmente não estava acostumado a lidar com esse tipo de procedimento. Perdeu uma das mãos. Então, muito cuidado. Tenha cuidado quando for soltar foguete, porque, meu amigo, é perigoso, viu? Esse rapaz perdeu a mão e simplesmente ficou por isso mesmo, porque ninguém teve culpa. Ele, que não estava acostumado a soltar foguete, foi soltar um foguete numa vitória do Brasil, que eu não estou lembrado com quem, e simplesmente perdeu uma das mãos, a mão direita. Me lembro como se fosse hoje.
0: Olha, falando ainda de abertura e fechamento de comércio em virtude do jogo da seleção, a informação aqui para o Ceará. Atenção, comerciários aí, clientes da rede de supermercados do Ceará. A informação que temos aí do Ceará, os representantes do comércio varejista divulgaram uma orientação sobre o funcionamento das lojas durante o jogo da seleção brasileira na Copa. Em comunicado conjunto, o Sindicato do Comércio Varejista e Lojista de Fortaleza e o Sindicato do Comércio Varejista, Ferragem e Tinta de Fortaleza e em toda a região, sugerem que os estabelecimentos suspendam de forma temporária as atividades 30 minutos antes do início das partidas da seleção brasileira e reabram 15 minutos após o término dos jogos. Viu, Galego? Não é para assistir e ficar em casa, não. É voltar para o trabalho, dependendo do horário aí. Não é porque o Brasil vai jogar à tarde, no caso, em alguns dias e também à noite, no caso, no sábado amanhã, o jogo será às 19 horas.
1: Eu só acho ruim porque o cara vai ver o jogo e não pode beber, que depois tem que voltar pro trabalho, né? Rapaz, não dá para entender não, meu Deus do céu. Mas é assim mesmo, né? O cara é empregado, tem que cumprir aquilo que é mandado aí pelo proprietário da empresa. Agora, então, você já sabe, vai ver o jogo, tá torcendo, não pode beber. Não pode beber, porque depois você vai trabalhar e como é que fica a coisa? Então é torcer sem bebida.
0: Vamos agora trazer informações do estado do Maranhão. Vamos até a nossa central de jornalismo de Coelho Neto. Lá está a posto ele, Milton Vieira, e tem informações nessa sexta-feira. Boa tarde, Milton.
2: Boa tarde, Fábio Brito. Boa tarde, Galego. Boa tarde, ouvintes. Olha, morreu na noite de quinta-feira, ontem, dia 11, o empresário Davi Moreira de Souza, de 62 anos, proprietário do restaurante Novo Aconchego, um dos estabelecimentos mais conhecidos do município de Timon. Segundo informações de familiares, Davi estava internado em um hospital de Teresina, onde recebia atendimento médico por complicações de saúde. O quadro teria se agravado nos últimos dias e, após a confirmação de morte encefálica, os aparelhos que o mantinham vivo foram desligados. Ainda de acordo com familiares, Davi enfrentava problemas circulatórios, erisipela, hipertensão arterial e também apresentava quadro de obesidade. À frente do restaurante Novo Aconchego, há vários anos, o empresário era uma figura conhecida no comércio e no setor gastronômico de Timon. A morte gerou manifestações de pesar entre amigos, clientes e pessoas ligadas ao município. E um homem foi conduzido à delegacia após ser localizado pela Polícia Militar suspeito de envolvimento em um assalto a um posto de combustível no bairro Campo de Belém, Caxias do Maranhão. A ocorrência foi registrada na noite de quinta-feira, também, dia 11, por volta das 20 horas e 30 minutos. Segundo a polícia, equipes do Esquadrão Águia e do Grupo de Operações Especiais, o GOI, realizavam rondas pelo bairro Fazendia quando receberam informações sobre os suspeitos do crime. Durante as buscas, um homem com características semelhantes às informadas foi localizado.

0: saúde e bem-estar para você e sua família, informou Milton Vieira para o Jornal da Verdes Campos, segunda edição.
1: Ok, Milton Vieira, muito obrigado pelas informações aí do estado do Maranhão. Olha, vamos trazer participação popular. Vamos ouvir o povo.
2: Fabrício, boa tarde, que é humilde.
1: Diga lá.
2: Da Saquarema, município de Alto Longar. Fabrício, eu vou passar bem aqui o convite de uma reza.
1: Diga lá.
2: A Justina e família convidam o povo em geral para uma grande reza e um leilão, que será realizada no dia até 13 de junho, na localidade é Budizal, o município de Alto Longar. Agradece a Justina e família.
1: Tá bom, amiga, tá feito o convite. Um abraço para todo mundo aí, muito obrigado pela sintonia. Olha, aqui tem reclamação, Fábio, quero fazer uma reclamação, faça. Aos moradores do bairro Ciana em Altos, porque os donos de cães estão deixando os cachorros no meio da rua, atacando o povo, e aí passando próximo a colégio. Reclamação aqui, galego.
3: Do cachorro é irresponsável, porque na hora que o cara pegar e revidar, aí vai, não, direito dos animais, direito não sei de quem, tem direito de nada.
1: Ali é o colégio, fica perto do colégio Mãe Ciana, em Altos, viu, galera?
3: É, tá errado sim, um cachorro desse morde uma criança. Agora, ô cachorro, valeu, cachorro, você mordeu meu filho, corra boa. Aí o cara vai pra cima do cachorro, aí tu vai ligar aqui pra rádio e tu não tem razão não, de reclamar, porque o cachorro tem que ser criado, é dentro da sua casa, rapaz. Não é o cachorro na rua correndo atrás do povo, mordendo criança, não. Quem é que quer ser mordido pro cachorro? Ainda tem mais, às vezes nem vacinado nunca foi. Porque tem cara que não tá nem aí. Então é irresponsabilidade e tem que ser combatida.
1: Um abraço aqui para o Adriano no Carcará, acompanhando aqui o nosso jornal. Boa tarde, Adriano. Mais ouvinte.
4: Olá, boa tarde, Fábio Brito, boa tarde, galego, rapaz, aqui é o Nonatinho Fiasco, CD em Aos Piauí, com forte franquites, GF hoje, Fábio Brito e galego, você, meus amigos, tá com as crianças sem comer aí, tão tudo fraco, meu amigo, tome forte franquites, GF hoje, Fábio Brito, dando a bota aqui pro nosso amigo cliente, é seu Tom e Simeão, rapaz. Teve hoje aqui seu Tom e Simeão em família, na Barcelona, ligadão no Jornal Segunda Edição. E aqui é seu José Alves da Silva, conhecido como poeta, Fábio Brito e Galego, poeta, rapaz. É o poeta Zé Bandeira, poeta, rapaz, mora ali na localidade. Livre nós Deus, rapaz, é livre nós Deus, o poeta Zé Bandeira e toda a família ligado no Jornal Segunda Edição. Fábio Brito e Galego, muito obrigado.
1: Queria... A gente que agradece, né, galera?
3: Eu queria lembrar aí o nosso amigo aí, que eu quero mandar um abraço fraternal para três ouvintes aqui do jornal. Zé Mulher, o Rezador e o Poeta. Grande abraço a todos.
1: Participação não para.
5: Boa tarde, Galego. Boa tarde, Fábio Brito. É, aqui é o José de Alto.
1: Diga, José.
5: Galego e Fabrita, a gasolina aqui em Alto semana já subiu 3 vezes já nos postos.
1: Vixe, mano. Cada subiu.
5: Dia que amanhece é um preço diferente. Meu, boa tarde.
1: É, agora é estranho porque não houve nenhum aumento autorizado pela Petrobras, né, Galego?
3: É, se tá subindo de maneira aleatória, Procon tem que dar um jeito de resolver o problema. Chegar e chamar o dono do posto e perguntar, mesmo o que está acontecendo aqui? O senhor aumentou esse combustível? Porque de maneira aleatória é irresponsabilidade.
1: Mais ouvinte.
6: Fábio Brito e o Galego. Bom dia. Pô, boa tarde para vocês. Rapaz, eu fiz uma reclamação aí. Um problema que estava acontecendo aqui no Sesc, aqui na próximo Clube dos 100. E gostei muito da decisão da Estran ontem. Passou 4 vezes durante a noite, por volta de 6 horas, até 6h40. É isso, até 6h40, entendeu? Passando, arrochando o negro ali sem pena, entendeu? Então, achei bom. E eu faço parte, sou motorista hoje. Sou a favor, se eu tiver errado, ou estacionar o carro errado, pode baixar a caneta sem pena, porque eu tenho que admitir meu erro. Eu fui pego uma pessoa na contramão, antes de ontem, na contramão, com duas crianças, sem

0: capacete, tanto a mãe como a pessoa, o garoto que estava no garupante, que não sei se é mãe, entendeu? Ou pode ser que ela que esteja transportando, entendeu? Na contramão, rocharam ela lá e ela ficou reclamando. Na contramão, entendeu? Então, parabéns pela S-Tran. E se eu tiver errado em qualquer lugar, se eu tiver errado, pode arrochar sem pena, porque eu sei que eu estou errado. Então, eu tenho que admitir meu erro. Não tenho que reclamar nada de ninguém. A ninguém, aliás, viu?
1: Tá certo, valeu aí, amigo. Obrigado. Um abraço. Esse é o Gonçalves, taxista de Teresina, fez uma reclamação cobrando mais fiscalização por parte da S-Trans. Ele está confirmando que a S-Trans já está atuando ali na região da Zona Sul de Teresina, galego.
2: Tem que atuar aí.
1: Agora, andar na contramão não pode.
2: Pois é, não pode. A mulher tem que reconhecer seu erro. Com mais não faça isso, não. A senhora tem que reconhecer que está errado. Sem capacete, o piloto aí também sem capacete, que era moto, parece que ele estava pilotando, com uma criança, irresponsabilidade. Aí na hora que acontece um acidente, não é porque chega o dia, não é porque foi o Papa que mandou. Não, nós somos irresponsáveis e temos que assumir nossos erros, a verdade é essa.
1: Mais ouvinte.
3: Bom dia, cheguei agora do trabalho, estou aqui descansando, vim almoçar, para uma hora voltar novamente, graças a Deus.
1: Tá bom, amigo, um abraço para você, esqueci de dizer o nome, mas um abraço carinhoso, muito obrigado pela companhia. 994-4750-82. Olha, hoje, dia 12 de junho, é dia dos namorados, né? O amor está no ar, a emoção, a sensibilidade, o carinho, não é verdade? Então é o seguinte, ó, eu vou colocar no ar aqui a mensagem da professora Márcia Beatriz, que é vereadora de Altos, né? E deixa aqui um recado nesse dia 12 de junho, para todos os casais enamorados, né? E também para o seu amado, o seu esposo, o Leão Neto. Alô, Leão Neto, ele é ouvinte nosso todos os dias na região de Altos, no Piauí. Ouçamos aqui a professora e vereadora Márcia Beatriz.
4: Boa tarde, meu amigo Fábio Brito, boa tarde, meu amigo Galego, a todos os que nos ouvem nesse momento, passando para desejar um feliz Dia dos Namorados e dizer que o amor verdadeiro é aquele que cuida, é aquele que dá atenção, é aquele que, acima de tudo, respeita. Então, desejar nesse dia que possamos estar cultivando esse amor verdadeiro, e que todo dia nós sejamos enamorados uns pelos outros, né? Enquanto casal, enquanto marido, enquanto esposa, enquanto namorado, enquanto namorada. E aqui eu quero deixar o meu especial ao meu marido José Leão Monteiro Neto, Leão Neto, que é o meu namorado, que é o meu marido, que é o meu companheiro de todas as horas. Um abraço, meu amigo Fábio Brito, um abraço a todos.
1: Um abraço, professora Márcia Beatriz, muito obrigado, né? É isso mesmo, né? Esse sentimento deve envolver a todos nós, né, galera?
2: É verdade. Um abraço para ela também, pro esposo dela, que por sinal é torcedor do Botafogo, viu?
1: É, galera.
2: É, faz
1: já
2: parte.
1: Você já descobriu um torcedor do Botafogo? Já,
2: torcedor do Botafogo do Rio de Janeiro. Viu? Tirei até uma foto com ele aqui quando ele veio aqui. Ele disse, rapaz, nós estamos juntos aqui pra sofrer e ganhar. Um abraço, meu amigo, um abraço, Márcia, viu? Obrigado aí pela participação, sempre honrosa pra gente.
1: Vamos fazer mais um intervalo e já já você confere. Ministério da Saúde autoriza construção de policlínica no estado do Piauí. Investimento de 21 milhões de reais. E ainda hoje, menino de 2 anos é salvo por bombeiros após engasgo na região de Chapadinha. Atenção, Chapadinha, Maranhão. Mais notícias, galera?
2: Olha, Polícia Rodoviária Federal apreende 135 quilos de cocaína escondidos na carroceria de picape na BR-402 no Piauí. Detalhes já já, meu prezado Marcelo Macedo.
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1: Vamos nessa, agora são 1:06, 1:06, de volta ao vivo com o seu Jornal Verdes Campos, segunda edição. Informação com precisão e credibilidade. Olha, muito boa tarde você que também está nos assistindo agora, através do canal do YouTube. É, estamos na plataforma digital. Você nos assiste agora no nosso endereço eletrônico, arroba Verdes Campos Sat. Olha, vá agora à nossa página. Você que está aí no telefone celular, no seu computador, no tablet, vá à nossa página. Curta a nossa transmissão, dê um like, compartilhe o link na sua rede social, no seu grupo de WhatsApp. Eu estou observando aqui no meu monitor muitos internautas conectados conosco. Muito obrigado pela audiência. 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Sextou, meu amigo, hoje é sexta-feira. E é uma sexta-feira especial, romântica, dia dos namorados. 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
1: 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Olha, atenção, Instagram, Facebook e WhatsApp apresentam instabilidade e usuários reclamam no país. Olha, usuários de diversas partes do mundo, não só do Brasil, estão relatando problemas de acesso ao Instagram. Não sei se você que está me ouvindo agora teve problema aí no Instagram ou qualquer outra rede social. Facebook, até no WhatsApp, né? A instabilidade atingiu as plataformas da Meta e gerou uma série de reclamações em redes sociais e sites especializados no monitoramento de falhas em serviços digitais. Então, de acordo com os relatos, os problemas incluem dificuldades para carregar o feed de publicações, acessar perfis, enviar mensagens, atualizar conteúdos e realizar login nas plataformas. No WhatsApp, alguns usuários também informaram falhas no envio e recebimento de mensagens, além de instabilidade na versão web do aplicativo. Até agora há pouco, havia muitas reclamações. O negócio não está 100% resolvido, então instabilidade aí nas redes sociais, Instagram e Facebook, Galego.
2: É muita gente chateada, que muita gente utiliza tudo, o WhatsApp também e o Facebook.
1: Não só pro lado pessoal, mas também pro trabalho,
2: né? Exatamente.
1: Trabalho.
2: Em especial pelo trabalho. É. Então o cara fica prejudicado e tem toda a razão de reclamar e quer uma explicação para saber o que está acontecendo. Porque o prejuízo com certeza é grande.
1: Informação de que o problema aos poucos está sendo normalizado, resolvido. Esperamos que nas próximas horas não ocorram mais reclamações. Olha, vamos trazer informações agora do estado de saúde do deputado piauiense Júlio Arcoverde. Ele que recentemente teve problema de saúde, foi internado, transferido às pressas de Teresina para São Paulo. O deputado federal Júlio Arcoverde do Progressistas recebeu ontem da unidade de terapia intensiva e segue, recebeu alta ontem e segue para o apartamento de um hospital particular em São Paulo, onde se recupera de um acidente doméstico ocorrido em 28 de maio. A informação foi confirmada hoje pela assessoria de comunicação do deputado. Olha, há uma expectativa de que Júlio Arcoverde tenha alta definitiva do hospital nos próximos dias. Ele sofreu um traumatismo craniano depois de um acidente em casas, né? Em casa, um acidente doméstico. Esteve já em estado grave e agora foi transferido da UTI. Rápida recuperação ao parlamentar piauiense. Notícias, Galego.
2: Olha, a Polícia Rodoviária Federal apreendeu 135 quilos de cocaína na manhã de hoje, na BR-402, em Parnaíba, no Piauí. As drogas estavam escondidas em compartimentos ocultos na carroceria de uma picape. A abordagem aconteceu por volta das 6h50. Segundo a PRF, o motorista apresentou falas inconsistentes e comportamento incomum durante a parada de rotina. Diante das suspeitas, os agentes realizaram uma fiscalização mais detalhada e perceberam sinais de adulteração na carroceria. O veículo foi levado até a unidade da Polícia Rodoviária Federal em Parnaíba, onde foi desmontado. Diversos invólucros plásticos com cocaína foram encontrados em compartimentos preparados especificamente para o transporte de drogas. O motorista alegou desconhecer o conteúdo transportado e afirmou que havia recebido uma proposta para levar uma carga entre o Maranhão e o Ceará. Ele foi preso em flagrante e conduzido à Delegacia de Polícia Civil de Parnaíba, onde o caso será investigado.
1: Para informações do Maranhão, após denúncia, a Justiça impede a Prefeitura de Timon de movimentar 62 milhões dos juros do Fundef. Atenção, professores. Olha, em ação civil pública promovida pelo Ministério Público do Maranhão, o Tribunal de Justiça do Maranhão suspendeu a lei aprovada pela Câmara Municipal de Timon, que regulamentava o pagamento dos precatórios do Fundef aos professores municipais. A decisão também proibiu o prefeito Rafael Brito, do PSB, de movimentar os 62,8 milhões de reais referentes aos juros, com risco de destinação imediata de 37 milhões para outras secretarias. A decisão do juiz Wellington Souza Carvalho foi proferida em caráter liminar para garantir que os juros sejam incluídos no cálculo dos 60% devidos aos profissionais do magistério, que é um percentual que está na Constituição, né, isso é vinculado ao Fundef. A justiça determinou ainda que, em caso de descumprimento, o prefeito Rafael Brito poderá ser multado em 100 mil reais por dia, com limite de 500 mil reais. Olha, atenção, homem é preso após amputar o pé para receber seguro de 1,5 milhão de reais. Que história é essa, hein? Um servidor público foi condenado por estelionato ao cortar o próprio pé. Veja só, gente. Cortar o próprio pé para receber seguro de vida no valor de 1,5 milhão de reais. Olha, a justiça rejeitou o recurso, né, da defesa, e o homem passou a cumprir a pena de 2 anos de prisão em maio desse ano. Galego, de acordo com o processo, Vanderlei dos Santos, funcionário público de Amélia Rodrigues, que fica lá na Bahia, contratou 4 seguros de vida e acidentes pessoais em junho e julho de 2019. Somadas, as apólices previam indenizações de até 1,5 milhão de reais para o caso de acidente que causassem a invalidez do segurado. Um mês depois, o que, que ele fez? Amputou o próprio pé num assalto simulado, um assalto inventado. Olha, pelo total de apólices simultâneas, a manobra gerou desconfiança das seguradoras e da Polícia Civil. A investigação e os exames periciais apontaram que Vanderlei havia inventado a história para dar o golpe do seguro, galera.
2: Olha, mentira tem pernas curtas. Mentira tem pernas curtas, não adianta. Então é o tipo do cara, esse cara não pode ser normal.
1: Cortar o próprio pé,
2: galera. É, joga na Mega Sena, joga na loteria, mas amputar o próprio pé para enganar o seguro é coisa de gente que precisa ser estudado urgentemente pela medicina, viu? Que isso aí não é normal, não.
1: Olha, falando em golpe, atenção, tem um novo golpe na praça. É o golpe do pneu furado, viu,
2: Garcia? Agora vou falar. Tivemos o do pé, agora é o do pneu furado.
1: Agora é o pneu furado.
2: Põe a rocha aí, meu.
1: Olha, a Polícia Civil do Piauí alerta que assaltantes estão usando o chamado golpe do pneu furado para roubar joia de moradores de Teresina. Um suspeito de aplicar esse tipo de crime foi preso ontem na capital, de acordo com o delegado Lucas Aldalício. Segundo o delegado, o crime acontece quando o suspeito se aproxima de motoristas e diz que um dos pneus do carro está furado. Motorista, pneu de trás está furado. Com isso, a vítima para o veículo e acaba tendo joias, como brincos, relógios e anéis roubadas. Ainda conforme a polícia, o suspeito preso teria cometido 2 assaltos contra mulheres usando esse golpe. Os crimes ocorreram no bairro Pissarreira, zona leste da capital piauiense.
2: Tem outro golpe também, o golpe da batida, você conhece?
1: Da batida?
2: É, o bandido bate no seu carro atrás e você desce. Pá, o que que houve? Esse é um assalto. Mais um golpe, viu? Então nós tá cheio de golpe por aí, tem que ter cuidado.
1: Vamos voltar com participação popular. Vamos ouvir o povo.
16: Boa tarde, Rafael. Por isso que eu ontem fui acessar o Facebook, que eu uso, não sei se você usa.
1: Sim.
16: Nem o Galego, talvez não. E aí tava mesmo com essa estabilidade mesmo, sabe? Eu tentava ver as imagens, ver os vídeos e tava tendo uma dificuldade imensa. Já pensei, vou jogar o telefone no mato, pensando que era o telefone que não prestava.
1: Não, era a rede social.
16: Você tá falando aí, cara. É o aplicativo.
1: Pois é, tá com instabilidade. Viu? Mas tá normalizando. Temos informações aqui que tá normalizando. Tem um ouvinte dizendo aqui, Fábio, bota no ar aí o ouvinte, vamos lá.
17: Boa tarde, Fábio. Boa tarde, Galego. Fábio, diga pra Prefeitura de Alto que manda dar uma raspadinha na nossa rua, na rua Oito Acases, bairro Tranqueira.
1: Pô, não.
17: Todo mundo vai comemorar a seleção brasileira nas suas ruas. E fantasiada aí da Copa do Mundo com o Brasil. E nós vamos comemorar nesse cheio de mato.
1: Tá aí, portanto, o pedido do ouvinte lá de Altos do Piauí. É o Luciano, né? É o Luciano, é Rua Goitacazes. Rua Goitacazes. Atenção, prefeitura. Essa semana a prefeitura colocou aí um cronograma de recuperação de melhoria de ruas aí da cidade em relação à Capina. Né, e até asfaltamento. Então a gente mais uma vez pede que a rua Goitacazes seja contemplada. É limpar a rua aí, né, Galego?
2: É limpar a rua para o pessoal comemorar aí a vitória do Brasil. Né? A reclamação foi feita, a gente volta a repassar para a prefeitura. Eu tenho certeza absoluta que a coisa vai ser feita, porque todas as vezes que a gente aciona a prefeitura aqui, o atendimento da população é confirmado.
1: Aqui eu vim dizendo, olha, Fábio, no Facebook estava com problema, mas voltou ao normal, diz aqui o ouvinte, viu? Você tem Facebook, Galego?
2: Eu queria até lembrar para essa senhora para ela me dar o número da Mega Sena, porque ela acertou. Eu nunca usei, nem uso.
1: Nunca usou o Facebook?
2: Ligue para mim,
1: me deu uma foto lá no Facebook, Galego.
2: Me deu os números da Mega Sena, meu
1: senhor. Instagram, você tem Instagram, Galego?
2: Não tenho nada, eu tenho muita conta para pagar, isso aí eu tenho.
1: WhatsApp, Galego. Esse aqui você tem. WhatsApp, Galego.
2: Não, tenho não.
1: Tem.
2: Quem toma de conta das minhas coisas é o Paulo Sérgio.
1: É assessoria que toma conta, meu amigo. Salário bom, alto. É, em dia, pagamento em dia, tô sabendo.
2: Não pague não.
1: Não pague não. Mais participação popular.
18: Boa tarde, Galego. Ah, é por isso que o meu Facebook tá roiando, instalizou meu Facebook. Pois é, Fábio. Aí tô normal, graças a Deus.
1: Tá aí mais um ouvinte preocupada com o Facebook que o Galego não tem.
2: Não, eu não estou preocupado nem com o Facebook porque eu nunca usei. Até telefone celular eu deixei de usar, sabe por quê? Porque um dia ligou uma mulher 3:30 da manhã lá para casa para fazer uma reclamação no meu telefone.
1: É não, é
2: e Galego. E a minha mulher pensava que era namorada minha. 3:30 da manhã, eu peguei e deixei de usar também.
1: Zangou.
2: É, porque é complicado.
1: Olha, aqui tem mais participação, um abraço aqui, a Eva GF8, ela faz um convite pra gente aqui, viu, galera? Vamos almoçar frango ao molho de abóbora. Quiabo, é uma delícia. Diz aqui a ouvinte, tá ligado aqui, mandou uma foto pra gente aqui, Galego.
2: Eu não confirmo a minha presença, viu?
1: Mas por quê, Galego?
2: Porque eu não detesto quiabo, abóbora, não vou não.
1: Vai não, mas o franguinho, vai, Galego, o franguinho.
2: Ah, se for só o frango, me chama que eu vou.
1: Muito bem. Olha, participe amanhã. Amanhã, sábado, é dia de Santo Antônio, é amanhã. festa de Santo Antônio. Olha, amanhã vai ter uma celebração especial ali na casa da minha amiga Dona Luzia. Dona Luzia, bairro Bacurizeiro, cidade José de Freitas. Vai ser amanhã, vai começar a que hora lá amanhã? 8 horas, né? Então amanhã, sábado, dia 3, vai começar às 8 horas, terço e leilão. Amanhã vai ter leilão. Hoje, sexta-feira, ainda vai ter novena. Hoje tem novena até às 7h30 da noite, começou dia 1º. Olha, o pessoal da organização desse evento acabou de mandar para mim aqui uma foto. Fábio, olha os preparativos para a celebração de Santo Antônio amanhã no leilão. Mandou aqui, galego. Porco, bode, pendurado aqui na corda. Já prontinho para amanhã, galego.
2: Rapaz, pois vai ser bom demais, viu?
1: Pense no assado.
2: Ah, viu, não fala mais não, amigo.
1: Aqui você gosta.
2: Adoro.
1: Olha a imagem, galego.
2: Rapaz, tu é doido, olha aí, rapaz. Ô, imagem bonita, viu? Ô, imagem bonita, rapaz.
1: Queria só um quarto desse porco, viu, galera?
2: Eu queria qualquer pedaço que é bugalho.
1: Qualquer pedaço, galera.
2: Rapaz, tu é
1: doido. A costelinha vai, galera.
2: Mas, rapaz, não fala não que eu já tô pra ir lá.
1: Um abraço, França, Singapura, José de Freitas ouvindo a gente. Participação não para. Vamos lá.
19: Boa tarde, meu amigo Fabrício. Boa tarde, meu amigo Galego. Aqui quem fala é o Nonato, rapaz.
1: Diga, aqui Nonato.
19: Casa na Rural de Caxias.
1: Caxias, Maranhão.
19: Pois é, rapaz. Esse caboclo aí, ele não é normal mesmo não, viu, Galego? Só o senhor pode ser, não ser normal, um homem desse.
1: O homem que amputou o pé.
19: O cara vai cortar o próprio pé pra ganhar um dinheiro, senhor. Tá errado. Ele é bom se tratar. Essa é a minha mensagem, falou.
1: Falou, tá aí o Rio de Caxias, galego.
2: É, rapaz, só pode ser anormal esse cara, rapaz. Porque o cara putar o pé pra poder pegar o dinheiro, rapaz, joga na Mega Sena, tem a loteria.
1: Mas isso acontece, tem gente que some com um carro pra ganhar um carro novo, não é? Por aí vai, galego.
2: Mas normal não é não, ele tem um desvio. Ele tem um desvio.
1: Mais ouvintes.
20: Boa tarde, meu amigo Fabrício, meu amigo Galego. Estou te escutando desde o começo do programa. Fabrício, eu quero homenagear a minha filha, a Andréia. Hoje está completando mais um ano de vida. E aí peço a Deus que dê muita saúde para ela, muita felicidade, muitos anos de vida daqui para frente. É os sinceros votos da sua mãe, Maria das Graças, de Alagoinha do Piauí.
1: Um abraço, amiga. Maria das Graças, Lagoinha do Piauí, ouvindo a gente.
19: Boa tarde, Galego. Boa tarde, Fábio Brito. Me desculpe aí, mas pergunte esse caboclo aí se ele vai assistir o Jogo do Brasil, é no mato ou é na televisão?
1: No mato ou na televisão? A não pergunta entendi. É pra quem? Não entendi. É o Raimundo Ferreira. Ô, amigo, nós ficamos voando aqui, estamos voando até agora. Olha, mande um abraço aí para os meus pais, Zé Domingos e Dona Gracinha. Sou todo o município de Altos e a Keila, alô Keila, cidade de Altos, tá ouvindo a gente. Muito obrigado aí pela participação. 994-47-50-82. Um abraço aí para o nosso amigo Zé Lázaro. Alô, Zé Lázaro. Pau d'Arco do Piauí, tá ouvindo a gente. Esse aqui é ouvinte assíduo, né? Ouvinte assíduo da nossa programação. Quem também é ouvinte assíduo? É esse ouvinte aqui do José de Freitas, mandou pra gente aqui um vídeo. Adivinha o que ele tá fazendo, galego?
2: Sei não, diga.
1: Cadê ele? Bota no ar, Eliseu Romeiro.
21: Ah, boa tarde, figura. Meu patrão Fábio Brito, Dom Galego, rapaz. Hoje nós tava batendo esse arrozinho aí.
1: Batendo arroz, hein, na roça.
21: Aí.
1: Eu? Olha a imagem dele batendo arroz aí, ó.
21: Estamos por aqui, no primeiro dia, que hoje é uma folgazinha, boa tarde.
2: Aí, você é um trabalhador.
21: Coração de Jesus. Agora tarde não fazer um serviço mais leve aqui. E a Liana aqui já é pra viagem, já faz parte do treinamento.
1: Treinamento.
21: Vamos por cá.
1: Um abraço, Eliseu Romeiro. O treinamento dele é bater arroz. Pessoal que tá pela TV viu as imagens agora. Ele é trabalhador rural, homem da roça.
2: Ele é homem da roça, religioso. Agora você vê. A imagem
1: tá. Olha aí a batida do arroz aí, ó. Ó. Eita, pensa no homem trabalhador, galera. Eliseu Romero.
2: Rapaz, eu sou trabalhador, mas não tinha paciência pra isso aí, não, viu?
1: Tinha não, galera?
2: Tinha não, viu?
1: Mas agora, por que, agora... galego?
2: Hein?
1: Mas por que, homem?
2: Rapaz, eu não tenho nada, parceiro. Solzão danado desse aí. Eu admiro o trabalho dele, viu? Agora, o que eu não admiro é esse vagabundo aqui, viu, Jairo? Ah. Que queria matar o padrasto com um paulaba na cabeça, viu? Olha aqui. Um jovem de 18 anos, por isso que eu sou a favor, viu, de diminuir a maioridade penal. Ele tem 18 anos, esse moleque. É José Nicolas. Foi preso, acusado de tentar matar o próprio padrasto com um golpe de madeira na cabeça. O caso foi registrado no bairro Mapuá. Ah, em Teresina. O irmão do suspeito, que é menor de idade, também foi... Ô, rapaz, o bichinho foi apreendido. Coitadinho dele. Se você tá com pena, leva pra tua casa.
1: Olha, informações do Ceará. Promotores de justiça recebem quase 30 mil reais de ajuda de custo do MP do Ceará pra ir pra onde? Pra Copa do Mundo dos Estados Unidos. Olha, dois promotores de justiça do Ministério Público do Ceará receberam valores para pagamento de diárias e ajuda de custo que somaram R$ 29.836,98. O montante foi repassado para auxiliar os gastos dos promotores durante a participação na Copa do Mundo de Futebol, que acontece nos Estados Unidos, Canadá e México. O Ministério Público do Ceará ressaltou que os membros designados para a Copa do Mundo integram uma comissão do Grupo Nacional de Combate à Violência nos Estádios, do Conselho Nacional dos Procuradores Gerais, do Ministério Público dos Estados e da União, e que não há irregularidade na viagem. O órgão também alegou que as passagens aéreas e os ingressos para os Jogos da Copa do Mundo de 2026 serão custeados pelos próprios membros do Ministério Público. Mas essa ajuda de custo aqui foi motivo de crítica, galego.
2: É claro que é, isso é mamão com açúcar, rapaz. Ô, explicaçãozinha que eu vou te dizer que não dá pra me aceitar, viu? Sinceramente, rapaz, é muita mordomia, viu? Muita mordomia.
1: Vamos agora fazer mais um intervalo e já você confere, galego.
2: Olha, a justiça acaba de determinar que Águas do Piauí regularize abastecimento em Jerumênia sob pena de multa. Já, todos os detalhes aqui no Campeão.
1: Olha, Enem 2026, inscrições terminam nesta sexta-feira. Pagamento do Bolsa Família de junho começa dia 17. Já, o calendário, depois do intervalo.
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7: Vamos nessa, agora são 1h35, 1h35, de volta ao vivo com o seu Jornal Verdes Campos, segunda edição. Informação com precisão e credibilidade. 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

0: 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Já já teremos as informações do esporte, destaque para a estreia amanhã da Seleção Brasileira. Amanhã tem Brasil na Copa. E já já, ó, atenção, já já vamos divulgar aqui, fazer aqui o nosso palpite, né? Pessoal da apresentação, da produção do jornal, já já o palpite pro jogo de amanhã, Brasil e Marrocos. Vamos trazer agora notícias, galera.
1: Olha, o juízo da Vara Única da Comarca de Jerumênia acaba de conceder uma liminar para obrigar a concessionária Águas do Piauí a regularizar imediatamente o fornecimento de água no município. A decisão proferida pela juíza Luciane Martins Brito atende a uma ação civil pública ajuizada pelo Ministério Público Estadual após denúncias de precariedade extrema no serviço essencial. Relatos colhidos pelo Ministério Público e confirmados pela Câmara Municipal apontam um cenário de desrespeito sistemático aos direitos básicos dos moradores. Além de interrupções que perduram por dias, a água que chega às torneiras frequentemente apresenta odor desagradável e coloração embranquiçada, comprometendo gravemente a higiene e a saúde da população local. Portanto, está aí, decisão judicial se cumpre e Águas do Piauí tem que cumprir essa determinação.
0: Olha, notícias do Maranhão, um menino de 2 anos foi salvo após sofrer uma crise convulsiva seguida de engasgo em Chapadinha, interior do Maranhão. Atendimento rápido do 15º Batalhão de Bombeiros Militar foi decisivo para reverter o quadro e estabilizar a criança antes da transferência ao hospital. Olha, desesperados, os pais chegaram com a criança à sede do batalhão pedindo socorro imediato. O pequeno Brandon Lopes Lima apresentava obstrução das vias aéreas e redução do nível de consciência. E aí, diante da emergência, o aspirante Felipe Souza aplicou o protocolo de atendimento pré-hospitalar e realizou a manobra de desengasgo para lactentes, conseguindo desobstruir as vias aéreas e restabelecer a respiração da criança. Após os primeiros atendimentos, ainda no local, a vítima foi encaminhada com rapidez a essa unidade hospitalar no município de Chapadinha, para avaliação e acompanhamento médico. Galego, o que é a capacitação, que é fundamental para esses agentes do Corpo de Bombeiros. Hoje, em todo o país, o Corpo de Bombeiros é referência nesse tipo de atendimento, de engasgo. Muitas famílias têm buscado ajuda a esta corporação.
1: E já salvaram muitas crianças, é bom que se diga. É um trabalho louvável, é um trabalho elogiado por todos e principalmente pelas mães que passaram por essa situação complicada. Então, parabéns ao Corpo de Bombeiros em todo o Brasil.
0: Olha, chegando informações de Brasília, a Polícia Federal pede ao STF que Vorcaro deixe a cela especial após rejeição de segunda delação. A Polícia Federal sugeriu ao ministro do Supremo Tribunal Federal, André Mendonça, a transferência do ex-banqueiro Daniel Vorcaro da sala especial, onde está preso na superintendência da corporação em Brasília. A recomendação foi encaminhada ao magistrado junto com a comunicação de que a Polícia Federal rejeitou pela segunda vez a proposta de delação premiada apresentada por Vorcaro no âmbito das investigações relacionadas ao Banco Master. Olha, segundo informações da investigação, o ex-banqueiro permanecia na sede da Polícia Federal para participar das negociações envolvendo um possível acordo de colaboração premiada com a corporação e a Procuradoria-Geral da República. Atualmente, Vorcaro está alojado em uma sala com estrutura diferenciada, equipada com ar-condicionado, banheiro privativo, frigobar, armário e janela, com vista para o jardim da superintendência. E agora ele vai ser transferido para uma penitenciária de Brasília. Agora são 1h45, 1h45.

Olha, atenção, região de Altos, no Piauí. Próximo domingo, dia 14 de junho, é o Dia do Vaqueiro na comunidade Serra Alegre. Alô, Serra Alegre, município de Altos. A programação vai começar às 11 horas da manhã, vai ter a missa lá, né? É a missa do vaqueiro às 11 horas. Ao meio-dia tem almoço do vaqueiro, às 2 da tarde tem música ao vivo. Às 15 horas tem pega de boi na moita e leilão do vaqueiro. E à tarde tem muita animação. Olha as atrações da festa do vaqueiro. Pegada do Stanley, vai começar às 2 horas. Às 4 horas vai ter Marquinhos do Pará. Às 17 horas, Ângelo Cantor e Cleiton Pressão. E depois vamos ter sonorização Paredão Moraes. Você é nosso convidado. É próximo domingo, dia 14 de junho, localidade Serra Alegre, município de Altos, no Piauí.

0: Vamos agora trazer as informações do esporte. Já já tem o placar aqui ao vivo, os palpites para o jogo da seleção brasileira amanhã. Informações da abertura da Copa. Ontem tivemos dois jogos, hoje mais dois jogos e amanhã tem Brasil. As informações com ele, Emanuel Lucas. Vai, Emanuel!
1: Boa tarde, Fábio Brito. Boa tarde, Galego. Amigos ouvintes do Jornal Verdes Campos, segunda edição. Trazendo agora o boletim da Copa, sempre no oferecimento do óleo Santa Helena. 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A Copa começou, meus amigos. E ontem os jogos do Grupo A já deixaram bem claro que México e Coreia do Sul vão lutar aí pela primeira posição. México, no jogo de abertura, né, uma festa muito bonita no Estádio Azteca para mais de 80 mil pessoas. As novidades foram apresentadas, né? Principalmente ali na entrada dos jogadores, o cântico dos respectivos hinos, né? Com todos os jogadores no gramado, né? Também a apresentação ali das bandeiras das seleções que vão participar. Enfim, uma festa muito bonita, né? No estádio Azteca, que viu aí a seleção da casa bater a equipe da África pelo placar de 2-0, né? O México, que fez o primeiro gol da Copa aí com o Quiñones, e no segundo tempo, Raul Jiménez fechou aí a conta para os mexicanos, né? O jogo ficou marcado também por 3 expulsões, né? Por parte do árbitro Wilton Pereira Sampaio, que igualou o seu recorde, né? Ele que na Copa toda havia aplicado 3 cartões amarelos e no primeiro jogo da Copa do ciclo seguinte, né? 2026, ele aplica 3 cartões vermelhos, né? E o que ficou aí, né? O primeiro meme da Copa, né? Já surgiu com o árbitro brasileiro tendo dificuldade, né, em expressar a decisão dele, né, para todo o estádio e também para o mundo inteiro, né, porque o mundo inteiro está transmitindo a Copa. Ele que a FIFA, né, pela regra, né, faz com que o árbitro vá, tome a sua decisão e profira a sua decisão aí para todo o estádio, né? Então os jogadores da África do Sul ficaram ali confusos, né, com o que o árbitro brasileiro disse, né, em inglês, né, sobre a decisão do cartão vermelho de um dos jogadores, né? Então aí o México saiu na frente e também a Coreia do Sul, jogo que aconteceu ontem às 11 da noite, que terminou a 1 da manhã, né, de hoje. A Coreia do Sul ganhou de virada da República Tcheca pelo placar de 2-1. A República Tcheca até saiu na frente com o gol de Krejci e o time coreano virou aí com Hwang In-byeon e Oh Hyun-gyu, né? Esses foram os autores aí dos gols aí da partida de ontem. Com isso, México e Coreia do Sul estão aí na frente no Grupo A. E lembrando que na próxima rodada, né, a segunda, já tem aí o embate entre México e Coreia do Sul. Aí quem vencer praticamente já garante sua vaga para a segunda fase, a fase de 16 avos de final. Trazendo aí também hoje, né? Hoje teremos mais duas partidas. As outras anfitriãs, né? Canadá vai receber a equipe da Bósnia e Herzegovina às 4 horas da tarde em Toronto e às 10 horas da noite em Los Angeles é a vez dos Estados Unidos estrearem na Copa do Mundo contra a seleção do Paraguai. Em ambos os jogos teremos aí cerimônias de abertura, né, com ali artistas locais e o destaque para a abertura norte-americana é que terá aí a presença da cantora brasileira Anitta. Falando aí também de notícias aí em meio à Copa, né, em meio aos jogos, né, de abertura de ontem, o jogador Marcelo, né, ex-Real Madrid e ex-Fluminense, foi resgatado pela polícia mexicana durante os protestos, né, ele que estava a caminho do estádio, né, ele que viajou para o México para acompanhar o jogo de abertura, mas ele acabou ficando no meio de uma confusão entre manifestantes e a polícia nos arredores do estádio Azteca e precisou aí ser escoltado por agentes de segurança para deixar a região, né? Ele que foi acompanhar, né? Ele que ficou cercado aí pelos protestos durante aí esse confronto em meio ao jogo, né? O jogo rolando lá, México e África do Sul. Ele teve que sair dessa fria, né? Dessa confusão, mas felizmente o ex-jogador, né? Agora aposentado, Marcelo, não sofreu aí ferimentos. Falando aí também sobre a seleção da França, né? Porque o Mbappé revelou em uma entrevista de que nunca mais, né, ele nunca viu a final de 2022 em reprise, né? Lembrando que na última Copa a decisão foi entre França e Argentina com o título argentino, né, nos pênaltis, mas para o Kylian Mbappé tem um gosto amargo, porque ele fez, ele é o único jogador da história das Copas do Mundo a marcar um hat-trick, marcar 3 gols num jogo só, mas acabou não levando o título, né? O jogo foi para a prorrogação, o jogo no tempo normal terminou empatado em 2-2, na prorrogação 1-1, né, e nos pênaltis a Argentina venceu por 4-2, então aí o Mbappé tem esse pequeno trauma, né, de não, de se tiver ali passando alguma reprise do jogo da final de 2022, ele pega e desliga logo de imediato, porque ele não quer ver esse jogo que causou trauma aí para ele e também para todo um povo, para todo o povo francês. Um jogo espetacular do Mbappé, mas mesmo assim a seleção, ele não conseguiu ajudar a sua seleção a ganhar a Copa do Mundo. E também falando aí de mais Brasil, né? Porque se ontem a gente teve o Wilton Pereira Sampaio apitando o jogo de estreia da Copa do Mundo, nós vamos ter o outro brasileiro, Ramon Abate Ebel, que vai apitar o duelo entre Bélgica e Egito, jogo que vai acontecer na próxima segunda-feira às 4 horas da tarde, jogo válido pelo Grupo G da Copa do Mundo, jogo que acontece em Seattle, em Washington, na capital dos Estados Unidos. Ele que vai ser assistenciado pelo Danilo Maniz e também pelo Rafael Alves. Então é o trio de arbitragem desse jogo, é brasileiro. Portanto, Fábio Brito e Galega, essas são as informações do esporte e também as informações da Copa do Mundo. E eu volto amanhã trazendo aí os preparativos finais, o esquenta para o jogo entre Brasil e Marrocos, jogo de estreia da seleção na Copa.

0: Meu placar amanhã é Brasil 1-0. Jogo difícil, 1-0 Brasil. Vamos aqui pro pessoal aqui da produção. Vamos lá, Jairo, qual é o placar amanhã? Também vai ser 3-1 Brasil também. É o Marcelo Macedo. 2-0 Brasil amanhã. Aqui não tem nenhum marroquino não. Aqui tem o nosso diretor, tá aqui, rapaz. Jackson tá aqui também, tem direito a voto. Pra cá amanhã, Jackson. 4-1. Pra quem, 4-1? 4-1 Brasil, rapaz. O homem tá entusiasmado. Muito bem, tá aí. Quem, ainda tem mais aqui, o Paulo. Paulo Galego, vamos lá. 2-1. Pra quem? Brasil também. Muito bem. Tá aqui os palpites pro jogo de amanhã da seleção brasileira. Olha, mudando de assunto, vamos trazer agora a participação de um ouvinte da região do Médio Parnaíba. A gente está com problema. Estamos recebendo reclamações constantes de oscilação de energia ali no Médio Parnaíba, que compreende aquela região lá de Água Branca, principalmente. Vamos ter agora aqui a participação do nosso ouvinte, o Lorival, de Água Branca, que relata esse problema lá. Vamos lá. Lorival, boa tarde, Lorival. Água Branca, Piauí.
1: Seu Franli, aqui é uma queda de energia monstro. Só vejo o pessoal reclamando de queda de energia. As bombas dos poços não funcionam, que a energia não puxa. É uma falta d'água monstro no centro, nos bairros. O pessoal reclamando de outro, porque a Equatorial não botou a energia. Aqui não tem uma subestação, seu Franli. Aqui por perto. Vai ter uma subestação em Amarante. Bem miudinha. E é miúda. E aqui nessa rua de cidade aqui, daqui até Lesmão Veloso, não tem uma subestação. E abastece uma rua de cidade.
0: Tá aí, portanto, o recado do Lorival. A conversa que ele teve com o seu Franli. E o seu Franli também falou desse problema lá que precisa ser resolvido. A questão da oscilação de energia na região de Água Branca. Vamos ver, ouvir aqui o seu Franli agora.
2: Ô, Dival, aí em Água Branca o negócio aí é sério. Já vai queimando 3 transmissores nossos. Mandei outro para aí. Cada transmissor desse aí é 30, 40 mil reais o conserto. Então, aí o pessoal de Água Branca, eu tenho certeza que estão passando por essa situação também. Queimando motor de geladeira e tudo. Agora, tem que ser convocado o prefeito, né, que é o dono da cidade. Quando o cara é prefeito, ele responde pela cidade. E as pessoas fazem uma manifestação contra a empresa Equatorial, porque ela diz que assume e, na realidade, não assume nada. Entendeu? Isso é sério, é sério. E o que você está me dizendo é sério. Isso aí, o prefeito é quem tem que tomar conta disso. Isso é o prefeito, Lorival, que ele que é o gestor da cidade, ele que tem que tomar providência com urgência. Eu mesmo não aguento mais tanto prejuízo.
0: Tá aí, portanto, as palavras do seu Franli, também do ouvinte Lorival de Água Branca, retratando esse problema que afeta diretamente, Galego, a população, principalmente lá de Água Branca, Piauí, por conta da energia.
3: Faço minhas as palavras do Franli. É uma vergonha, viu? Isso é uma vergonha. Equatorial pregou tanto, energia caríssima, viu? Prejuízos para a comunicação, porque tudo é muito caro. Então, quem é que paga, por exemplo, o prejuízo que a rádio tem lá? Quem é que vai pagar? A Equatorial devia assumir a culpa dela, porque isso aí tem um pouquinho de responsabilidade que não existe lá. Não é a primeira vez que a gente recebe reclamações relacionadas com Água Branca e com esse bairro do interior, onde é irresponsabilidade da empresa campeia.
0: Cobramos também maior compromisso por parte do gestor municipal, do prefeito, para cobrar junto às autoridades a solução desse problema, galera.
3: Porque o prefeito comanda a cidade. Se ele não está nem aí, fica difícil. Ele não pode fazer o bico de mercador. Ele, como o prefeito da cidade, eleito pelo voto popular, tem a obrigação de ir na Equatorial e brigar por uma energia de vergonha.
0: Com a palavra, a Prefeitura de Água Branca no estado do Piauí, também a empresa Equatorial. Vamos agora rapidinho para a nossa central de

0: Jornalismo da região de Barra. O Adilson Carlos está chamando as últimas informações do Piauí. Alô, Adilson, boa tarde.
1: Olá, muito boa tarde, Fábio. Boa tarde, Galego. Boa tarde, ouvintes do Jornal Verdes Campos, Sate, segunda edição. Vamos agora aos destaques da Central de Jornalismo da Verdes Campos, Sate, aqui na cidade de Barras Norte do Piauí. Um assalto a uma loja de celulares foi registrado na Avenida Pinheiro Machado, no bairro Piauí, em Parnaíba. Segundo informações preliminares, um homem armado invadiu o estabelecimento e rendeu funcionários e clientes que estavam no local. O suspeito anunciou o assalto logo após entrar na loja e exigiu a entrega dos aparelhos celulares. Durante a ação, marcada por momentos de tensão, um cliente chegou a se deitar no chão enquanto o criminoso recolhia os produtos. De acordo com os relatos, cerca de 14 smartphones foram roubados. Toda a ação aconteceu em poucos minutos e o assaltante fugiu antes da chegada das forças de segurança. Até o momento, o suspeito não foi localizado. Imagens de câmeras de segurança deverão auxiliar a Polícia Militar na identificação do autor e na investigação do caso. As autoridades reforçam a importância da colaboração da população por meio de denúncias que possam contribuir para a localização do criminoso e a recuperação dos aparelhos roubados. E um homem identificado pelas iniciais FCB foi preso suspeito de manter a sua companheira, uma idosa de 72 anos, em cárcere privado, além de praticar agressões físicas, ameaças e violência psicológica na cidade de José de Freitas. Segundo a Guarda Municipal, a denúncia partiu de vizinhos que perceberam a situação e acionaram as autoridades. A vítima relatou que sofria agressões constantes e restrições à sua liberdade. De acordo com a polícia, o relacionamento abusivo durava cerca de 8 anos. Ainda conforme as informações divulgadas, o suspeito já havia sido denunciado anteriormente por uma tentativa de feminicídio contra a mesma vítima. Após o resgate da mulher, ele foi preso em flagrante e encaminhado para os procedimentos legais. O caso segue sob investigação das autoridades competentes e reforça a importância das denúncias de violência doméstica e garantir proteção às vítimas. É isso, Galego Fábio, são essas as nossas informações. 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
0: Ok, Adilson, muito obrigado pelas informações aí da região de Barras do Piauí. Olha, uma última notícia, atenção, beneficiários do programa Bolsa Família. Próxima semana inicia o pagamento do mês de junho. Calendário já divulgado. Próximo dia 17 de junho, pagamento final NIS 1, dia 17, que vai ser na quarta-feira próxima. Final do cartão 2, final NIS 2, pagamento dia 18, NIS 3, pagamento dia 19 de junho, NIS 4, pagamento dia 22 de junho, NIS 5, pagamento dia 23, NIS 6, pagamento será dia 24 de junho, NIS 7, pagamento dia 25, NIS 8, pagamento dia 26 de junho, NIS 9, final, pagamento vai ser dia 29 de junho. E o último dia de pagamento, final do NIS 0, pagamento será dia 30 de junho. E você pode consultar aí se o valor do seu benefício acessando o Disque Social, que é o telefone 121, atendimento cidadão pelo número 111, ou ainda aplicativos Bolsa Família e pelo Caixa Tem. Gente, o nosso tempo não nos permite mais. E antes de terminar, só aqui uma última mensagem. Galego, ouvinte falava, você falava do quiabo na comida que não gosta. Aqui tem um recado do ouvinte de Goiás. Galego, a canela amarela e o frango tem que ter a mandioca e o quiabo. Só fazer o quiabo separado e colocar o limão, que fica delicioso. É o Jackson. De Goiás, ouvindo a gente.
2: Um abraço para você em Goiás. Muito obrigado pela sua participação. Mas eu detesto quiabo.
0: Não vai nem com canela, com nada. Separado também não vai.
2: Nem com canela, nem sem canela, nem separado nada. Eu corro léguas.
0: Um abraço aí ao nosso amigo Raimundo Calixto, assentamento Santa Rita. Hoje vai ter o grande São Gonçalo na casa dele, viu? Vá lá, participe. Você é o nosso convidado. Assentamento Santa Rita. Galego, boa tarde, Galego.
2: Boa tarde, Fábio. Boa tarde, Jairo Alves, conhecido nas quebradas como Jairo Lapada. Boa tarde, meu prezado Marcelo Macedo, já se ajeitando para apresentar o Sucesso Total. Parabéns também aí o Paulo Sérgio, que mais uma vez deu uma ajuda substancial aos colegas. E a frase do dia hoje é essa daqui: o futuro pertence àqueles que acreditam na beleza de seu sonho, viu, Jairo? Um abraço.
0: Eu pensei que a frase hoje era para os namorados, galera.
2: Hein?
0: Os namorados. Os namorados ficaram esperando.
2: Rapaz, eu tenho aqui.
0: Tem uma, galera. Uma improvisada, vamos lá.
2: Já dizia um amigo meu que morreu.
0: Ah.
2: Lindo é o amor, o que mata é a falsidade. Pronto.
0: Esse é o Galego. 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Paz e bem para todos, e é pra frente que as malas batem.
3: Olá, amigos. Quem fala aqui é Franli. Quero dizer o seguinte: para você ter êxito na fé, você precisa ter fé. Se você não tiver fé, você não vai ter êxito. Saiba de uma coisa, que um dos melhores remédios, melhor antibiótico, é a fé. Você quer que dê certo sua fé? Se concentre, levante a mão para cima, se encoste em qualquer, numa parede, em qualquer coisa. E peça a Deus aquilo que lhe interessa. E tenha fé. Se você fizer isso, vai dar certo, vai dar certo. Quem está falando aqui é Franli. Essa oração foi feita aqui na sede da Rede Rádio Verde Campos, com todos os funcionários daqui da rádio. Todos nós fizemos com fé, pedindo para que você tenha saúde, nossos ouvintes, nossos queridos amigos. Então, só quero lhe dizer para você: tenha fé e reze conosco esse Pai Nosso.
4: Pai Nosso que estais nos céus, santificado seja o vosso nome. Venha a nós o vosso reino. Seja feita a vossa vontade, assim na terra como no céu. O pão nosso de cada dia nos dai hoje. Perdoai as nossas ofensas, assim como nós perdoamos a quem nos tem ofendido. E não nos deixeis cair em tentação, mas livrai-nos do mal. Amém. Ave Maria, cheia de graça, o Senhor é convosco. Bendita sois vós entre as mulheres. Bendito é o fruto do vosso ventre, Jesus. Santa Maria, Mãe de Deus, rogai por nós, pecadores, agora e na hora de nossa morte. Amém.
5: Esse Pai Nosso e Ave Maria é um oferecimento da família da Rede de Rádio Verdes Campos Sat e suas afiliadas. Para todas as pessoas que estão nesse momento passando por situação difícil nos hospitais, com a Covid ou com outras doenças. E também para todas as famílias que estão sofrendo porque perderam seus entes queridos. Rogamos a Deus que Ele console cada coração sofredor nesse momento tão difícil nas nossas vidas. A família da Rede de Rádio Verdes Campos Sat e suas afiliadas têm a certeza que juntos vamos passar por tudo isso e sair do outro lado mais forte.
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12: Ao vivo para todo o Brasil, vamos nessa então. Olha, começando mais uma super edição. Alô, meus amigos e minhas amigas de todo o Brasil. Que alegria, que satisfação estarmos aqui juntinhos para mais um programa Sucesso Total. Olha, vamos chegando, né? Olha, hoje é sexta-feira, dia 12 de junho de 2026. Mais uma programação chegando. E vamos juntinhos numa só emoção. Nesse dia dos namorados, né? Hoje é o dia, produção. É o o dia de dizer: eu gosto muito de você, eu te amo, eu quero ficar com você para sempre. Olha aí, rapaz, o amor está no ar aqui no Sucesso Total, nesse dia 12 de junho. Muito obrigado pela sua audiência, estamos chegando a partir de agora para levar muita música boa, informação, descontração e, claro, sua participação de todos os cantos aqui do Brasil. Mas primeiro deixa eu pedir licença para entrar na sua casa. Olha com muito carinho, pensa vovó, que essa bênção me traga felicidade e que traga também para você. 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Mais uma tarde chegando aqui na Rede Verdes Campos Sat. Olha, tudo de bom. 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Então vem chegando para cá. A partir de agora, seu amigo Marcelo Macedo vai te fazendo companhia até 5 horas e 30 minutos. Muita música, muito sucesso para você curtir. E você já pode mandar tua mensagem, já vou trazer as primeiras participações. 86994-47-50-82. É o zap mais badalado do Brasil, né? Tá todo mundo chegando, todo mundo ligado e todo mundo curtindo a melhor programação em todo o Brasil. 86994-47-50-82. Vem pra cá curtir muita música boa a partir de agora na Rede Verdes Campos Sat.

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0: Olha, bom demais aqui no Verdes Campos Sat, nessa tarde do dia 12 de Dia dos Namorados. E é sucesso, Zezé de Camargo e Luciano, Me Leva Pra Casa. Olha, comecei com a Celi Campila musical, é o Estúpido Cupido. É o Cupido Play Show, os corações hoje, pra mais uma tarde. Olha, meus amigos, quem quiser fazer alguma homenagem, né, pra sua namorada, pro esposo, se quiser fazer homenagens através aqui do programa Sucesso Total, olha, vocês ficam à vontade, né? Fazer aquela declaração de amor. Olha, Marcelo, eu queria dizer que falando de tal, é o amor da minha vida. Eu gosto muito, Marcelo. Pode fazer aqui as suas homenagens também, tá? No programa Sucesso Total, programa mais democrático do Brasil. Faça aí as suas homenagens, demonstre o amor que você tem também. Fica à vontade por aqui, tá bom? Meus amigos de todo o Brasil, olha, vem chegando, tá só começando aqui o Sucesso Total. E você conferiu também a música do Zezé de Camargo e Luciano, Me Leva Pra Casa. 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Ok, então, a gente vai seguindo. Muito boa tarde pra você. E ó, você vai mandando mensagens e vai participando aqui do Sucesso Total. Pode fazer aí a sua homenagem, né? Pode ficar à vontade aqui no Sucesso Total. É, faça a sua declaração de amor. Olha, vamos lá, então, vamos trazer as primeiras participações aqui no programa. Boa tarde.
1: Boa tarde. Quer falar que é outro igual cilindro, olho d'água de Zé Neves, Cidade de Freitas. Gostaria de ouvir, né? Paulinho Paixão, volta meu amor.
0: Hoje volta, é uma meu
1: sexta,
0: amor.
1: Sextou.
0: Sextou.
1: Tamo por aqui. Tamo junto. Tamo por cá.
0: Tá certo. Então, um abraço pra vocês em José de Freitas, o Piauí. Ligadão aqui na Verdes Campos Sat. Tá bom, meu amigo? É o Antônio José, rapaz. Ligado na Verdes Campos Sat. Alô, boa tarde.
2: Boa tarde, Marcelo Macedo.
0: Boa tarde.
2: Aqui é a Avenida da Chaca São Geraldo.
0: Oi,
2: eu gostaria de ouvir a música do Ricardo Braga. Uma estrela vai brilhar. oferecendo pro Genivaldo, meu marido, oferecendo pro Gilvão em São João dos Patos, oferecendo para minhas irmãs em Pastos Bons, Ritinha, Neto, Dendem, Tadeu, Chico, Luzinete, Juaci, Judeci, Ritinha e Sabrina, viu? E para você, Marcelo. Boa tarde, Marcelo.
0: Boa tarde.
2: Um
0: abraço, dona Leni. Olha só, lembrando que hoje também estamos ao vivo para a região de São João dos Patos. Alô, São João dos Patos, o Maranhão. Boa tarde, estamos aí com vocês também, pela 91.1. Um abraço para vocês em São João dos Patos, cidades vizinhas, adjacentes a São João dos Patos. Muito obrigado pela companhia. Vamos lá então, olha, vai mandando para cá, fica à vontade. Olha, programa das multidões, sucesso total, já tá no ar para todo esse Brasil. Olha, Marcelo, boa tarde para você. Quero que você coloque uma música do Washington Brasileiro. Aqui quem fala é o Reginaldo de São João dos Patos. Quero mandar, Marcelo, para Bibi e o Lucas e o Damião aqui na obra. Olha aí, rapaziada, na obra, rapaz, trabalhando aí na construção civil, amolecendo a massa, batendo tijolo, fazendo reboco. Um abraço aí, o nosso amigão. Tá certo, obrigado, viu, Reginaldo? Reginaldo, Bibi, Lucas e o Damião. Galera, na obra, rapaz. Olha, Marcelo, aniversário hoje da cidade. Olha aí, um abraço pra vocês aí. São João dos Patos, do Maranhão. Boa tarde. Alô, boa tarde.
3: Eu vi o sucesso de... do Duque Dalvan, do Duque. Não mostre seus ideais, certo. Somente para ouvir.
0: Muito bem,
3: eu, Paulo. Sou Paulo Henrique, aqui do Aldo Meio José de Freitas, Piauí. Boa tarde, Marcelo Macedo.
0: Tá certo, então, meu querido, obrigado pela participação. Paulo Henrique, José de Freitas, audiência massa demais em JF, né? José de Freitas, no Piauí. Boa tarde para vocês, hein, José de Freitas. Vai mandando, pessoal, onde é que você tá agora? Olha, Marcelo, eu tô aqui na cidade tal. Marcelo, eu queria mandar um abraço pra minha namorada, pro meu namorado. Fica à vontade, a Verdes Campos Sat é pra vocês e é de vocês, tá bom? 86994-47-50-82. Olha, vocês de São João dos Patos, não mande mensagem pra programação local hoje, tá? Você vai mandar aqui pra Rede Nacional. 86994-47-50-82. Vamos curtir muita música boa aqui a tarde inteirinha. Alô, boa tarde.
4: Macedo. É o Pangó de Parnarama.
0: Oi, Pangó.
4: Feito bairro Agroverde.
0: Fala, Pangó. É,
4: estou pedindo uma música para oferecer para minha esposa Ivonete. A música de Vango, Fogo e Paixão. E também minhas filhas que encontram aqui em casa. Estamos tudo bem. Estou ligado no... a programação da Rede Fontesado.
0: Pronto, muito obrigado pela participação, Pangó. Dá um abraço a todo mundo na linda Parnarama. Eu conheço aí a cidade de Parnarama. Já peguei aquele pontão, né? Pega o pontão. Aí você atravessa do Piauí pro Maranhão. É uma diversão só atravessar pra aí. Um abraço, Pangó. Eita, gente, parece que tá chegando aqui uma declaração de amor. Não, agora tem que ser no capricho. Peraí, produção, deixa eu preparar o terreno aqui. Vamos fazer aqui a terraplanagem. Pronto. Oi. Vamos botar essa mensagem bem aqui. Vamos lá.
5: Quero mandar uma mensagem para o meu amor, Zequinho, aqui do Jardim Florado.
0: Olha o Zequinha. Presta atenção,
5: aqui do
0: Zequinha.
5: Sítio da mamãe. Marcelo, eu quero que você diga para ele ouvir essa mensagem. Hoje, diante de Deus e de todos os que amamos, eu olho para a nossa história e vejo o quanto fomos fortes até aqui. Foram os 34 anos caminhando lado a lado, 34 anos de amor, luta, recomeço, aprendizados e companheirismo. Você não entrou apenas na minha vida. Você entrou no meu coração, acolheu as minhas filhas como se fosse sua, com amor verdadeiro, cuidado e presença. Isso é uma das maiores provas de amor que alguém poderia me dar. Obrigado por nunca soltar as minhas mãos, por me amar nas minhas melhores fases e também nas mais difíceis. Porque por me aguentar quando nem eu mesmo conseguia me entender. Por permanecer. Você foi o abrigo nos dias difíceis, sorriso nos dias leves e força quando tudo parecia pesado demais. E hoje, no dia 12, dia dos namorados, dia do meu amor, dia dos namorados, dia do marido, dia de todos, depois de tantos anos vivendo como família, escolho mais uma vez você. Escolho continuar dividindo a vida em sonho e conquista até os dias difíceis ao seu lado. Prometo continuar cuidando de você, respeitando você e amando você com a mesma verdade que nos trouxe até aqui. Prometo ser a sua parceira, sua amiga e seu lar. Se eu pudesse voltar o tempo, eu escolheria você novamente. Em todas as vidas que existir, ainda será você. Porque o nosso amor não começou hoje. Hoje apenas celebramos uma história que já nasceu eterna.
0: Meu Deus,
5: que massa! Eu te amo para sempre, meu amor.
0: Eita, rapaz!
5: A música Só Você, do José Augusto.
0: Só Você, com José Augusto. Pronto, tá aí a Dona Alice fazendo essa belíssima declaração de amor pro Zequinha, rapaz. Meu Deus, que mensagem belíssima. Parabéns, Dona Alice. O amor é isso, gente. É a convivência. É, teremos momentos bons, ruins, dificuldades, alegrias, mas é isso. A gente tem que lutar juntinhos, né? Caminhar, nessa longa estrada da vida, temos que percorrer juntos para buscar sempre a felicidade. Que mensagem bonita, Dona Alice. Olha aí, Zequinha. Zequinha, se tu perder essa mulher, tu não racha outra tão cedo, viu, Zequinha? Eita, Zequinha. Pô, Zequinha deve estar feliz demais lá, não tá? Pô, Zequinha tá feliz, produção. Obrigado, querida, pela participação e pela mensagem também aqui no Sucesso Total. Olha, faça que nem ela, Dona Alice. Mande aí a mensagem pro amor da sua vida através da Rede Verdes Campos Sat.

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9: Ok, estamos de volta então aqui pelo sistema de comunicação Verdes Campos Sat via satélite para todo o Brasil. E a gente vai seguindo na melhor tarde, né? Vem chegando para cá. Olha seu amigo Marcelo Macedo. Olha, vai com você até o finalzinho da tarde com o melhor de tudo. Nessa tarde então de sexta-feira. Olha, amanhã tem Brasil, né? Pois é, a Copa do Mundo começou ontem. Amanhã tem Brasil em campo, né? Sabadão, 7 horas da noite, uma expectativa muito grande para quem vão ser, inclusive, os titulares. Não interessa quem vai ser os titulares, na verdade, a gente quer ver um bom futebol brasileiro em campo, fazendo gols e levando o nosso torcedor, né, gente, para alegria. É isso que a gente quer. Bola na rede, Brasil! E amanhã vai ser jogão, né? Olha, muita gente já na expectativa, o comércio, o movimento em geral, o comércio, venda de camisa disparada aí por todos os cantos, né? Ruas estão aí enfeitadas com bandeirolas, pintaram o asfalto, a rua, a calçada, as paredes. O Brasil tá todo pintado de verde e amarelo. Eita, Brasil, não vai decepcionar, não.
10: Brasil!
9: Volta pra cima! E a expectativa muito grande pra estreia da seleção brasileira contra a seleção marroquina. Brasil e Marrocos amanhã, abertura da Copa do Mundo. Vamos lá então, a gente vai seguindo com vocês agora. Tem José Augusto, uma música só você, né? Essa música foi aquela da nossa ouvinte que fez a declaração de amor, a Dona Alice pro Zequinha. José Augusto, só você. Isso, boa tarde, bem-vindos. Continue mandando tua mensagem, já já tem mais participações.

Aí o sucesso em todo Washington brasileiro, você ligado na Rede Verdes Campos Sat, sucesso em pra dançar, pra sacudir nessa sexta-feira. Antes teve Ricardo Braga, música Uma Estrela Vai Brilhar, Paulinho Paixão, Meu Amor Voltou, e a gente vai seguindo na melhor tarde do Brasil. Vem chegando, Verdes Campos Sat, a rádio da emoção. E o Dia dos Namorados, hein? Dia dos Namorados é aqui na Rede Verdes Campos Sat. Você pode, olha, mandar a tua mensagem também, fazendo a sua declaração de amor. Para que você vai mandar hoje a sua declaração de amor? Fala pra gente aqui, tá bom? Bom, pessoal, deixa eu dar uma dica bacana pra você para esse Dia dos Namorados. 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Muito bom! Olha, vamos seguir aqui com o nosso programa Sucesso Total via satélite para todo o Brasil. Obrigado você que vai chegando, você que vai compartilhando aqui com a gente fica muito grato com sua audiência aqui na Verdes Campos Sat, tá bom? Olha, daqui a pouquinho tem mais participações, agora tem mais músicas. Agora tem o sucesso de Altemar Dutra com Calbi Peixoto. A música Brigas. Não é dia de brigar, não, é dia de amar.

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14: Vamos nessa então, estamos de volta com sucesso total.
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14: Eita, gente, sexta-feira muito movimentada aqui no Sucesso Total. Obrigado você pela companhia diária aqui com a gente, em casa, no trabalho, no trânsito. Verdes Campos Sarte, a rádio que a gente gosta é de ouvir, né? É a melhor companhia. A gente pode estar sozinho em casa, mas se tiver um radinho ali, é o companheiro, né não, gente? É muito bom. Obrigado a vocês que vão chegando aqui na Verdes Campos e sintonizando com a gente. Aqui só toca as antigas, viu, gente? Só toca as antigas e a programação mais diferente do Brasil. Alô, você, muito boa tarde.
15: Marcelo Macedo, boa tarde.
14: Oi, amigão.
15: Se você botar aquela música que eu pedi ontem, o Mar Rodrigues, é uma coisa muito boa pra mim, então.
14: Certo.
15: Vim aqui com minha veinha, minha namorada, meu vizinho.
14: Olha aí, curti, né?
15: Bota ela hoje aí pra mim. Aqui é o Adão, sou do Pato Maranhão, Corroado Bacuri. Bota aí, Mário Rodrigo. Eu já mandei o contato pra você aí. Mar Rodrigues.
14: Pronto, tá certo, meu amigão. Obrigado pela participação aqui no Sucesso Total. É o seu Adão, o seu Adão tá ligadão na Verdes Campos Sat. Valeu, seu Adão. Dá um abraço a todo mundo aí, meu caro amigo. Ligado e antenado aqui na Verdes Campos Sat. Vamos nessa, mais uma participação. Boa tarde pra você.
16: Marcelo Macedo, Fernando São João dos Patos. Hoje é aniversário em São João dos Patos, pois 88 anos. Olha, toca aí pra mim, Coração Bordado, Tom Kleber. Boa tarde.
14: Coração Bordado de Tom Kleber. E aí é a terra dos bordados, né? A região de São João dos Patos. Ô, cidade de São João dos Patos. Olha, o melhor de São João dos Patos é o seu povo, a sua gente, né? E nos receberam com muita alegria aí a Rede Verdes Campos Sat, na região de São João dos Patos, Maranhão. Valeu, Fernandão. Um abraço, querido. Olha aqui uma declaração de amor. Ô, Marcelo, aqui quem fala é a Carmen. Manda um abraço aí, Marcelo, pro Joaquim. Olha aí, de Carmen pro Joaquim. Diga pra ele. Olha, Joaquim, desde o dia em que eu te conheci, minha vida se transformou. Transformou pra melhor. Olha, quero passar, Marcelo, ela tá dizendo aqui, a minha vida inteira com ele, porque ele sim é o verdadeiro amor da minha vida, viu, rapaz? Olha aí! Tá certo, Carmen! Tá mandando pro Joaquim, quer passar o resto da vida com o Joaquim. Olha aí, Joaquim! Eita, gente, o amor está no ar aqui no Sucesso Total nesse dia dos namorados, né? Vamos nessa, mais uma participação. Alô, você, boa tarde.
17: Boa tarde, meu parceiro Marcelo Macedo. Meu nome é Zé Carlos do Piseiro, sou cantor aqui de Partido Bom. Manda aí um piseiro aí do Frag Moral pra mim aí, rapaz. Tô na escuta da rádio.
14: Muito bem, Zé Carlos.
17: E eu ofereço pra toda a galera aí, especialmente pra você aqui, a galera de Partido Bom. Aqueles bem arrochadinhos, aqueles piseiros arrochados, rapaz.
14: Tá bom então, Zé Carlos, um abraço pra você em Pastos Bons do Maranhão. Alô, Pastos Bons, muito boa tarde. Mais uma participação. Mais um ouvinte.
18: Boa tarde, Marcelo Macedo.
14: Fala, meu
18: grande
14: amigo
18: radialista da Rádio Verde Campos Sat. Olha, Marcelo, aqui é o Zequinha, que recebeu a mensagem da Alice. Olha, é um show de bola, rapaz. A gente fica sem palavras pra devolver. Mas eu gostaria que você botasse uma música do Roberto Carlos, O Amor é Mais.
14: Aí é o Zé aqui que recebeu a mensagem, não foi?
18: É, eu tenho que atribuir com ela isso. Hoje o clima tá gostoso aqui, viu? Nós estamos aqui no Maranhão. Muito bom. Um abraço, meu amigo.
14: Tá certo, Alice, Zequinha. Olha, a volta de muitas felicidades pra vocês aí no Dia dos Namorados, tá bom? E você que é casado, hoje também é seu dia, porque quem é casado são eternos namorados, né? Um abraço, pessoal. É todo mundo ligado. Verdes Campos Sat, mais de 80 milhões de ouvintes em todo o Brasil. Alô, boa tarde.
19: Boa tarde, Marcelo Macedo.
14: Opa!
19: Boa tarde, todo mundo que está sintonizado com o Sucesso Total. E eu gostaria que você colocasse, Marcelo, uma música do José Armando. Tenho pena de você. Eu preciso para todos os ouvintes que estão sintonizados com o Sucesso Total. Boa tarde, tudo de bom. ótima sexta-feira pra
14: você. A música Eu Tenho Pena de Você, tá certo, Dona Maria Lopes? Boa tarde, querida, obrigado pela participação. Olha, boa tarde aqui nosso amigo Francisco, valeu Francisco, boa tarde pra você. Tá ligado na Verdes Campos SAT, o sucesso popular do Brasil. Vamos lá então, deixa eu mandar um abraço aqui também pra Josilene. Oi, Josilene. Marcelo, não tenho namorado, tô solteira, Marcelo. Ei, Rosilene, tu vai desencalhar uma hora, Rosilene. Recomendo você pegar no Mastro de Santo Antônio, viu? Pra arrumar aí um namorado, um casamento. Ei, rapaz, Rosilene tá dizendo aqui que tá é solteira, produção. Será que a Rosilene tá solteira por quê? Por opção ou por decepção? Um abraço, Rosilene, tudo de bom. Mais uma participação, boa tarde.
20: Fala, Marcelão Macedo, boa tarde, Najor,
14: boa como tarde, é que vai? Tudo
20: como
14: bom?
20: É que tá essa tarde do Dia dos Namorados?
14: Tarde tá boa demais.
20: Mandar um abraço aí pra todo o Brasil, pra todos os namorados. Amar com calma, com prudência, que o amor com prudência e com respeito é mais gostoso.
14: É verdade, vai devagar.
20: E a música que a gente quer ouvir aqui é bota um forrozão do Luiz Gonzaga aí, viu? Um abraço aí pra todos os namorados do Brasil inteiro. E o São Vicente tá aqui, o Johnny da Pensandores do São Vicente tá tudo.
14: Valeu, Johnny!
20: Da programação, viu? Depois que a gente descobriu aqui, pronto, meu amigo, não tem outra não.
14: Pronto.
20: Essa daí é a número um, de agora, dia e de noite.
14: É só a Verdes Campos SAT, é de manhã, é de tarde, é de noite, é de madrugada na região do São Vicente. E aí, um abraço na PI 112 pra quem vai ali pra cidade União, né? Um abraço pra União Piauí, acompanhando a rede Verdes Campos SAT. Eita, gente, é mensagem aqui no balde. Obrigado a você que vai chegando, vai sintonizando a programação mais feliz do Brasil. Alô, boa tarde.
21: Alô, Marcelo Macedo, boa tarde. Tudo bom com você,
14: meu amigo? Tudo bom, meu querido.
21: Aqui é Laércio, Barra da Rosa. Paraíba, próximo de Campina Grande. Marcelo, estou ligando para essa maravilhosa rádio, Verdes Campos SAT, é um sucesso total. A desejar para você um feliz Dia dos Namorados. Pai Edilson Carlos, um feliz Santo Antônio também, abençoado.
14: Tá chegando o dia de Santo Antônio, né? Dia 13, amanhã.
21: E nada melhor do que comprar um presente na loja GS8, né?
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21: 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E a música que eu queria escutar, Marcelo, é com Joana, Recado, viu?
14: Recado.
21: Um abraço, tudo de bom, viu?
14: Tudo de bom, então. A Paulo Celeste está por dentro, hein, produção? Tá por dentro, antenado aí na Verdes Campos SAT. 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Obrigado, seu Laércio, pela participação. Programa das Multidões é um sucesso total, ganhando o Brasil de ponta a ponta. Alô, você, boa tarde.
22: Boa tarde, Marcelo Macedo.
14: Opa, minha querida.
22: Luzia do Renascimento da Zona Sudeste.
14: Tu apareceu aqui, né, Luzia?
22: Querida, Marcelo, passou uma música pra mim de Catuaba com Amendoim. Parabéns pela passagem de aniversário do meu neto, tá completando um ano hoje, Davidson. Eu quero desejar muita felicidade para ele, muitos anos de vida, muita saúde, que essa data se repita por muitos e muitos anos, que ele tenha muito uma vida longa. Ele é um neto maravilhoso, Marcelo é meu primeiro neto. Aí eu tô
14: parabenizando, né,
22: por este dia.
14: Coisa boa, seu avô, netinho.
22: Arnaldo, a sua irmã Bruna, a seu sobrinho Yasmin Eloá, Ravi, Heitor Vitor, João Miguel, enfim, toda a sua família aqui do Renascimento. E eu quero desejar para passar do Dia dos Namorados, né, Marcelo? Que nós somos, eu e meu esposo, somos eternos namorados.
14: É verdade.
22: Minha esposa, sim. Arnaldo, se eu fosse uma cozinheira, te mandaria um prato de sopa. Mas como eu sou estudante, te mando um beijo na boca. Te
14: olha
22: amo,
14: aí, Deus,
22: meu velho. Te amo até o dia que Jesus chamar nós para a vida eterna. Parabéns para todos os casais.
14: É verdade,
22: pela passagem do dia dos namorados. Tô aqui, Marcelo, ligadinho, ouvindo a programação. Visualiza meu Aldo, viu? Marcelo, só.
14: Tá
22: agora.
14: Certo, dona Pô, eu gostei da fala da dona Luzia. Vamos botar só esse trechinho que ela fala bem aqui, produção. Vê se a gente localiza bem aqui essa partezinha que ela fala da declaração. Vem aqui. É aqui, produção, mais ou menos aqui, vamos lá.
22: A seu sobrinho, Miguel.
14: Oi, ó.
22: Enfim, toda a sua família.
14: Vamos escutar aqui, esse trechinho aqui, produção.
22: Eu quero desejar para passar do dia dos namorados, né, Marcelo? Que nós somos, eu e meu esposo somos eternos namorados. Eu quero dizer para meu esposo assim. Arnaldo, se eu fosse uma cozinheira, te mandaria um prato de sopa. Mas como eu sou estudante, te mando um beijo na boca.
14: Eita, rapaz, se eu fosse cozinheiro, eu te mandava um prato de sopa. Mas como eu sou estudante, eu vou te mandar um beijinho na boca. Olha aí, rapaz. Rapaz, o negócio aqui tá daquele jeito, rapaz. Tu ouviu aí, pra vocês ouviram? Se eu fosse cozinheira, eu te mandava um prato de sopa. Mas como eu sou estudante, eu te mando um beijinho na boca. Essa aí foi demais. Tá certo então, dona Luzia. Um abraço e muito obrigado pela participação. Vamos seguindo então. Agora tá pintando mais sucessos aqui na Melhor Tarde do Brasil. Agora tá pintando aqui a música do Cassiano Costa.

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6: 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E a gente vai seguindo com vocês aqui pelo sistema de comunicação Verdes Campos Sat.
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6: Muito bem, voltamos então e a gente vai seguindo durante toda a tarde. É, pessoal. Só nesse 12 de junho de 2026, amanhã é dia de Santo Antônio, né? É bem no dia da estreia da seleção brasileira. Será que Santo Antônio vai dar uma força? Eu creio que vai, hein? Amanhã tem Brasil na Copa do Mundo nos Estados Unidos. E aí o Brasil vai pra frente. É bola na rede, Brasil. É isso que a gente espera da nossa seleção.
8: Brasil!
6: É aquele futebol alegre, né? Aquele futebol animado, bem jogado. É muito bom. Espero que a seleção brasileira possa dar conta do recado amanhã, porque jogador bom tem. Que falta é assim empenho, né? Mais dedicação, mais garra. Vamos ver como é que vai se comportar amanhã a seleção brasileira de futebol. 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Agora tem Roberto Carlos aqui no Dia dos Namorados, a música O Amor é Mais.

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0: Gomes Nogueira é o nome de batismo aí da cantora Joana. Nasceu no Rio de Janeiro em 1957. É uma cantora maravilhosa com essa voz doce que encanta o Brasil, não é isso? Pois é, rapaz, compositora de grandes, na verdade, dezenas de sucessos aí, a cantora Joana, que portanto está com 69 anos de idade, quase 70, hein, Joana? E a voz continua brilhante aí da cantora Joana. Você escuta aqui na Rede Verdes Campos Sat. Olha, tocamos também Alcione, Meu Vício É Você, José Orlando, Eu Tenho Pena de Você. Vamos agora de informação. Olha, vamos lá então aqui diretamente do portal verdescampos.com. A informação na hora em que ela acontece e agora as últimas informações aí da Seleção Brasileira de Futebol, né? Olha, sem Neymar, Brasil finaliza aí o treino e a preparação para a estreia amanhã, sábado. A Seleção Brasileira encerrou na manhã de hoje, sexta-feira, a última preparação para a estreia da Copa do Mundo, né, gente? Para quem não tá sabendo, o Brasil estreia amanhã no dia 13, às 7 da noite, hora de Brasília. O Brasil vai enfrentar Marrocos aí no estádio Nova Jersey, pelo Grupo C do Mundial, que tem sede, portanto, em três países, né? No México, nos Estados Unidos e também no Canadá. E os próximos adversários do Brasil vai ser Haiti e também a seleção da Escócia. Olha, somente os primeiros 15 minutos de atividade no centro de treinamento, né? Foi possível a imprensa entrar, filmar, mostrar e o resto foi, ó, fechado aí o último treino da seleção brasileira para esse jogão que tá prometendo parar o Brasil, né? Olha, não houve distribuição de coletes aos atletas, ou seja, diante das câmeras e da presença de jornalistas, o técnico Carlos Ancelotti, mais uma vez, não confirmou o time que será titular na estreia. A expectativa é que o treinador italiano dê mais detalhes sobre essa formação nas próximas entrevistas, né? Inclusive, tem uma marcada aí para a tarde de hoje, às 17 horas e 30 minutos, ao lado do atacante Vinícius Júnior aí, do Real Madrid. Então tá bom, vamos aguardar o que o Ancelotti vai falar nessa coletiva de imprensa. Já finalizando aí, hoje tivemos aí o último treino e agora já é reta final e o Brasil amanhã estará em campo com força máxima contra a seleção de Marrocos. É, Brasil, o negócio vai ser pedreira.
1: Brasil!
0: Pra quem não sabe, a seleção do Marrocos foi a quarta colocada na Copa passada. Gente, não vai ser fácil, não. Brasil tem que jogar muita bola, então, para enfrentar a seleção marroquina. Mas o Brasil vai pra frente. Olha, a informação completa, você acessa portalvidescampos.com.br e você fica sabendo de mais informações aí da Seleção Brasileira de Futebol. Vamos seguindo agora, tem banda Magníficos. Apaixonada. Ah, você tá apaixonada no Dia dos Namorados. Volta de muitas felicidades aí.

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15: Hora certa para você, 4 da tarde, 6 minutos agora. Hora de Brasília, voltamos aqui com sucesso.
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15: É isso aí, meu Brasil. Oh, coisa boa é fazer companhia para vocês aqui a tarde inteirinha, até 5 horas e 30 minutos para mais de 80 milhões de ouvintes por todo o Brasil. Vem chegando, essa é a sua Verdes Campos Sat. Olha, hoje é aniversário, sabe de qual cidade? É de São João dos Patos, Maranhão. Rapaz, é hoje aniversário de São João dos Patos. Alô, São João dos Patos!
17: Parabéns pra você.
15: Todos os moradores aí de São João dos Patos, sintam-se abraçados aqui pela Rede Verdes Campos Sat, né? Rapaz, é tão bonita a cidade de São João dos Patos. 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Então, parabéns aí a vocês de São João dos Patos do Maranhão. É considerada carinhosamente como a cidade dos bordados, né? É o talento do povo do Maranhão. É os bordados de lá é diferente, produção. É exatamente a sua relevância econômica, geográfica, política, ocupa em uma posição estratégica no Maranhão. Um abraço para vocês aí. É o título de capital dos bordados, né? Qualidade nas peças produzidas em confecção artesanal em bordados. É predominante aí das mulheres, né, que praticam aí, portanto, essa cultura que vem de anos. Alô, São João dos Patos, Maranhão, o nosso abraço de todos que fazem a Rede Verdes Campos Sat. A gente fica muito feliz em ter vocês aqui com a gente, tá? E fazer parte do dia a dia de vocês aí de São João dos Patos é motivo de felicidades para toda a Rede Verdes Campos Sat. No dia em que a Rede Verdes Campos Sat, a estreia da Rede Verdes Campos foi aqui dentro do sucesso total e até hoje pegou no gosto de todo mundo lá, frequência 91.1. Hoje, se você for no centro, nos bairros, na zona rural de São João dos Patos, tá todo mundo ouvindo a mais querida. Isso é muito bom e a gente agradece também a preferência, né, pessoal? Obrigado, São João dos Patos. E o melhor de São João dos Patos é o seu povo, a sua gente, pessoas hospitaleiras, trabalhadoras que estão aí no dia a dia dessa cidade tão bonita que é São João dos Patos. Parabéns, São João dos Patos. Vamos lá, então, a gente vai seguindo nesse Dia dos Namorados aqui na Rede Verdes Campos Sat.

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Olha, muito bom você ligado na Verdes Campos Sat nesse finalzinho de tarde. Agora 5 da tarde, 15 minutos, hora de Brasília. Tá aí camas separadas, né? Na voz do querido Lindomar Cartilho. É a Verdes Campos Sat com vocês, né, pessoal? Tudo de bom, ótima tarde. Prazer imenso, Marcelo Macedo tá aqui juntinho com vocês. Mais uma tarde. Aproveitar e mandar um abraço novamente para todos os moradores de São João dos Patos. Hoje é aniversário de São João dos Patos, o Maranhão. Valeu, São João dos Patos. Um abraço para vocês aí. Obrigado por tamanho carinho e estarmos juntinhos aqui na Rede Verdes Campos Sat. Agora 5 horas e 16 minutos. 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Ok, vamos lá então, a gente vai seguindo. Programação aqui, nota 10 do seu rádio Verdes Campos Sat. Agora tem a banda Calcinha Preta, Um Degrau na Escada. Boa tarde! É dia dos namorados. Eita, gente, é muito bom.

Aí a banda Calcinha Preta aqui na Verdes Campos Sachs, um degrau na escada. 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Agora 5 da tarde, 23 minutos, hora de Brasília. Giliard com Armand Kids. O sucesso, Eu Amo Amar Você.

0: Linda canção aqui na Verdes Campos Arte, a música então de Giliardi com Armani Cates, a música Eu Amo Amar Você. Deixa eu mandar um abraço aqui, o Adão em São João dos Patos, tá ligado, a Dona Inácia também tá ligada com a gente. Alô, Juraci, José de Freitas, rapaz, o Juraci tava agora há pouquinho aqui por aqui, né, na Central. Fala com a gente aí, Juraci.
1: Boa tarde, Marcelo, boa tarde a todos os ouvintes ligados aí na Verdes Campos Arte, Juraci, José de Freitas, estamos aqui. 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
0: Pronto, tá legal então. 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Finalizando, gente. E agora o que nos resta é deixar um abraço pra todos os casais de namorados nesse dia tão especial. Ame, se divirta, respeite. É muito bom, né? Ter aquela pessoa para você se aconchegar, dar um cheirinho no cangote, dizer eu te amo. É simplesmente demais. Obrigado, gente. Obrigado por tamanho carinho, por mais uma grande edição do Sucesso Total. Foi muito bom compartilhar essa tarde aqui com todos vocês. Foi muita alegria. Eita, que esse programa de hoje foi truado, meu amigo. Todos que participaram ou não ficaram ouvindo, valeu demais. Tá vindo aí as informações, agora você fica bem informado com o Jornal Rádio Notícia. As principais informações do dia para todos vocês. Grande abraço a todos e até amanhã. E é como eu digo sempre, coloca Deus no coração e nada mais.
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0: Olá, boa tarde. Eu sou o Fábio Brito e estamos chegando pelo Sistema de Comunicação Verdes CampoSat com o seu Rádio Notícia de hoje, sexta-feira, 12 de junho. E aqui você confere o resumo dos principais fatos e acontecimentos que movimentam o dia pelo país. E começamos com o destaque nacional. Em 5 meses, desde o fim da obrigatoriedade de aulas teóricas em autoescolas, o Brasil emitiu 1.141.765 Carteira Nacional de Habilitação, superando o recorde registrado em 2014. Segundo o governo federal, a medida proporcionou uma economia de aproximadamente 2,12 bilhões de reais para os brasileiros que tiraram a CNH entre janeiro e maio deste ano. No fim do ano passado, o processo para a emissão do documento sofreu alterações e foi simplificado. Uma das mudanças mais significativas foi o fim da obrigatoriedade de aula de autoescolas na preparação para os exames teórico e práticos. Além disso, as novas regras retiraram a exigência de que o aluno fizesse pelo menos 20 horas de aulas práticas, reduzindo a carga horária mínima para 2 horas. E o presidente Lula lançou nesta sexta-feira no Palácio do Planalto uma linha de crédito especial para a compra de motos e bicicletas elétricas por entregadores que trabalham por aplicativos. Entre os objetivos da linha de crédito, que estará disponível a partir do dia 13 de julho, estão a descarbonização e a renovação da frota de motos e bicicletas em circulação. Conforme o governo, poderão adquirir os veículos, os motociclistas ou ciclistas que prestam serviço de transporte urbano individual de passageiros ou de carga. A linha também vai contemplar motoristas seletistas. Durante o discurso, Lula defendeu a realização de campanhas educativas no trânsito e afirmou que o governo vai negociar com as concessionárias de motos o fornecimento de capacete para os motociclistas. E atenção, estudantes, os candidatos que pretendem fazer o Enem 2026 têm até a noite de hoje, horário de Brasília, para concluir a inscrição. O horário é 23 horas e 59 minutos. O prazo que se encerraria anteriormente no dia 5 foi estendido por uma semana pelo INEP, o Instituto Nacional de Estudos e Pesquisas Educacionais Anísio Teixeira. A inscrição deve ser realizada exclusivamente pela página do participante no portal oficial com o login do gov.br. O procedimento é obrigatório, inclusive, para quem teve o pedido de isenção da taxa aprovado. As provas do Enem 2026 serão aplicadas nos dias 8 e 15 de novembro. Você está ouvindo o seu Rádio Notícia, um resumo das principais notícias do dia, oferecimento do Hotel Cajuína Avenida. 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E segue o seu Rádio Notícia nesta sexta-feira agora, chamando as informações de Teresina no Piauí com o Vanilson Brito. Boa tarde, Vanilson.
1: Olá, Fábio Brito, muito obrigado pelas informações e agora você segue aqui de nossa central de jornalismo, Rede Verdes CampoSat, em Teresina, com mais informações no seu Rádio Notícias de hoje. Durante o programa Jornal Verdes Campos, segunda edição, exibido na tarde desta sexta-feira, dia 12, Dia dos Namorados, um morador chamado Lourival, que é residente do município de Água Branca, região do Médio Parnaíba Piauiense, relatou os constantes problemas no fornecimento de energia elétrica na cidade. No áudio encaminhado à equipe da Rede Verdes CampoSat, o morador afirma que as interrupções e oscilações no serviço têm causado transtornos frequentes à população.
2: Aqui é uma queda de energia monstro. Só vejo o pessoal reclamando de queda de energia. as bombas dos poços não funcionam, que a energia não puxa. É uma falta d'água monstra no centro, nos bairros. O pessoal reclamando de ótimo, porque a Equatorial não botou a energia. Aqui não tem uma subestação, senhor Fernando. Aqui por perto. Vai ter uma subestação em Amarante. Bem miudinha. E é miúda. E aqui nessa rua de cidade aqui, daqui até Lesmão Veloso, não tem uma subestação. E abastece um rua de cidade.
1: O assunto também foi comentado pelo empresário Franli Lima, que destacou a preocupação com a situação enfrentada pelos moradores do município. Segundo ele, os problemas recorrentes no fornecimento de energia têm gerado prejuízos financeiros para diversos empreendimentos da região.
3: Aí em Água Branca o negócio aí é sério. Já vai queimando 3 transmissores nossos. Mande outro para aí. Cada transmissor desse aí é 30, 40 mil reais o conserto. Então aí, pessoal de Água Branca, eu tenho certeza que estão passando por essa situação também. Queimando motor de geladeira, tudo. Agora, tem que ser convocado o prefeito. Quando o cara é prefeito, ele responde pela cidade. E as pessoas fazem uma manifestação contra a empresa Equatorial. Porque ela diz que assume, na realidade, não assume nada. Entendeu? Isso é sério. É sério. Isso aí, o prefeito é quem tem que tomar conta disso. Disso é o prefeito, Lorival. Que ele que é o gestor da cidade. Ele que tem que tomar providência com urgência. Eu mesmo não aguento mais tanto prejuízo.
1: 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E agora você segue com mais informações no seu Rádio Notícias de hoje, direto de nossa central de jornalismo Rede Verdes Campos SAT, com Aline Portela, trazendo um balanço do que foi notícias no estado do Ceará. Boa tarde, Aline.
4: Obrigada, Vanilson Brito, pelas informações da Central de Jornalismo de Teresina. Vamos conferir a partir de agora as notícias da Central de Jornalismo do Estado do Ceará, sempre no oferecimento dos produtos GF8. 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Vamos de informações. O DECOM, órgão do Ministério Público do Ceará, multou as empresas Colônia de Férias Cofeco e Paradise Offbeat Limitada em um total de R$ 226.753,92. A penalidade foi aplicada devido à cobrança indevida de uma taxa de R$ 25,00 para que motoristas utilizassem a única estrada asfaltada de acesso à Praia do Cofeco, em Fortaleza. Segundo o órgão, a prática limitava o acesso a bens públicos e prejudicava o direito de ir e vir dos consumidores, especialmente famílias, idosos e pessoas com mobilidade reduzida. Além da cobrança irregular confirmada por fiscais, após denúncias nas redes sociais, as empresas funcionavam de forma irregular, sem alvará de funcionamento, licença sanitária e certificado do Corpo de Bombeiros. Diante das infrações, ambas têm o prazo de 10 dias para efetuar o pagamento dos valores ou apresentar recurso administrativo. Outra informação é que neste sábado, 13 de junho, o estacionamento da Areninha da Lagoa da Messejana, em Fortaleza, recebe a terceira edição da Parada Pet de 2026. O evento acontece de 8 da manhã às 2 da tarde e é voltado à saúde, proteção e bem-estar dos animais de estimação da região. A iniciativa da Prefeitura de Fortaleza vai oferecer diversos serviços gratuitos para os pets, como consultas veterinárias, vacinação antirrábica, vermifugação e encolheiramento antiparasitário. Além dos cuidados de saúde, a ação conta com adoções responsáveis e orientações sobre os direitos dos animais. E essas foram as informações direto da Central de Jornalismo do Estado do Ceará. Fique agora com o Neto GF8 e as informações do Maranhão.
5: Olá, Aline Portela, muito obrigado por trazer informação do Ceará e deixar todos os nossos radiovintes bem informados. Eu sou Neto GF8 e sigo trazendo informação direto da Central de Jornalismo da Verdes Campos em Coroatá, no estado do Maranhão. O governador aqui do estado, Carlos Brandão, anunciou hoje, quinta-feira, dia 11, a construção de uma nova ponte sobre o Estreito dos Mosquitos, principal acesso rodoviário à Ilha de São Luís pela BR-135. O anúncio foi feito por meio de um vídeo divulgado nas suas redes sociais, também em todas as rádios, o qual o chefe do Executivo Estadual aparece em uma videoconferência com o secretário executivo do Ministério dos Transportes, Jorge Santoro, e com o diretor-geral do Departamento Nacional de Infraestrutura e Transporte, DENIT, Fabrício Galvão. Durante a conversa, representantes do governo federal garantiram que a contratação da empresa responsável pela obra está em fase final e que o contrato deverá ser assinado já na próxima semana. A previsão é que os trabalhos sejam iniciados ainda este mês de junho e concluídos até o ano que vem. Segundo Jorge Santoro, a reconstrução da ponte integra um conjunto de ações para recuperar estruturas viárias que, segundo ele, sofreram com a falta de manutenção ao longo dos anos. O Santoro destacou ainda que os procedimentos administrativos já estão avançados e que o objetivo é acelerar o cronograma. A gente já está com o processo em andamento, já está soltando os convites para as empresas apresentarem propostas e na semana que vem a gente está contratando e começa a obra ainda no mês de junho, ressaltou o Santoro. Portanto, essa foi informação, uma boa informação, aqui do estado do Maranhão, para o Rádio Notícia. 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Agora eu chamo Adilson Carlos, direto da Central de Jornalismo da Verdes Campos, na cidade de Barras, no Piauí, trazendo informação agora no Rádio Notícia.
6: Muito obrigado, Neto GF8, pelas informações. Vamos agora aos destaques da Central de Jornalismo da Verdes Campos Site, aqui na cidade de Barras Norte, do Piauí. A Polícia Rodoviária Federal apreendeu cerca de 135 quilos de cocaína na manhã desta sexta-feira, dia 12, na BR-402, em Parnaíba, litoral do Piauí. A droga estava escondida em compartimentos adaptados de uma picape abordada durante fiscalização de rotina. Segundo a PRF, a abordagem ocorreu por volta das 6h50 da manhã, quando o comportamento suspeito do motorista e contradições nas informações sobre a viagem levantaram suspeitas. O veículo foi levado à unidade da PRF, onde passou por uma inspeção detalhada. Durante a vistoria, os policiais encontraram invólucros e tabletes de substância análoga ao cloridrato de cocaína ocultos em partes estruturais e no painel do automóvel. A carga representa uma das maiores apreensões recentes na região. O motorista afirmou que foi contratado para transportar a carga do Maranhão ao Ceará, alegando não saber do conteúdo. Ele foi encaminhado à Delegacia de Polícia Civil de Paraíba, junto com o veículo e a droga. O caso é investigado como tráfico de drogas. 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E um homem identificado pelas iniciais FCB foi preso suspeito de manter a sua companheira, uma idosa de 72 anos, em cárcere privado, além de praticar agressões físicas, ameaças e violência psicológica na cidade de José de Freitas. Segundo a Guarda Municipal, a denúncia partiu de vizinhos que perceberam a situação e acionaram as autoridades. A vítima relatou que sofria agressões constantes e restrições à sua liberdade. De acordo com a polícia, o relacionamento abusivo durava cerca de 8 anos. Ainda conforme as informações divulgadas, o suspeito já havia sido denunciado anteriormente por uma tentativa de feminicídio contra a mesma vítima. Após o resgate da mulher, ele foi preso em flagrante e encaminhado para os procedimentos legais. O caso segue sob investigação das autoridades competentes e reforça a importância das denúncias de violência doméstica e garantir proteção às vítimas. Ok, são essas as nossas informações. Vamos agora aos destaques do Ceará, direto de Granja, com o nosso amigo Marcos Tony.
7: Ok, valeu meu amigo Adilson. E vamos agora com as informações diretamente da Central de Jornalismo da Verdes Campos Sat Granja, aqui na região norte do estado do Ceará. Olha, um homem identificado como Antônio Augusto Dourado, 46 anos, morreu após ser vítima de disparo de arma de fogo na manhã desta sexta-feira 12, no município de Moraújo, a 52 quilômetros aqui de Granja, ao norte do Ceará. Uma outra pessoa também foi atingida por disparos, recebeu os primeiros atendimentos e foi transferido para a Santa Casa de Sobral. 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Festa de Santo Antônio na cidade de Granja, aqui na região norte do Ceará. Hoje, 12 de junho, dia dos namorados, acontece a última novena com a seguinte programação. 6h30, novena, 7 horas da noite, celebração eucarística, a animação fica por conta da banda Na Fé e logo depois tem leilão, apresentações juninas e barracas com comidas típicas. 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E vamos agora chamar o nosso companheiro Milton Vieira, lá da cidade de Coelho Neto, no estado do Maranhão.
8: Ok, Marcos Tony, abraços para você, para nossa audiência em Granja, no Ceará e em todo o Brasil. A Justiça do Maranhão determinou a suspensão imediata de uma portaria da Prefeitura de Buriti, que concedia amplos poderes administrativos ao secretário de governo Danilo Antônio Albuquerque Nunes. A decisão foi proferida pela Vara Única da Comarca do Município na quarta-feira, dia 10. Segundo os autos, a portaria havia sido assinada pelo prefeito André Gaúcho em março deste ano e permitia ao secretário realizar procedimentos como homologação de licitações, assinatura de contratos, compras públicas e emissão de ordens de fornecimento sem a necessidade de autorização direta do chefe do executivo. A ação foi apresentada por um escritório de advocacia de Coelho Neto, que questionou a legalidade da transferência de atribuições para a Secretaria de Governo. Na decisão liminar, o juiz Galtieri Mendes de Arruda determinou a suspensão dos efeitos da portaria e dos atos administrativos praticados com base nela desde sua edição. Até o momento, a Prefeitura de Buriti, o prefeito André Gaúcho e a primeira-dama Giovanna Introvini não se manifestaram publicamente sobre o caso. 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E a cantora gospel Juliane Souza deverá ser uma das atrações do Dia do Evangélico 2026 em Coelho Neto. A informação aponta que a artista se apresentará no encerramento da programação previsto para o dia 6 de setembro. Conhecida nacionalmente por sua trajetória na música cristã contemporânea, Juliane ganhou destaque no grupo Casa Worship com as canções como A Casa é Sua e Eu Te Vejo em Tudo. Desde 2022, segue carreira solo e reúne milhões de visualizações nas plataformas digitais. Entre seus principais sucessos estão Yeshua, Sinto Fluir, Lindo Momento e Yahweh Se Manifestará. Seu lançamento mais recente, A Jesus Coração Igual ao Teu, alcançou grande repercussão nas redes e plataformas de vídeo. A apresentação marcará a primeira passagem da cantora por Coelho Neto. A prefeitura ainda não oficializou o anúncio nem divulgou a programação completa do evento, que é considerado um dos maiores encontros evangélicos da região. E agora nós vamos a Campo Maior, no Piauí, de onde fala o nosso colega Eduardo Silva. É com você, Eduardo.
9: Ok, Milton Vieira, obrigado pelas suas informações da sua região no estado do Maranhão. Vamos agora para a cidade aqui de Campo Maior, região norte do estado do Piauí, e vamos falar sobre aprovações e desaprovações de prefeitos da região norte do estado do Piauí. Eduardo, me explica direitinho como é que é isso. Então, é que o prefeito da cidade de Jatobá do Piauí, o prefeito Wilton Gomes, teve as contas da sua gestão aprovadas pelo Tribunal de Contas do Estado do Piauí. O TCE aprovou as contas do prefeito Wilton Gomes de Jatobá do Piauí, cidade da região norte do estado do Piauí, nos anos referente aos exercícios fiscais 2021, 2022, 2023 e 2024, com a decisão da Corte de Contas, a administração municipal valida, né, conformemente a aplicação dos recursos públicos ao longo de todos esses 4 anos correspondentes da gestão do prefeito Wilton Gomes de Jatobá do Piauí. O prefeito cumpriu a lei de responsabilidade fiscal e também cumpriu a lei de repasse na regularidade dos 13º, também das obrigações previdenciárias. O prefeito terminou aí já com todas essas contas aprovadas do seu mandato. Como a gente frisou, teve as contas aprovadas durante toda a sua gestão do pleito passado. Ainda falando de contas, agora nós vamos falar de um dado muito triste, que é com relação ao teto de contas, né? O prefeito de Campo Maior, Joãozinho Félix, já teve as suas contas, no caso, reprovadas, e aí, com isso, está agora se confiando apenas na votação da Câmara de Vereadores. A sessão da primeira Câmara, realizada nos dias 12, os conselheiros emitiram parecer reprovando as contas do prefeito de Campo Maior referente aos exercícios 2022, 2023 e 2024. O prefeito de Campo Maior já tem no seu currículo 4 contas dos exercícios fiscais reprovadas pelo Tribunal de Contas do Estado do Piauí. Há quem diga, em tom de brincadeira, que o prefeito já pode até mesmo pedir música no Fantástico. O parecer do TCE aponta uma série de irregularidades fiscais, contábeis, orçamentárias, destacando aí o descumprimento da lei de responsabilidade fiscal aqui na cidade de Campo Maior. O prefeito não se manifestou sobre essas contas reprovadas. É o que a gente frisou no início das nossas informações. Cidades da região norte com contas aprovadas e cidades da região norte com contas reprovadas. O prefeito de Jatobá do Piauí aprovou todas as suas contas, já o prefeito de Campo Maior ficou com as suas contas aí reprovadas pelo Tribunal de Contas do Estado do Piauí. 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Eu agora, como damos aí continuidade às informações dos nossos repórteres aí das demais regiões. Olá, é com você.
10: Ok, Messias, muito obrigado pelas informações de sua região. E eu sigo com Rádio Notícia, direto da Central de Jornalismo de Esperantinópolis, Maranhão. A Polícia Civil do Maranhão prendeu na manhã dessa última quinta-feira um homem de 55 anos condenado a 16 anos e 3 meses de prisão pelo crime de estupro. A captura ocorreu no terminal rodoviário de Grajaú, onde o condenado foi localizado dentro de um ônibus prestes a deixar a cidade. Contra ele havia um mandado de prisão definitiva expedido pela Justiça de Tocantins após a condenação com trânsito em julgado. A operação foi coordenada pelo delegado regional Brito Júnior, com apoio da Guarda Municipal e informações de inteligência da Polícia Militar. Após os procedimentos na delegacia, o preso foi encaminhado ao sistema prisional para o cumprimento da pena. 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

0: Um segundo réu de 18 anos também foi sentenciado por ter mantido relações com a menina quando ela tinha 13 anos. A denúncia que resultou nas condenações pelo promotor de justiça Felipe Augusto e julgado pelo juiz Rafael de Lima. As investigações revelam que os abusos cometidos pelo avô ocorreram de forma contínua entre os anos de 2020 e 2023. O agressor utilizava uma faca para ameaçá-la, mantendo a menina em estado de pavor constante para impedir que ela pedisse socorro. A violência resultou na gravidez precoce da vítima aos 13 anos de idade. Os mesmos já estão sob o poder da justiça. E seguimos com Destaques do Esporte com Emanuel Lucas.
1: Muito obrigado, Robert Lândio, trazendo as informações direto aí da nossa central de jornalismo de Esperantinópolis, no estado do Maranhão. Trazendo agora o boletim da Copa, sempre no oferecimento do óleo Santa Helena, caiu, bateu, machucou, ralou. 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A Copa começou, meus amigos, e ontem os jogos do Grupo A já deixaram bem claro que México e Coreia do Sul vão lutar aí pela primeira posição. México, no jogo de abertura, né, uma festa muito bonita no estádio Azteca para mais de 80 mil pessoas, novidades foram apresentadas, né? Principalmente ali na entrada dos jogadores, o cântico dos respectivos hinos, né? Com todos os jogadores no gramado, né? Também a apresentação ali das bandeiras das seleções que vão participar. Enfim, uma festa muito bonita, né? No estádio Azteca, que viu aí a seleção da casa bater a equipe da África pelo placar de 2-0, né? O México, que fez o primeiro gol da Copa aí com o Quiñones, e no segundo tempo, Raul Jiménez fechou aí a conta para os mexicanos, né? O jogo ficou marcado também por 3 expulsões, né, por parte do árbitro Wilton Pereira Sampaio, né? O primeiro meme da Copa, né, já surgiu com o árbitro brasileiro tendo dificuldade, né, em expressar a decisão dele, né, para todo o estádio e também para o mundo inteiro, né, porque o mundo inteiro está transmitindo a Copa. Ele que a FIFA, né, pela regra, né, faz com que o árbitro vá, tome a sua decisão e profira a sua decisão aí para todo o estádio, né? Então os jogadores da África do Sul ficaram ali confusos, né, com o que o árbitro brasileiro disse, né, em inglês, né, sobre a decisão do cartão vermelho de um dos jogadores, né? Então aí o México saiu na frente e também a Coreia do Sul, jogo que aconteceu ontem às 11 da noite, que terminou a 1 da manhã, né, de hoje. A Coreia do Sul ganhou de virada da República Tcheca pelo placar de 2-1. A República Tcheca até saiu na frente com o gol de Krejci. E o time coreano virou aí com Hwang In-byeon e Oh Hyun-gyu, né? Esses foram os autores aí dos gols aí da partida de ontem. Com isso, México e Coreia do Sul estão aí na frente no Grupo A. E lembrando que na próxima rodada, nessa segunda, já tem aí o embate entre México e Coreia do Sul. Aí quem vencer praticamente já garante sua vaga para a segunda fase, a fase de 16 avos de final. Trazendo aí também hoje, né? Hoje teremos mais duas partidas. As outras anfitriãs, né? Canadá vai receber a equipe da Bósnia e Herzegovina em Toronto. E às 10 horas da noite, em Los Angeles, é a vez dos Estados Unidos estrearem na Copa do Mundo contra a seleção do Paraguai. Em ambos os jogos, teremos aí cerimônias de abertura, né, com ali artistas locais. E o destaque para a abertura norte-americana é que terá aí a presença da cantora brasileira Anitta. Falando aí também de notícias aí em meio à Copa, né, em meio aos jogos, né, de abertura de ontem, o jogador Marcelo, né, ex-Real Madrid e ex-Fluminense, foi resgatado pela polícia mexicana durante os protestos, né, ele que estava a caminho do estádio, né, ele que viajou para o México para acompanhar o jogo de abertura, mas ele acabou ficando no meio de uma confusão entre manifestantes e a polícia nos arredores do estádio Azteca e precisou aí ser escoltado por agentes de segurança para deixar a região, né? Ele que foi acompanhar, né? Ele que ficou cercado aí pelos protestos durante aí esse confronto em meio ao jogo, né? O jogo rolando lá, México e África do Sul. Ele teve que sair dessa fria, né? Dessa confusão, mas felizmente o ex-jogador, né, agora aposentado, Marcelo, não sofreu aí ferimentos. Portanto, esse foi o Boletim da Copa dentro aqui do Rádio Notícias, que promete voltar amanhã a partir das 5h30 da tarde. Você vai ficar agora com a oração do Pai Nosso, logo na sequência, o No Terreiro da Fazenda com o nosso amigo Irlande Farias. A todos uma boa noite e até amanhã.
2: Quero dizer o seguinte, para você ter êxito na fé, você

0: precisa ter fé. Se você não tiver fé, você não vai ter êxito. Saiba de uma coisa, que um dos melhores remédios, melhor antibiótico, é a fé. Você quer que dê certo sua fé? Se concentre, levante a mão para cima, se encoste em qualquer, numa parede, em qualquer coisa. E peça a Deus aquilo que lhe interessa. E tenha fé. Se você fizer isso, vai dar certo, vai dar certo. Quem está falando aqui é Franlin. Essa oração foi feita aqui na sede da Rede Rádio Verde Campos. Com todos os funcionários daqui da rádio. Todos nós fizemos com fé, pedindo para que você tenha saúde, nossos ouvintes, nossos queridos amigos. Então, só quero lhe dizer para você, tenha fé e reze conosco esse Pai Nosso.
1: Pai Nosso que estais nos céus, santificado seja o vosso nome. Venha a nós o vosso reino, seja feita a vossa vontade, assim na terra como no céu. O pão nosso de cada dia nos dai hoje, perdoai as nossas ofensas, assim como nós perdoamos a quem nos tem ofendido. E não nos deixeis cair em tentação, mas livrai-nos do mal. Amém. Ave Maria, cheia de graça, o Senhor é convosco. Bendita sois vós entre as mulheres. Bendito é o fruto do vosso ventre, Jesus. Santa Maria, Mãe de Deus, rogai por nós, pecadores, agora e na hora de nossa morte. Amém.
2: Esse Pai Nosso e Ave Maria é um oferecimento da família da Rede de Rádio Verdes Campos Sat e suas afiliadas. Para todas as pessoas que estão nesse momento passando por situação difícil nos hospitais, com a Covid ou com outras doenças. E também para todas as famílias que estão sofrendo porque perderam seus entes queridos. Rogamos a Deus que Ele console cada coração sofredor nesse momento tão difícil nas nossas vidas. A família da Rede de Rádio Verdes Campos Sat e suas afiliadas têm a certeza que juntos vamos passar por tudo isso e sair do outro lado mais forte.
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4: Vamos lá, 6:04, horário de Brasília.
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0: já tomou aquele cafezinho, já chegou da roça. Eita, terreira da fazenda! Aqui é a cara do povão, né? Pra você que tá ligadinho com a gente, muito obrigado.
1: Olha aí, hein? Pra você que tá ligado com a gente, muito obrigado pelo carinho. O terreiro da fazenda já tá no ar, compadre. Como é que tá? Tudo bem? Ah, que maravilha. Já chegou da roça, já tá aí ligadinho no terreirão. Oh, mas é bom. Mas primeiro eu quero pedir licença para entrar na sua casa e saudar com carinho bênção vovô, bênção vovó. Que essa bênção me traga felicidade. E que traga também para você, porque a fé cura, a água cura e os produtos GF8 salvam vida e pode salvar a minha e a sua. Sou o compadre Irlândio Farias e chego com alegria, paz de espírito e muita energia boa para abençoar a sua noite. Falo direto da rede Rádio Verdes Campos Sat para todo o Brasil e para o mundo via internet. Está no ar mais um Terreirão da Fazenda, na rádio do vovô, na rádio da vovó, na rádio do amigo caminhoneiro e de todos os nossos irmãos camponês que estão ligadinho no Terreirão da Fazenda. Eita, mas é bom, não é? O bom é ter você aqui com a gente todos os dias, porque você traz essa alegria maravilhosa dentro do nosso Terreirão da Fazenda. Mas é bom.

Eita, compadre! Olha que maravilha, hein? É o povão que está ligadinho no Terreiro da Fazenda. E a gente já está aqui para dar início mais um Terreirão. 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Não podemos esquecer que você também pode participar da nossa programação, mandando um vídeo. Ô, compadre, eu gosto de vídeo demais, não é? Pessoal, compadre Rancho, você gosta de vídeo, homem? Gosto. Hein? Vídeo, rapaz, dou valor demais. E quando o povo manda um vídeo pra gente, né? Falando, olha aí, compadre, tô aqui, ligadinho no Terreirão da Fazenda, acompanhando todos os dias. Ó aqui meu radinho, olha. Hein? Aí o pessoal manda o radinho lá, não é a imagem do radinho. Às vezes tá tomando um cafezinho, batendo uma prozinha, jogando um dominó. É, mas tá lá ligado com a gente. Muito obrigado a cada um de vocês que tem esse carinho pelo nosso Terreirão da Fazenda. Eu só tenho a agradecer, não é? Obrigado, meu povo. Continue fazendo essa festa maravilhosa aqui com o compadre Irlândio Farias, porque estamos juntos, não é? Você daí, eu tô por cá, levando o melhor do forró pé de serra e o forró das antigas. Vamos! Tamo no meio, Junino! Vamos lá, 86994475082. Já que estamos em festa junina, vamos começar por aqui, compadre. Pode mandar o seu vídeo. Vamos cair no arraial. Oi? Segura, meu povo. É o Deus.

0: puxar o fole, Zé! Eita! Olha, mês de junho, compadre, é mês de festa! Eita, culinária nordestina é uma maravilha, hein? A paçoca, hein? Vai estar lá também, ô, rapaz, Maria Isabel, migalho de milho, como diz, né? Migalho de milho, oh, mas é bom demais, pamonha, canjica, rapaz, é uma maravilha, hein? É tudo de bom! Olha, valeu, muito obrigado pelo carinho. 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Oh, mas é uma beleza. Arrocha mais forró aí para nós.
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11: Muito bem, compadre! Já estamos de volta no terreirão da fazenda, fazendo essa festa maravilhosa. Eu tô por cá, não é? E você do outro lado aí, ligadinho com a gente? Olha, obrigado, hein? Vamos falar agora com o povão que já está aqui preparado para falar no Terreiro da Fazenda. Bota aí, vamos lá, compadre.
12: Boa noite, compadre Alan de Faria, meu compadre. Quem tá falando aqui é o Raimundo, aqui em Camusim.
11: Ô, Raimundão em Camusim.
12: Eu tô só aguardando seu programa aí. Não sei se você faz programa também de sábado, né? O compadre, eu não posso deixar de mandar um modzinho pra você, porque eu gosto desse meu programa, meu compadre.
11: Ô,
12: da sua voz aí, meu compadre. A voz do locutor bom é assim mesmo, meu compadre. E aí, aqui tá arrasando aqui na cidade todinha, tá todo mundo na vez escravo, viu, cara?
11: Obrigado, compadre! Camusim do Ceará!
12: Eu quero um forrozinho pra mim, um forrozinho de fogueira, você escolhe qualquer um aí. O Edinho de Santo Antônio, do Santo Antônio, que mais é casamenteiro, casador.
11: Casamenteiro, Santo Antônio.
12: Deus abençoe você, meu compadre. Obrigado.
11: Valeu, um abraço, vamos lá! É vídeo chegando aí, manda vídeo, pessoal, gosto de vídeo, manda lá, vamos lá!
13: Boa noite, compadre Irlan. Compadre Irlan fazendo aqui um videozinho aqui pra você ver agora, porque não, de noite você não consegue ver. Mas já dando logo boa noite pra você. Olha só, aqui é pequenininho o terreninho, mas você encontra algodão. Você olha aqui um pezinho de urucu, botador todo. Pé de mamão. E ainda tem, ainda começa uma favazinha, botar aquele, fazer aquele cozido maravilhoso. Tá botando as bichinhas. Pode tomar um aperitivo. Olha ele ali, limãozão. Limão tem demais. A joelha aqui já tá com a só no jeito. Começar aqui já botar as florzinhas.
11: Olha aí, rapaz, tô vendo daqui, viu, compadre? Esse pé de urucu aí, compadre, é uma maravilha, rapaz. Eita!
13: Ainda vai botar ainda, só tá aqui na fila do pé de manga, ainda vai botar.
11: Aí tem manga, urucu, tem tudo aí, não é, compadre?
13: E banana.
11: A pé de banana, até fava eu vi lá, fava.
13: A gente daqui tá botando uma fruta diferente. Aboba.
11: Olha, boa noite, compadre. É o Riva Silva de Altos. Olha aí, compadre, meu... Ô, rapaz, manda um abraço pra Mel e para o Joaquim, em Altos, no Piauí. Obrigado, compadre. Um abração pra você, eu vi aí, viu, compadre? Muito bom, maravilha. Faltou ele falar mais alto um pouquinho, né? Que isso é um pouco baixo, mas eu entendi bem. Um abração pra você, muito obrigado pelo carinho da audiência que você nos dá sempre aí, ouvindo o Terreirão da Fazenda. Bota o povão.
14: Boa noite, compadre Antônio Faria. Não tem caminhoneira,
11: rapaz. Rapaz, o Antônio, rapaz.
14: Estou aqui já ligadinho também aqui no Terreirão da Fazenda.
11: Já tá acompanhando, não é?
14: A namorada do lado, compadre.
11: Eita!
14: Mande um alusão aí pra todos os caminhoneiros aí que estão girando esse Brasil aí, compadre Lã. Quero agradecer a todos os ouvintes aí da Verde Campo Sátio. Tô aqui ligadinho. Aqui é claro que você tá no tom, tô aqui também já só ouvindo o Terreirão da Fazenda. Boa noite, compadre Lã.
11: Valeu, compadre! Muito obrigado pelo carinho. Bota mais!
15: Boa noite, Irlande Faria.
11: Boa noite!
15: Que faz no Terreiro na Fazenda, né? Quem vos fala aqui é Raimundo Nonato Vicente Menezes. Aqui juntamente com Dona Maria Lopes da Silva, aqui no bairro Anitta Ferrari. Eu quero mandar uma boa noite para meu grande amigo Chaga Bispo, ali na cidade de Jardim. Meu amigo Valdir. Quero também mandar uma boa noite também para o irmão Gilvão, na área geográfica da Nova Teresina. E meus amigos Provarense, ali da Zequinha Freire, né? Seu Zé Mendes, né? Ali que lhe ouve o seu programa, que eu tomei uma satisfação de saber. Meu amigo Rilmar no Vila Maria.
11: Opa!
15: O João Careca. E também meu amigo Neides Cabeleireiro lá. Diz que lá está na altura danada ouvindo no Terreiro, na Fazenda. Eu pediria que você rodasse uma música aí. Qualquer uma música aí do Junina, que hoje é 12, é dia dos namorados. Parabenizar todas as namoradas de hoje, né? A minha companheira aqui, Maria Lopes da Silva, aqui no bairro de Ita Ferragem. Eu volto aí com você, Irlan Faria, e aqueles que eu não falei, que se sintam abraçados, né?
11: Ô, então, compadre, pois um abraço.
15: Meu nome é do bairro Anitta Ferragem.
11: Olha aí, que maravilha. Um abração pra você, obrigado pelo carinho. Bota mais ouvinte aí. Vamos lá, produção. Quem é que tá aí com a gente? Solta o áudio aí, vamos lá.
16: Olá, boa noite, compadre Orlando Faria. Rapaz, você é demais, você é o cara, você alegra mesmo os seus ouvintes aí das redes campos.
11: Obrigado, compadre.
16: Aqui eu não estou, rapaz, ouvindo aqui o Osão Terreiro da Fazenda, na Vez Descansado.
11: Compadre Nestor.
16: Eu quero mandar aqui uma boa noite para os meus amigos de Ureia, rapaz, que estão na escuta deste programa maravilhoso. Aqui em Auleria, município de Viçosa do Ceará, é o Jipe, Pé de Cana, o Chiquinho Ferreiro, Zé do Alambique. E para o meu amigo Marco, a Thaís, aqui no mercantil dela, ouvindo no Redes Campsati, Terreiro da Fazenda. E para todos meus amigos aqui de Ure, rapaz, aqui do sítio Jaguaribe 1, Jaguaribe 2, estão na escuta desse programa maravilhoso. É isso aí, meu amigo Pai Lando Faria, rapaz, estamos aqui, ligado nas antenas. Valeu, meu amigo, uma boa noite para você.
11: Tá no Ceará, não é?
16: De sexta-feira, sextou, meu amigo. Pai Alan Faria, pá, acabei de se esquecer de pedir um forrozão aí. Arrocha um forrozão aí. Luiz Gonzaga aí, viu?
11: Pode deixar, compadre.
16: Vai aí. Ligado, hein? Rádiozinho fica aqui na cabeceira da cama aqui. Só ligado aí, ouvindo na rede descansada.
11: Olha, você, Alan Faria, continua mandando o vídeo pra lá. Obrigado, compadre. Eu agradeço lá no Cearazão, o pessoal estão sempre ligado com a gente. Bota aí, vamos lá.
17: Boa noite, meu compadre Irlande. Aqui é Jorge Vasconcelos, às margens do Rio Parnaíba.
11: Eita!
17: Da cidade de Uruçuí. Estou aqui com minha esposa Silvia Neiva, Vasconcelos, Jorge, filho, Felipe Marinho e Alex Portela. E Felipe Neiva aqui, nós estamos aqui tomando um aqui. Dia dos namorados aqui, um abraço, manda um alôzão aqui pra nós todos aqui, Irlande.
11: Valeu, compadre! Olha aí, é o Jorge, rapaz. Um abração pra toda essa turma boa. Rapaz, estão todo mundo lá ouvindo na beira do Parnaíba. Olha aí, que maravilha. Manda um vídeo aí pra nós, não é? Podia mandar um vídeo. Olha, compadre Irlande, estamos aqui, todo mundo ouvindo o Terreiro da Fazenda. Manda um vídeo pra nós aí, compadre, pra gente ver aqui. Manda aí. Um vídeo, tá bom, Jorge? Mande aí, compadre. Vamos falar agora com a Inês, tá lá em Campo Maior.
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19: Olá, boa noite, Islândia Faria. 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
19: 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Opa de céu, oferecer para. Seu Pedro, as campinas, o Bier, Luciana, está ligado. E também para o Zé Gonçalves, Gonçalves, Dona Gilda, ligadona aí, né, dos Conduz, Salão Dourado. Lá do Tangará, que estão ligados, Mané Bezerra, também ligado, o Tony Celso, né, Túnico Osoro, ligadão, Cruzinho de Sossego, né, ligado. E a Jana Maria também ligada.
11: Cadê, cadê ele, hein, produção? Ah, tá. Então bota aí. Vamos lá. Cadê o Martins? Tá aí? Bota o Martins.
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20: 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Eu te peço a música do Sabiá na Bananeira. Eu, olha, gente, para você, eu dou nota mil e tiro o chapéu para você.
11: Obrigado, compadre.
20: Um amigo aqui que trabalha aqui na firma, vai para a União amanhã. Está aqui ouvindo aqui o rádio e ouvindo a tua voz. E
11: obrigado. Opa, que maravilha, não é? Vamos lá, bota mais ouvinte.
0: Meu compadre Irânio Farias, boa noite.
11: Boa noite, compadre.
0: Aqui, aqui no rádio. Na Verdes Campos Sátio,
11: Eita.
0: Na fazenda. Tô aqui pra lhe pedir uma música hoje, do Zezito Doceiro, Passo a Passo. Gravação com Caninana.
11: Aí é, né?
0: E aí eu tô ouvindo aqui, e eu queria lhe pedir essa música aí, já que o Caninana já tá tocando aí na rádio. Abarca essa daí pra nós, meu amigo. A gente ouvir. É lançamento.
11: Ah, lançamento.
0: Um abraço, meu garoto, aqui do Manguita, do Banco de Areia, da Zona Rural de Timon, do estado do Maranhão.
11: Eu vou ver se. Acho que eu não tenho ela, compadre. Se eu tiver, viu, compadre? Olha, um abraço. Tudo de bom. Vamos aqui, bote aí, compadre. Bota aí, vamos lá. Quem é que tá aí? É o Nonatinho Fiado CDs? Bote aí.
21: Boa noite, Lando Farias, Nonatinho Fialho, CD em Alves, Piauí, na rua Cândido Almeida, aqui com a cafeína GF8, Lando Farias, rapaz. É a cafeína GF8, vem pra cá, meu amigo, dando aquela boa noite, Lando Farias, para seu Tom Simeão, rapaz. Boa noite, seu Tom Simeão e família. Aí na Barcelona, tá ligadão no terreirão da fazenda, meu amigo. É isso aí, Lando Farias, também aqui é o Zé Mulher, rapaz. É o Zé Mulher no Bairro Tranqueira, ligadão aqui na Vez Campsate, no Teirão da Fazenda, meu amigo cliente também aqui, é o seu Riba Mais Rezador, rapaz, boa noite, seu Riba Mais Rezador, lá em Faria, tá ligado aqui no Teirão da Fazenda, lá em Faria, aqui é o seu Zé da Prata, rapaz, o poeta, é o Zé da Prata, mora ali no Livro Nosso Deus, rapaz, no Livro Nosso Deus, lá em Faria, onde mora o poeta Zé da Prata, em Alves Piauí.
11: Valeu, Nonatinho!
22: Boa noite, Lando Farias. É o Bernardo Afonso Filho. Lando Farias, eu quero oferecer todas as músicas do programa para minha ex-mulher, Maria Gorete, que mora lá nas Árvores Verdes. Foi minha mulher. E agora é minha amiga.
11: Ah, importante ficou a amizade, não é? Olha, boa noite a todos. É o Padilha de Coelho Neto no Maranhão. Padilha, um grande abraço pra você, meu irmão. Obrigado pelo carinho. Olha, quem é que tá
23: aqui? Boa noite, Alan. Boa noite. Passa aí pra mim, pra nós ouvir, todos os ouvintes da Verdes Campos Sátio. É, as melhores do Antônio Machado. Passa as melhores de Antônio Machado, que você puxou um dia tempo um desse aí. Puxa elas hoje, baixa elas. Não, baixa, você abaixou.
11: Não, não é eu bota que abaixo, aí, é a produção.
23: Bota aqui. Uma das melhores de Antônio Machado aí, só pra fazer o recordeixo. É, Antônio Machado tocou muitas festas aqui na região de São Mateus, nas décadas, eu era moleque, sabia falar nos festejão. Pois é.
11: Ô, rapaz, um abraço. Até o Machado, seu conjunto.
23: Até o Machado com um dos forrozão dele, do melhor que nem tu puxou um dia desse aí, tá entendendo?
11: Tá aí, tá, beleza. Obrigado, né?
23: Programa, meu irmão.
11: É o Anaildo, ligadinho com a gente. Não é? Rapaz, lá em São Mateus, no Maranhão, bota mais ouvinte aí.
24: Boa noite, meu compadre Slane. Aqui quem tá falando é Francisco da Cidade Altos.
11: Ô, Francisco!
24: Hoje eu quero ouvir a música Malhada dos Bois, na voz do saudoso Luiz Gonzaga. Eu quero oferecer essa música maravilhosa pra minha esposa, minha namorada, minha eterna namorada, Dona Miriam.
11: Olha aí, rapaz!
24: Bota ela aí pra gente ouvir aí.
11: Qual, produção, repete bem aí a música dele aí, produção.
24: Hein? Da Cidade Altos. Hoje eu quero ouvir a música Malhada dos Bois, na voz do saudoso Luiz Gonzaga. Eu quero oferecer essa música maravilhosa para minha esposa, minha namorada, minha eterna namorada, Dona Miriam.
11: Olha,
24: bota
11: aí.
24: Ela aí pra gente ouvir aí.
11: Ô, compadre, um abração, rapaz. Tudo de bom. Olha aí, tá ligado com a gente, não é? Tem aí, produção, já salvou aí, não já? Malhada dos Bois. É esse daí, daqui a pouco a gente toca, viu, produção? Olha quem é que tá aqui, bota o agente de venda aí, vamos lá.
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11: Obrigado, compadre, um abração. Tem vídeo aí, é dela.
3: Boa noite, meu amigo Irlande Farias. Boa noite para os nossos ouvintes do Terreirão da Fazenda.
11: Opa.
3: Amigo Irlande, estou aqui deitadinha no meu sofá, né?
11: Olha aí
3: um pouco. Cheguei agora do interior, mas já tô ligadinha no Terreirão da Fazenda, viu?
11: Obrigado, compadre.
3: Essa música aí pra mim é da Brucelose, Ficar por Ficar. Ofereço a todos que estão curtindo a programação, que assim como eu, não perdem a sintonia da Verdes Campos Sat, essa rádio maravilhosa. Um grande abraço pra você e um grande abraço também para o meu amigo Franli, da sua amiga Dora, aqui da cidade de Altos Piauí, tá sempre ligadinha no Terreiro da Fazenda.
11: Olha aí, viu?
3: Um grande abraço, meu amigo, e tchau, tchau.
11: Obrigado! Ô, oh, rapaz, a Dora, sempre ligado com a gente. Olha aí, acompanhando o Terreirão da Fazenda, não é, produção, hein? Ligada no nosso terreirão, isso é bom. Obrigado, Dora Alice, um abraço pra você. Tudo de bom e continue aqui com a gente no Terreirão da Fazenda, fazendo essa festa maravilhosa. Vamos juntos, não é? Aqui você sabe que a gente tem todo prazer de atender os nossos ouvintes com carinho. Manda vídeo, meu povo. Pode mandar vídeo aí, tá bom? Ô, Irlande Farid, gosta de vídeo. Eu dou valor demais. Vê esse povão falando com a gente, é bom, não é? Quem é que tá aí?
4: Uma boa noite, meu caro Irlande. Aí, compadre Irlande.
11: Boa noite.
4: Compadre, o bombeirinho aqui do...
11: Bombeirinho, rapaz!
4: Aqui do Residencial Coruja.
11: Olha aí.
4: Entendendo? Eu e a minha digníssima Sandra estamos aqui
11: ouvindo Sandra, o programa. Rapaz, gente boa.
4: E você, homem, não deixe, não se canse de, né, não esqueça de mandar nosso alô, não. Eu, Sandra, Vespasiano, meu filho, nosso filho, tá bom? Ah. Estamos mandando aí um abraço para ti e para o meu amigo Fábio, lá na Fazenda Natal, em Sigifredo Pacheco. Um abraço aí, Fábio, viu? Um abraço, uma boa noite. Amei, cara, amei. Te falo sério, fiquei super feliz com a sua condição hoje, viu? Deus te abençoe e Deus te abençoe. Um abraço a todos os ouvintes do Terreirão da Fazenda, compadre Lani. Inclusive um pra você, tá bom, meu irmão? Boa noite.
11: Boa noite. O Fábio tá bem lá no interior, planta, cada abóbora bonita, né, rapaz? Eita, um abraço na Fazenda Natal, na região de Sigifredo Pacheco. Um abração para ele. Continua mandando vídeo, porque aqui você participa, você pede o seu forró e a gente tem todo prazer de tocar dentro do nosso Terreirão da Fazenda.

0: Verdade, Luiz Gonzaga, o rei do Baião, no terreirão da Fazenda. Olha, quero falar dessa parceria maravilhosa. Eu fui... Que dia foi, produção, hein? Foi semana passada. Eu fui dar uma limpeza lá no meu terreno em Altos, no Piauí. Aí, na volta, eu resolvi passar e conhecer a unidade do Hospital Luiz Castelo Branco, lá em Altos. Por sinal, até botei nos meus status aí, né? 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Eu passei lá, fui atendido pela Josi, conheci, rapaz, mas que unidade maravilhosa lá do Hospital Luiz Castelo Branco, em Altos, no Piauí. Tive um prazer de conhecer lá, não é? Doutor Luiz Augusto, tá de parabéns. Aí é uma pessoa maravilhosa, não é? 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O vídeo que eu fiz lá, falei com o meu compadre, minha comadre, rapaz, são pessoas maravilhosas. Compadre Lândio, vai lá em casa, eu moro aqui no interior, pertinho aqui em Alto. Eu digo, ô, comadre, obrigado pelo carinho, recebi o convite lá do meu cliente lá do hospital, Luiz Castelo Branco, da unidade em Altos, no Piauí. Então, compadre, olha, parabéns, doutor Luiz Augusto. 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Olha! Vamos lá, compadre! Quem é, compadre? Que tá aí, hein? Aí tá! Ah, então vamos pro intervalo comercial, daqui a pouquinho tem mais participação. Ô povão, pode mandar vídeo aí, povão, que eu estou aqui para atender você com carinho. Volto depois do intervalo.
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0: Agora são 7:01, horário de Brasília.
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8: Já estamos de volta! 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Ah, ficou explicado. Vamos lá, quem é que tá aí?
9: Pai, Luiz Faria, pai. Boa noite, pai. Pai, bota um forrozão pra gente aí, pai. Pai, bota tropeiro, compadre. Pai, quem tá falando aqui é Francisco em Racho Verde, município de Barra, compadre. Pai, tô aqui na baladeira,
8: compadre. Eita, tá na baladeira, rapaz. Um abraço, compadre. Tudo de bom. Quem é que tá aqui com a gente?
10: Boa noite, compadre Lano. Aqui botando aqui os animais pra dentro, compadre.
8: É o bode, rapaz. Bode, olha, é os carneiros? Ainda não é os carneiros, olha aí.
10: Tem que buscar eles ali. Aqui tá só o bode. Os carneiros não vieram, não. Eita, compadre, que esse bicho dá um trabalho, compadre. Tem esse bicho que dá um trabalho. Compadre, rapaz, eu queria que você botasse aí o pinicado, compadre, pra mim aí. Bote o pinicado pra nós aí, compadre.
8: O pinicado.
10: Viu? Eu vou ali, que eu vou pegar ali uma... As ovelhas que estão bem assim no pasto aqui do outro lado. Botar pra dentro. Viu? Você bota o pinicado pra mim aí, pai. Oferecer aí pro meu amigo Bombeirinho, rapaz. Meu amigo Bombeirinho lá no... Lá no Vale do Gavião. E pra todos esses ouvintes dessa rádio. Aí, meus meninos aqui brincando. Tão doido pra caçar, rapaz. Os bichos tão doido pra dar uma volta no mato, pra dar uma caçada.
8: Ei.
10: Viu, pai? Bote aí o pinicado pra nós aí, compadre. Uma boa noite pra você, que Deus abençoe todos vocês, sua família e todo o pessoal dessa rádio maravilhosa.
8: Obrigado, compadre. Um abraço. Tudo de bom pra você também. Obrigado pela sintonia e continue com a gente. Olha, é aqui no Terreirão da Fazenda que a gente se encontra. Vamos juntos. Quem é que tá aqui, produção? Bota aí o povão pra falar. Não é? Solta o áudio aí.
11: Boa noite, meu compadre Islândio Faria, seu amigão João de Deus, diretamente aqui da cidade de São João do Arraial, Piauí.
8: Eita! Compadre Islândio,
11: eu gostaria que você tocasse aí um forrozão do trio nordestino, pode ser qualquer uma, porque todas elas são boas, compadre. Eu quero dedicar para todo esse povão legal aqui de São João do Arraial. Um abraço, boa noite, meu compadre Islândio Faria.
8: Obrigado, compadre, um abração, tudo de bom. Oh, rapaz, é o povo ligado no Terreirão da Fazenda, é o povo acompanhando a gente. Obrigado pela sintonia e vamos que vamos, porque o forrozão aqui não para. O forrozão aqui é direto, né, compadre? Hein? É o que, produção? Oh, rapaz, cadê ele? Tá aí? Deixa eu ver.
12: FS.
8: Epa! É o povo ligado com a gente. Olha, cadê, produção, hein? Cadê?

Antônio Machado e seu conjunto. Quem não lembra, hein? Ah, meu amigo velho, foi muito sucesso no Maranhão. Pense, rapaz.

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Onde você estiver, estamos coladinho com você. Eu estou aqui nas nuvens e você está aí do outro lado, aí embaixo, acompanhando. Oh, mas é bom demais, não é? Hein? Irlândio Farias, é uma beleza! Bota forró pra nós, compadre.

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9: Olha aí, compadre, já estamos de volta no terreiro da fazenda. 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Quem é que está com a gente? Bota aí, compadre.
10: Marcão do Povo, a Dona Hilda.
9: Oi, Dona Hilda.
10: Eu peço que você me rode aí os parabéns para o Barbudo lá no Ouro Verde.
9: Olha aí.
10: Bota aí uma música. Um forró aí pra mim, bem bom.
9: Tá bom, compadre. Pois um abraço.
10: Pra minha mãe Janete, Ira, minha prima, pra Inês Leite lá em Campo Maior e pra todos daqui do Jacaré.
9: 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Epa! 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Quem é que tá aqui? Vamos lá.
11: Boa noite, compadre Hernandes, rapaz. Bota aí uma música aí do Luiz Gonzaga, qualquer um aí. Santo Cocó, de Agricolândia.
9: Ô, rapaz, de Agricolândia no Piauí, bote mais ouvinte.
12: Boa noite, meu pai. Aqui é do Cantolé do Rocha, o Porró, tropeiro das Bamburema, aqui é do Cantolé do Rocha, Francisco. Boa noite, todos na escuta do Porró. Ele da Fazenda, boa noite, tudo de bom. Aqui é do Cantolé do Rocha, Francisco.
9: Ah.
12: Boa noite, todos na escuta do Porró.
9: Ela Paraíba?
12: Ele da Fazenda.
9: Oi, Sérgio.
12: Boa noite, tudo de bom. Bom fim de semana para todos aí. Alô para a turma dos Pilões, Serrinha dos Pintos. Alô para a turma de Serrinha dos Pintos, Pilões. A toda a turma de Campina Grande.
9: É Campina Grande, rapaz.
12: Itaporanga.
9: Itaporanga, olha aí.
12: Para todos. Todos ouvindo da Rádio Verdes Campos. Boa noite, tudo de bom.
9: Obrigado, compadre. Um abraço. Eita, tá ligado com a gente o Francisco. Vamos lá, quem é que tá aí?
13: Boa noite, pai Farias. Pode sair a música da primeira pra mim. Para esse noite, namorado hoje. Seja bem namorado. Pra quem tem, pra quem tem. E uma boa noite aqui. Deitadinho na minha valeria, eu escutando. É a consolação do município de Granja. Que eu ouvi aqui todo esse programa.
9: Olha aí, no Ceará, não é? Obrigado, comadre.
14: Boa noite, Irlande Faria. Aqui é o Chico Vera, do Eduardo, município de Barra. Quer que você mande uma música pra mim do Luiz Gonzaga. Qualquer uma. Oferecendo para o Chaga Vera aqui do Eduardo, que é meu pai, que é muito fã do seu programa.
9: Ô, rapaz!
14: Vai dormir com o rádio ligado, vai trabalhar com o rádio ligado.
9: Eita! Ligado.
14: A música do Luiz Gonzaga é aquela que diz assim, seu Luiz, comi seu mim.
9: Eita, um abraço pra ele aí, meu compadre. Tudo de bom.
15: Boa noite, compadre Lando Farias.
9: Boa noite, compadre.
15: Condução e todos os ouvintes. E eu, Teresina Piauí. Eu peço a música de Mel com Terra. Eu, você, o amor. Aqueles forrozão das antigas da Mel com Terra. Esse forró é muito bom. Se você encontra ele. Eu, você e o amor. O nome da música, Mel com Terra.
9: Olha aí, tem aí, produção? Vê se tem aí. É, Mel com Terra. Hein? Vê se tem aí, tá bom? Se tiver daqui a pouco, você toca aí pra mim. Olha aí, rapaz. Beleza, compadre. Um abração aí, a gente vai procurar aqui, tá bom? Tudo de bom, continue aqui no Terreirão da Fazenda. É, eu, você e o amor, produção, o nome dela. Hein? Encontrou aí? Daqui a pouco a gente toca, tá bom? Um abração. Obrigado, compadre, pelo carinho. Eita, é o povão ligado no Terreiro da Fazenda. Bote aí, compadre, Escadaria com Zé Calixto. Tem aí, produção? Bote aí.

0: compadre! Rapaz, agenda rabiscada, música do Cleito com Camargo, na voz do Brasas do Forró. Eita, forrozão arretado! 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Quem é que tá com a gente aqui? É o doutor Almeida? Tá em São Luís ou ele está aonde, hein? Bote ele aí. Doutor Almeida, boa noite.
1: Mirani Faria, boa noite, rapaz. Aqui é o doutor Almeida, diretamente aqui de São Luís, rapaz.
0: São Luís, tá na Ilha do Amor.
1: Aqui, assim, meu filho aqui pro nome Obama, rapaz. Aniversariando, meu amigo.
0: Olha aí, rapaz! Eu,
1: parabéns pra ele aí, seu Obama. Fica aniversariando aqui, assim, meu filho aqui pro nome Obama, rapaz.
0: Eu não entendi o nome dele, doutor Almeida.
1: Meu filho aqui pro nome Obama, rapaz.
0: É o Bruno?
1: Aniversariando, meu amigo.
0: Olha aí, rapaz!
1: Mandar os parabéns pra ele aí, seu Obama, filho do doutor Almeida aqui, diretamente de São Luís. Tu botasse a música aí, tropeiro com... O tio nordestino.
0: Tio nordestino.
1: O caminhoneiro, estão rodando por aí fora. Amiga de mar, pessoal de Coivara, lá de Alto Bonito, né? Principalmente a Fazenda Alto Bonito. Capinzal do Norte, Lima Campo, todo lugar que estou ouvindo seu programa, que é o melhor programa de forró do Brasil. Aqui é seu ouvinte assim todos os dias, doutor
0: Almeida. Não, isso aí não falha, não. Dá os parabéns pro filho do doutor Almeida aí.

0: Parabéns, tudo de bom. Ô, oh, doutor Almeida, aí é gente da gente. Doutor Almeida é meu amigo velho, rapaz, gente boa. Um abração pra ele em São Luís. Todo dia ele tá ligado com o nosso terreiro da fazenda, não é? Todo dia. Cadê, produção? Daqui a pouco nós bota aí tropeiro. É, trio nordestino. Um abraço também pro Roberval Santos lá em José de Freitas. Cadê o Roberval Santos, meu irmão velho, rapaz? O homem tá muito mais sumido do que Lady Onça. Não, meu amigo, ele tava meio adoentado, mas tá melhorando já, tá bem melhor, não tá? Roberval Santos, um abraço pra você, meu irmão. Eu não sei se ele tá no sítio Santo Inês ou em Zé de Freitas, mas sempre acompanhando o nosso terreirão da fazenda. Bota aí, compadre, bota mais ouvinte aí, vamos lá. Cadê, tá aí?
1: E aí, falei, Francisco Camucim, Ceará.
0: É o Francisco Camucim.
1: Fala aqui, vamos lá, aqui no Praia dos Bodes aqui, pai, o boteiro aí. Alô, vamos lá, buscando ele também aí, a rapaziada aí do Beiradão aí. Cadeira cativa.
0: Olha aí, rapaz, obrigado, compadre. Um abraço, quem é que tá aí? Vamos lá. É o povão. Bote aí.
2: Boa noite, Madeira, não vai nem botar a música do forró aí, ó. Quero ouvir, tu não escuta o seu programa, só tem que sentir grande. Tu não escuta o seu programa, que ele é um forró bem bonito aí, o Dia dos Namorados.
0: Eita, Dia dos Namorados, rapaz! Um abraço, tudo de bom! Olha aí que coisa boa, não é, rapaz? É o povão ligado no terreirão. Obrigado, viu, pelo carinho, tudo de bom. Vamos lá, compadre, bota a forrozão pra nós aí. Quem é? Ah, então arrocha aí, compadre. Oh, mas é bom, não é? Um forrozinho. Cadê? Tá aí? Bote aí.

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1: Vamos lá, 8 horas, horário de Brasília.
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Forró! Hoje é dia dos namorados.

0: compadre, esse aí é o tropeiro. Rapaz, mas é bom, hein? É o terreirão da fazenda fazer essa festa com o compadre Irlândio Farias. Como é que você tá, compadre? Tá tudo bem? Hein? Onde é que você tá? Tá ligadinho com a gente no terreirão da fazenda? Muito obrigado pelo carinho que você sempre nos dá aqui no terreirão. A gente só tem a agradecer e continue fazendo essa festa maravilhosa. Aqui no terreirão, você será sempre bem-vindo. Muito obrigado e continue fazendo essa festa maravilhosa com o Irlândio Farias. Vamos lá, compadre! Quem é? Ah, então deixa eu abraçar aqui o Nonato, que está ligado com a gente lá em São Mateus do Maranhão. Nonato, um abraço para você. Muito obrigado pela sintonia. O pessoal também de Coroatá está acompanhando a gente. Ou só gente da gente ligado com a gente. Vamos falar aí com o povão. Quem é que está aí, Irlândio? Olha, boa noite, compadre Irlândio Farias. Olha, estamos aqui ligado no terreiro da fazenda. Só forró pancada, compadre. É o Luiz Pereira. Obrigado, Luiz. Um abração para você. Tudo de bom. Olha, boa noite, compadre Irlândio Farias. Estou aqui ligado com... Olha, rapaz, minha esposa Ângela. A Ângela, estamos ligados. Boa noite. Hoje é dia dos namorados. Ô, Vicente, rapaz. Um abração para você, Vicente. Não é? Tá lá. Ao lado da sua namorada, que é sua esposa. Bote aí, compadre. Quem que tá aí?
1: Pois é, parente. Por aqui, rapaz. Alô aqui pra rapaziada aqui. Os pescadores já aí, pai. Os pescadores, meu filho. Alôzinho pra nós aí.
0: Tá certo, compadre. Um abração, obrigado pelo carinho.
2: Compadre, bota a música pra mim aí, meu compadre. Do Campo Maior, viu? Piauí, viu, compadre? Bota a música aí pra nós.
0: Ô, rapaz, é o compadre José Pinturas, rapaz, ligado com a gente. Compadre José, um abração. Muito obrigado pelo carinho que você nos dá aqui no terreirão da fazenda com Irlândio Farias. Vamos lá, compadre! Aqui o forró não para, hein? Ô, rapaz, deixa eu abraçar aqui também os nossos amigos que estão ligadinho com a gente. Eu não posso esquecer dos meus compadres, rapaz, que estão acompanhando o nosso terreirão da fazenda. Cadê ele, hein? O meu compadre Lulu Cacheiro, lá em Campo Maior. E lá em Coivara, quem tá ligado com a gente é o Neto Cacheiro. Gente boa, não é? Parabéns, Neto. Não é? Hoje é o dia dos namorados, né? O Netão tá ao lado da sua esposa. Um abraço para ele. O compadre Lulu também. A todos em Coivaras aí, parabéns pelo dia dos namorados. Ah, Irlândio, mas eu sou casado, eu já tenho esposa. É sua namorada, não é? Hein? Ora, se não, por que não? A esposa é a namorada, é a eterna namorada. Um abraço, meu amigo Neto Cacheiro, não é? Quero abraçar aí, o nome dele é todo o espovão de Coivara, região também, que tá ligado com a gente. Um abração, muito obrigado pelo carinho da audiência. Olha, também quero abraçar aqui, compadre. Deixa eu abraçar, ela tá ligada com a gente? Ela tá acompanhando o nosso programa? Tá, então quero abraçar a dona Francisca, não é? Lá na localidade Prata, em Altos, no Piauí, e o compadre Chagas. Gente boa, Chaguinha nem se fala, aí é uma pessoa maravilhosa. Compadre Chaguinha, um abraço para você, tudo de bom. Gente da gente é assim, não é, compadre? Hein? Oh, mas só gente da gente. Olha aí, tá sempre acompanhando o nosso terreirão da fazenda. Um abraço e continue. Deixa eu abraçar também. Não é? Hein? Tá ligado com a gente, acompanhando o nosso programa. Ô, rapaz. Cadê? Tá aí já, produção? Dá pra soltar aí a música? Ah, então bote aí. Hoje é dia dos namorados. Liga pra mim.

E deu a sua, rapaz! É o José Orlando no Terreirão da Fazenda! É festa, compadre, é alegria, é o povão ligado com a gente. Muito obrigado, meu povo, pelo carinho que você sempre nos dá todos os dias aqui no Terreirão da Fazenda. Hoje é sexta-feira, não é? Hoje é sexta-feira, dia dos namorados. Parabéns a todos os namorados, não é, desse Brasil que acompanha a nossa programação. 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Hein? Muito obrigado pelo carinho, tá bom? Você continua dando presente, porque todo dia é dia de dar presente. Todo dia é dia de estar ao lado de quem a gente ama, porque ela é que faz, com certeza, a nossa vida cada dia mais ficar mais alegre. Aí você trabalha com mais ânimo, mais, né? E isso é bom demais. Dia dos namorados. Parabéns a todos os namorados desse Brasil. Quero abraçar aqui a minha esposa também, pelo dia especial, que é namorado. Nós somos namorados, eternos namorados. Por que não? Você que está ao lado da sua esposa também, abraça, dê carinho. Não só hoje, dê sempre, porque ela é que compartilha todos os momentos da sua vida ao seu lado. Olha que maravilha. Parabéns aos dias dos namorados. Eita, dia maravilhoso, hein? Como é bom! Vamos lá, compadre! É o Terreiro da Fazenda! Caminhos do Prazer, Eliane! Que música, hein?

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6: 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Já estamos de volta no terreno da fazenda. Quem está acompanhando a gente lá em Alzilândia, no Maranhão, depois do Alto Alegre do Pindaré, é minha prima Kátia. E também o seu esposo, que está ligado com a gente lá também, o Wilson, né? O Wilson, obrigado pelo carinho. Ô, Kátia, um abraço para você, tudo de bom. E o Wilson, seu esposo, ligadinho no Terreirão da Fazenda. Vamos falar com nossa audiência. Quem é que está aí, produção, hein? Bota o povo para falar. Cadê? Já tá aí? Ô, produção, volta lá, produção. Ei, daqui a pouquinho a gente bota ela todinha.
7: Bota... É da TV Mirante.
6: Opa, cadê, produção?
7: Mora aqui no bairro Planalto Formosa. Em Timon, perto da TV Mirante. A música que eu quero pedir é Vida Boa Perreada. Eu gosto muito dessa música. Para oferecer pro Chico Filho da Flávia, Gabriel, Ricardo, Rodrigo, Danilo, Samuel, Ruth, para os vizinhos, a Fola, a Jesus, a Bruna, Preta, Erlande, Nazaré e a Desteva. E para todos, o comunicador da rádio.
6: Obrigado aí pelo carinho, tá bom? Sim, pai. Eu não sei se vai dar tocar ela, porque tem muito ouvinte lá à frente aí, muita música para tocar. Quem é que tá aqui, compadre?
8: Amanhã eu quero uma música. E aqui é a Solimar de Guadalupe.
6: A Solimar Matos, lá de Guadalupe, no Piauí. Ligada com a gente. Obrigado, Solimar. Um abraço para você. Tudo de bom. Obrigado pela sintonia. E continue fazendo essa festa maravilhosa no Terreiro da Fazenda. 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Quero parabenizar aqui o compadre Fernando e a sua esposa, Fernando Vera e sua esposa, pelo Dia dos Namorados também. Sempre ligado com a gente. Um abração, tá bom? Meu compadre Fernando Veras, ligadinho com a gente lá em Altos, no Piauí. Gente boa, ele não perde o nosso Terreirão da Fazenda, tá sempre acompanhando, um abração para ele. Grande Fernando, rapaz, Fernando Veras, não é, gente boa. 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Parabéns também para você e sua namorada, sua esposa, que é sua eterna namorada e vai ser sempre, não é? Um abração, meu amigo, velho. Um abraço. Sempre, olha, eu digo sempre, namorado não é só quem está namorando, mas a esposa é namorada, sim. E o esposo é namorado. Parabéns aí, Gemerei Júnior. Tudo de bom para você, meu irmão, para você e sua esposa. Parabéns pelo Dia dos Namorados. Olha aí, gente da gente, não é? Compadre, vamos que vamos, porque o Terreiro da Fazenda é assim, é forró pé de serra, forró das antigas. Bota aí, compadre.

Copa Dieta! Ah, pô, mas é bom, hein? Festa Junina! Eita, Irlânio Farias, mas é bom! Festa Junina é tudo de bom. Cadê ele? Bota mais uma aí, hein? Tá aí, produção? Bota mais uma aí, eu quero ouvir aí essa daí. Eita, vamos cair no arraiá? Mas é um arraiá de verdade, não é? Hein? Aqui no terreiro da fazenda você se anima. Tem aí, meu filho? Hein? Aí é. Vamos lá. Se tem São João, tá no terreirão.

0: no terreiro da fazenda. Aonde? Aonde no terreirão da fazenda, compadre? Cadê o Nilton Lopes? Tá aí? Tá acompanhando a gente? Olha, os caminhoneiros não perdem o nosso programa, estão sempre, sempre ligadinho com a gente. Cadê ele? Onde é que ele tá, hein? O Nilton Lopes, meu amigo Nilton Lopes, gente boa. Meu amigo, ele não perde o nosso terreirão da fazenda por nada. Cadê ele? Tá aí, produção? Bota aí. Cadê, produção? Cadê, hein? Ah, então bote aí, compadre. Bote aí o homem aí pra falar. Cadê o Nilton Lopes? Olha ele aí chegando.
1: Boa noite, compadre Elan de Faria. Nilton Lopes, Nilton Lopes.
2: E prisão de ventre.
1: Saindo de Caracol do Piauí pra Teresina.
0: Eita, rapaz!
2: Ajuda a equilibrar a flora intestinal.
1: O melhor programa do Nordeste.
2: Fortalece o sistema imunológico.
1: Manda um abraço, meu amigo, meu irmão Nilton. Um abraço pro Manel da Sinuca, lá do Porto Alegre.
0: Manel da Sinuca tá ligado com a gente, rapaz.
1: Nesse momento rodando nesse Brasilzão pesado.
0: Eita!
1: Um abraço, boa noite.
0: Um abraço, meu. Rapaz, gente boa, né? Tá sempre ligado com a gente. Quem é que tá aí, produção, hein? Ai, tá. Bota aí. Quem é? Solta o áudio aí.
3: Meu amigo Ilando Farias, muito boa noite. Boa noite toda a galera Rádio Verdes Campos. Boa noite, Nordeste. Boa noite, meu querido Brasil. Aqui é Cosme de Oliveira e hoje estou aqui na cidade de Nova Canaã. Próxima vitória da conquista, beleza?
0: Na Bahia.
3: Então, já que é festa junina, se você tiver na programação aí, Ilando Farias, o nosso conterrâneo é de Gabão Branca, de São João a São Pedro. Se tivesse a música pra trocar pra gente, tá valendo. Se não, pode ser outra qualquer, tá bom, Ilano?
0: Ô, compadre!
3: Uma boa noite, abraço a todos os ouvintes, abraço a toda a população nordestina em geral. Até amanhã, se Deus quiser, valeu!
0: E amanhã é dia de jogo, né? Amanhã é dia de jogo, Flamengo e Marrocos. Primeiro jogo da seleção brasileira. Começa às 7h30, às 7h. Olha, eu sei uma coisa, eu vou estar aqui no terreiro da fazenda, né? Eu vou estar aqui. Quem quiser, não é acompanhar o terreiro da fazenda, pode se ligar aí na rede Rádio Verdes Campos Sat, tá bem? Amanhã, não é? Estaremos aqui de volta. Olha, tá na hora de chegar e dizer: obrigado, meu pai. Obrigado por tudo. Que Deus nos dê saúde para a gente continuar trabalhando, batalhando. 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Agradeça a Deus todos os dias pela sua vida. Bênção, vovó.

0: coisa, que um dos melhores remédios, melhor antibiótico, é a fé. Você quer que dê certo sua fé? Se concentre, levante as mãos para cima, se encoste em qualquer, numa parede, em qualquer coisa, e peça a Deus aquilo que lhe interessa. E tenha fé. Se você fizer isso, vai dar certo, vai dar certo. Quem está falando aqui é Franli. Essa oração foi feita aqui na sede da Rede Rádio Verde Campos, com todos os funcionários daqui da rádio. Todos nós fizemos com fé, pedindo para que você tenha saúde, nossos ouvintes, nossos queridos amigos. Então, só quero lhe dizer para você, tenha fé e reze conosco esse Pai Nosso.
1: Pai Nosso que estais nos céus, santificado seja o vosso nome. Venha a nós o vosso reino, seja feita a vossa vontade, assim na terra como no céu. O pão nosso de cada dia nos dai hoje, perdoai as nossas ofensas, assim como nós perdoamos a quem nos tem ofendido. E não nos deixeis cair em tentação, mas livrai-nos do mal. Amém. Ave Maria, cheia de graça, o Senhor é convosco. Bendita sois vós entre as mulheres. Bendito é o fruto do vosso ventre, Jesus. Santa Maria, Mãe de Deus, rogai por nós, pecadores, agora e na hora de nossa morte. Amém.
2: Esse Pai Nosso e Ave Maria é um oferecimento da família da Rede de Rádio Verdes Campos Sat e suas afiliadas. Para todas as pessoas que estão nesse momento passando por situação difícil nos hospitais, com a Covid ou com outras doenças. E também para todas as famílias que estão sofrendo porque perderam seus entes queridos. Rogamos a Deus que Ele console cada coração sofredor nesse momento tão difícil nas nossas vidas. A família da Rede de Rádio Verdes Campos Sat e suas afiliadas têm a certeza que juntos vamos passar por tudo isso e sair do outro lado mais forte.
3: Está no ar a Voz do Brasil. As notícias do governo federal que movimentaram o país no dia de hoje.
4: Olá, boa noite.
5: Boa noite para você que nos acompanha em todo o país.
4: Sexta-feira, 12 de junho de 2026.
5: Vamos ao destaque do dia. Apoio aos entregadores de aplicativos.
4: O governo lança o novo Move Entregadores e Moto App para financiamento de bicicletas elétricas, ciclomotores, motonetas e motos flex e elétricas produzidas no país.
5: Presidente Lula destaca que trabalhadores vão ter garantia do governo para conseguir juros menores.
6: O governo está assumindo o fundo garantidor para que ninguém deixe de emprestar dinheiro para vocês comprar moto por falta de garantia. O governo é a garantia de vocês.
4: Você vai ouvir também habitação.
5: 85 mil moradias serão construídas por meio do Minha Casa Minha Vida. 50 mil delas na modalidade rural do programa.
4: O governo federal prevê investimento total de 10 bilhões de reais nesta nova seleção habitacional.
5: E vamos falar também da transferência de imóveis federais para municípios regularizarem casas nas periferias.
4: E para acomodarem famílias em prédios que estão ociosos nas cidades.
5: É o programa Imóvel da Gente, tema da nossa entrevista com a secretária de Patrimônio da União, Carolina Stuck.
4: Hoje, na apresentação da Voz do Brasil, eu, Mariana Jungmann e Luciano Seixas.
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4: Foi lançada hoje uma nova vertente do programa Move Brasil, agora para ajudar entregadores de aplicativos na entrega e transporte de passageiros.
5: Eles vão poder financiar motos e outros veículos semelhantes para trabalhar com total garantia do governo.
7: O programa Move Brasil, Entregadores e MotoApp é voltado para motociclistas ou ciclistas que trabalham com entregas de mercadorias, transporte de passageiros ou de cargas. Com a linha de crédito, eles vão poder financiar veículos como bicicletas elétricas, ciclomotores, motonetas e motos flex e elétricas produzidos no país. O presidente Lula comentou que a nova linha de crédito dá autonomia aos entregadores, que terão total garantia do governo para conseguir o financiamento.
6: O que é que nós fizemos de novidade? O governo está assumindo o fundo garantidor, para que ninguém deixe de emprestar dinheiro para você